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0: duas horas.
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0: duas horas.
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0: 23 horas. 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
1: 7:00. 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

0: Tá aí o sucesso de Zé Ramalho. Essa é bonita, hein? Chão de Giz. Aqui na 95. Um excelente dia pra você. Uma excelente. Tá gelado aí. Uma excelente segunda-feira gelada. Seja bem-vindo, mês de junho. Um prazer imenso em começar o dia com você também, tá? Obrigado pela sua audiência, obrigado pelo seu carinho. Agora em Três Corações, 12 graus.
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0: Pois é, gente, agora 12 graus em Três Corações. Gelado, hein? Tá gelado. Bom dia pra você que tá saindo de casa agora. Já pro trabalho aí, pra luta. Vamos pra luta junto, né? Obrigado pela sua audiência e o carinho também. Até dentro do carro tá gelado também, né? Se for olhar bem, aí dentro do carro também tá frio. Mas é assim que o nosso dia vai começando, né? A nossa segunda-feira. Seja muito bem-vinda. Dia 1º de junho, segunda-feira. Seja muito bem-vindo aí, segunda-feira. Que a sua segunda-feira seja de muito sucesso. De muita alegria também. E muita positividade, né? Você consegue correr atrás de seus objetivos também no mesmo dia, tá? Começando bem o nosso dia com os melhores ritmos, os mais badalados flashbacks do momento. Você ouve aqui no nosso Manhã da Tropical. Um excelente dia para você. 6:07.

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1: Muito bem, agora são 6:15 da manhã. Um bom dia para você. Dando um giro aqui para você, num recadinho muito importante. 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
1: Muito bem, o nosso dia começando, gente. Agora 6:17 da manhã de segunda-feira, dia 1º de junho. Primeira coisa, seja bem-vindo mês de junho. Seja um mês de muita colheita para você, muita conquista, né? Um mês aí de muita realização. Você consiga alcançar seus propósitos aí nesse mês de junho. Mês aí das tradicionais festas juninas. E tá chegando aí a Copa do Mundo, hein? É um mês bem movimentado aí, já chegando a Copa do Mundo. Mês aí das comidas típicas de São João, né? Se comemora aí a partir do dia 1º de junho. Muita gente já na festança aí, já pensando nas festas, né? Que vai ter desse mês de junho.

0: Gente, hoje, previsão do tempo, é frio, né? 14 graus aqui na nossa queridinha do sul de Minas. Bom dia pra você. Sol com muitas nuvens, período de céu nublado à noite. E ó, cuidado com nevoeiro aí também, né? Bastante nevoeiro aí nesse início de dia. Em alguns pontos isolados, diga-se passagem aqui da nossa queridinha, né? Pra você que tá na rodagem aí, passando aqui na porta de Três Corações, também um bom dia pra você. Obrigado pela sua audiência. Obrigado pela companhia também. Vamos seguindo com fé. Com fé e agradecendo ao Papai do Céu pela oportunidade de sorrir, né? De estar bem, de respirar. Essa é a oportunidade, né, de fazer tudo diferente aí na segunda-feira, né? Primeiro dia do ano, primeiro dia da semana. Primeiro dia de trabalho, né? Primeiro dia foi ontem, mas de trabalho é hoje. A segunda-feira. Gente, também não tem previsão de chuva aqui para Três Corações, tá? A umidade relativa do ar vai variando entre a máxima de 94%. A temperatura vai variando entre a mínima de 14 e a máxima de 24, com a sensação térmica também de 14 e 18 graus. É, começando o nosso dia também, faltando para finalizar o ano de 2026. Começar o ano, na verdade, terminar bem aí, né? Começar e terminar. Esse é o objetivo, é o foco, né, desse ano de 2026 também. Falta 214 dias para finalizar o ano. 7 meses cravados, 149 dias úteis e 6 feriados. Falando em feriado, quinta-feira, feriado, né? Começando a semana já com o feriadão. Na próxima quinta-feira, né, feriadão vai acontecer. Bom, gente, hoje, dia 1º de junho, dia da imprensa. Parabéns aí para nós, né? Dia da imprensa. Dia também de São Justino. São Justino, hoje se comemora aí São Justino, que é considerado um grande filósofo cristão e símbolo também de busca diária pela fé. Justino nasceu mais ou menos ali no ano 100, na cidade de Flávia, Nápoles, uma província do Império Romano, que atualmente se chama Nablus, localizada na Cisjordânia. Justino é descrito como um filósofo seguidor de Platão, com uma alma de eremita, abandonando a civilização para viver na solidão. No entanto, a determinada época, ao encontrar o influente filósofo cristão, substituiu as ideias platônicas pela verdade de Cristo. Justino foi morto aí da inveja dos outros filósofos pagãos e acabou sendo capturado, torturado injustamente e julgado. A sentença por usar ideias do cristianismo, que era proibido na época, foi a morte por decapitação no dia 1º de junho de 165 depois de Cristo, junto com ele, né, mais 6 pessoas também, né? Aí São Justino é padroeiro dos filósofos. Bom, o nosso dia começando também bem, o Dia Mundial do Leite, Dia Mundial dos Pais, início de junho verde. Também, né, o junho verde é proteção do meio ambiente, que vai ser do dia 1º ao dia 30, e o início do junho vermelho, que é também da conscientização para doação de sangue. Começa hoje, vai ter também o dia 30 desse mês de junho. Bom, hoje, sim, hoje é o Dia Nacional de Imprensa, como eu disse, você gosta também, né, do bom leite, ou café reforçado com leite aí. Bom dia pra você, por sinal já tá tomando seu café aí? Que bacana, né? Segunda-feira com muito sucesso, muita música, muita informação também, no mesmo dia. Um excelente dia pra você. Bom, hoje também, gente, estamos aí, né, com 6 feriadão, quinta-feira agora é Corpus Christi, tá? Então na próxima quinta-feira tem feriadão aí pra você também. Pra você, pra mim, pra todos nós. Bom, os aniversariantes famosos... Marilyn Moore, nasceu em 1926, faleceu em 1962. Ícone de Hollywood, uma das figuras mais marcantes do cinema. O cinema mundial fez muito sucesso, ela inclusive no cinema mundial. Morgan Freeman, nasceu em 1937, ele que todo mundo conhece, né? Ator premiado por filmes Um Sonho de Liberdade e Menina de Ouro. Alanis Morissette, nasceu em 1974, aliás, cantora e compositora do álbum clássico também, de Jagged Little Pill. Ron Wood, nasceu em 1947, ele é músico britânico, integrante da banda Rolling Stones. Já começando bem, né? Tem aí os fatos que narram também o dia.
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0: Bom, nesse mesmo dia... nesse mesmo dia aí também, já estamos, né, no dia 1º de junho, os fatos que narram esse dia. Bom, nesse mesmo dia foi criado a criação do CONAMA em 1983. Lançamento também do Correio Brasiliense em 1808. O dia só começando, uma excelente manhã para você, começando o dia aqui na Tropical com os melhores sucessos para você também.

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6: Começando o dia com muita música, muita recordação. Roupa Nova. Foi tema de novela essa música, né? Inclusive o nome da novela Viagem. Pra recordar. 6:33 da manhã.

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0: 7 horas.
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6: Tudo bem, gente, agora são 7:01, 7:01 da manhã. Dando um giro aqui no nosso boletim Rádio Notícia da última sexta-feira. Boletim a participação da dona Cida, moradora do bairro Amadeu Miguel, que relata a preocupação e o medo enfrentado pelos moradores devido à grande quantidade de cães soltos pelas ruas da comunidade. Segundo ela, a situação está fora do controle. Os animais estariam avançando em crianças no trajeto da escola e também invadindo quintais para atacar a criação dos outros moradores. Criação de animais dos outros moradores. Você ouve agora a sonora da denúncia da nossa ouvinte, dona Cida.
7: Os medidores de água e de luz têm que vir com porrete, sofrendo impossibilidade de medir a luz e a água de tanto cachorro. Gostaria que vocês, a prefeitura e alguém, que tomasse uma providência em nosso favor. Aconteceu um fato doloroso e crítico. Muito triste. Invadiram uns 8 cachorros numa residência, mataram 8 patos. Isso é muito triste, né? Porque a pessoa que tem os seus cachorros, os seus animais, tragam ele preso. Se é de estimação, prenda os seus cachorros. Não solta os seus cachorros. Tem pessoas que têm 8 cachorros, tudo abandonado na rua. E não tem nem possibilidade de tratar. Então, eles ficam invadindo as hortas das pessoas para comer os animais, para comer as aves. Que toma providência para nós, porque uma hora vai acontecer uma tragédia aqui,

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1: Ô gente, começou o dia já. Excelente manhã, 7:03. Tá na hora de um cafezinho ali, né? Pra tomar um cafezinho já. Que bom, viu? O dia hoje começando, segunda-feira, mês de junho. Seja muito bem-vindo, mês de junho. Seja um mês de muita conquista, muita realização pra você. É um mês aí de junho muito mais do que especial. Fala Celção, Celso da Flora, desejando feliz aniversário pra filha Larissa. Olha ali, ó, soprando velhinho hoje, né? Filha Larissa Paula Savian, que mora em Varginha. Já tá falando aqui, ó, papai te ama, viu? Um abraço pra você, meu querido, obrigado pela audiência e parabéns aí pra filhota que faz aniversário hoje. Oi, Vandinha, tudo bem? Um abraço pra você, todos os ouvintes aí, vamos um cafezinho aí? Vamos lá tomar um cafezinho, então. Você chamou, eu vou. Já que você chamou, eu tô indo. Um beijo pra você, viu, Vandinha? Obrigado pela audiência, minha querida. Obrigado pelo carinho. Já acordando aí, já nas primeiras horas do dia. É, você já também deixando aí, né, o seu abraço. E pra você também, que tá por aí já, né, com o rádio ligado. Já tá indo pro trabalho, já tem o alô do busão. Pra você também que tá começando aí, né, já essas primeiras horas do dia. Com o radinho ligado, conectado, ligadinho aqui. Na nossa 95,7. Obrigado pela sua audiência, hein? Bom, eu volto já, porque daqui a pouquinho tem notícias do dia pra você, as primeiras notícias, informações dessa manhã, aqui no nosso Manhã da Tropical. Tem BG's pra recordar, hein? Grande sucesso.

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9: É o seguinte, hoje o Tropis acelera direto para o universo do automobilismo. Vamos falar sobre paixão, memória, cultura, amizade e tradição sobre rodas. Recebemos agora representantes do Clube Social e Recreativo de Carros Antigos de Três Corações.
10: Um amigo meu também, que ele gosta muito de Fusca também. Agora ele gosta de mim, ele é dominado por Fusca. Então ele trocou um cavalo a troca de um Fusca, que estava debaixo de um pé de laranjeira. Tá morto, tipo, o carro estava morto já. O que ele fez? Ele foi lá, trocou esse cavalo, trocou esse Fusca. E ele trouxe o Fusca, ele deu, já gastou dinheiro, né, irmão? O carro tá aí. É que ele fez o carro tudo novo. O carro tá lindo. Se você ver o carro, você não acredita. O Daniel, o Barros. Não sei se você deve conhecer o Daniel Barros, deixa eu falar.
9: Não, não ouvi.
10: Ele ressuscitou o carro. O prazer dele é, quer dizer, todo evento que
9: mexendo
10: ele
9: vai,
10: é tarar com o carro. Sai ele anda. O meu prazer, o meu só sai da garagem, só assim, de evento.
9: Uhum.
10: Ele quer estar andando dele pra todo lado.
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0: girl, é problemão.
1: É problemão, hein? Mexer com elas é perigoso, hein? Perigoso.
0: Mexer com as cowgirls é problemão.
1: Bom, gente, agora 7:37.
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1: Muito bom dia para você, começando aí já a dar um giro nas principais notícias do dia dessa manhã de segunda-feira. Um bom dia para você. Tá começando o dia agora, já ligada na Tropical. Obrigado pela sua audiência. Obrigado também pelo seu carinho. Começando o dia, a Petrobras anunciou a redução de 35% no preço do diesel para distribuidoras a partir de hoje. A medida faz parte do pacote para conter aí os efeitos da alta do petróleo provocada pela guerra no Irã. CVM recua e derruba a regra que obriga a empresa a divulgar dados de sustentabilidade. A resolução anterior previa que as empresas adotassem o padrão internacional. A Comissão de Valores Monetários Imobiliários, aliás, voltou atrás em sua decisão e revogou a norma que tornava obrigatória a divulgação de relatórios financeiros relacionados à sustentabilidade e critérios também ambientais, sociais e governança para as companhias abertas. A resolução anterior previa que as empresas listadas na Bolsa de Valores adotassem o padrão internacional de relato a partir dos próximos balanços. O governo federal prorroga ação de contenção dos preços dos combustíveis até 31 de julho. A medida provisória, né, traz aí decretos e portarias, tem impacto nos preços do diesel, biodiesel, querosene de aviação e gás de cozinha, podendo ter impactar aí também no preço. Agora são 7:40, exportações do agro mineiro somam mais de 5 bilhões e 800 milhões de dólares no primeiro quadrimestre do ano. O resultado coloca Minas Gerais entre os três maiores estados exportadores do agro nacional. Desempenho do grupo de carnes e também que se destaca nesse processo aí também, né, gente? Agora são 7:45, 7:45 da nossa manhã. Eu volto já com as notícias do nosso site, radiotropical.net. Fica aí, já mais notícia e informação da sua cidade. 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
1: Muito bem, agora são, acerta o relógio aí, são 7:51, 7:51 da nossa manhã. A Liga Esportiva Tricodiana confirma a retomada da semifinal da Copa Bairrão Tropical de Futsal depois da suspensão por tumulto isolado. A Liga Esportiva Tricodiana divulgou uma nota oficial na última sexta-feira, dia 29, sobre a suspensão da semifinal da Copa Bairrão Tropical de Futsal 2026 entre o Odilon Resende, o Tubia Futsal e o São Jerônimo, realizada na noite de quinta-feira, dia 28, no ginásio Pelezão, aqui em Três Corações. Segundo a entidade, a partida foi interrompida por um incidente pontual ocorrido em um setor da arquibancada, situação que exigiu a intervenção imediata da equipe de segurança e da polícia militar. Em nota, a Liga esclareceu que não houve confronto generalizado entre torcidas e classificou o caso como uma ocorrência isolada, controlada pelas forças de segurança presentes no local. A suspensão da partida, ainda no primeiro tempo, quando São Jerônimo venceu o Odilon Resende pelo placar de 3-0, aconteceu. O tumulto provocou correria no ginásio e levou muitas pessoas a buscarem a proteção dentro da quadra. Após a avaliação da situação, a Polícia Militar orientou pela evacuação do ginásio e pela suspensão do jogo, decisão acatada pela organização da competição. De acordo com a Liga Esportiva Tricodiana, a medida foi tomada de forma preventiva para preservar a integridade física dos atletas, arbitragem, comissões técnicas e organização em público. A entidade também destacou que a participação das torcidas ao longo da competição vinha sendo marcada por comportamento respeitoso, presença de famílias e apoio às equipes dentro das arquibancadas. Ainda segundo a nota, o episódio registrado não representa o espírito esportivo que marcou a edição de 2026 da competição. A Liga confirmou que a continuidade da partida entre Tubia Futsal e São Jerônimo já remarcada para amanhã, terça-feira, dia 2 de junho, às 19:30. O confronto vai ser retomado exatamente do ponto que foi interrompido. Ainda a organização informou que a definição sobre a presença ou não de público na retomada da semifinal vai ser discutida em reunião oficial nessa segunda-feira com a participação das autoridades competentes, incluindo a Polícia Militar, órgãos responsáveis pela segurança do evento, e você pode acompanhar aqui na Tropical ao longo do dia as informações da definição se vai ou não ter público no jogo de amanhã. Lembrando que a nossa equipe está empenhada, né, nesse caso, para atualizar você, que é da torcida do Odilon Resende, você também da torcida do São Jerônimo, e você que gosta de prestigiar, né, o futsal, né, e vai para torcer, né, você vai estar acompanhando aqui ao longo do dia a cobertura da Tropical nos desfechos, se amanhã vai acontecer o jogo com torcida ou não, com os portões fechados ou não, e você fica ligado aqui no nosso programa. Aliás, na nossa programação ao longo do dia. Bom, agora são 7:54, só para finalizar esse assunto do Bairrão, Monte Verde já está na final, né? Passou pela equipe do Vila Fátima, né? Nos pênaltis, o jogo foi muito disputado, 1-1 ali no tempo comum, né? No tempo corrido, e teve a definição nos pênaltis, né? E aí o Monte Verde conseguiu a classificação e já está na final, aguardando Odilon Resende ou São Jerônimo para disputar a final, que acontece agora, sábado agora, dia 6 de junho, ao vivo no canal da Tropical. Três Corações recebeu nesse domingo a 38ª edição do Pentecoste Diocesano, um dos maiores encontros religiosos da região. O evento aconteceu no ginásio Pelezão e reuniu aproximadamente 6 mil participantes de mais de 50 cidades da diocese e outras localidades. Promovido pela Renovação Carismática Católica, o encontro teve entrada gratuita. A organização convidou os participantes, né, que tiveram condições de contribuir com a doação de 1 quilo de alimento não perecível, que foi destinado às entidades assistenciais do município. A cobertura desse evento você acompanha também ao longo da nossa programação. Bom, para finalizar o nosso painel de notícias, um acidente envolvendo 2 veículos de carga mobilizou equipes do Corpo de Bombeiros Militar e do Serviço de Atendimento Móvel de Urgência, o SAMU, na semana passada, na última quinta-feira, na Avenida Rei Pelé, no bairro Morada do Sol, aqui em Três Corações. De acordo com o Corpo de Bombeiros, a ocorrência foi registrada às 17 horas e 6 minutos. No local, os militares apuraram que uma carreta estava estacionada no acostamento, realizando o descarregamento de mercadorias em uma transportadora, quando foi atingida na traseira por um caminhão que trafegava pela mesma via. Com a força do impacto, o motorista do caminhão perdeu o controle da direção, invadiu a pista contrária e colidiu contra uma fachada de uma loja de tratores. O acidente causou danos materiais ao estabelecimento comercial. O condutor do caminhão, um homem de 56 anos, foi socorrido pela equipe do Corpo de Bombeiros e, apesar da gravidade da colisão, ele estava consciente e orientado no momento do atendimento e não apresentava ferimentos considerados graves. Bom, você pode estar acompanhando, né, ao longo do dia, os desdobramentos aí de todas as notícias aqui de Três Corações. Você acompanha no Cidade Revista e também no nosso site radiotropical.net. 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Agora são 7 horas e 57 minutos da manhã. Um excelente dia para você, começando bem o nosso dia. Já pode, já, falar das previsões? Já. Rapaz, tá gelado hoje, tá frio, hein? Tava frio cedo, não sei se tá ainda. Cedo tava 14 graus, mas parecia que era 5.
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1: Bom dia,
2: meu amigo
1: Nilda, bom dia, Nildinha, bom dia.

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0: Bom dia pra você, excelente manhã, 7:58 da manhã, um bom dia. Começou o dia já aqui na 95, esse clima, essa energia. Bom dia, Nildinha. Oi.
2: Bom dia, Wesley.
0: Oi, minha querida, tá gelado aí?
2: Só começando.
0: Só começando.
2: Que Jesus nos abençoe hoje e sempre.
0: Sempre, sempre.
2: Bom dia, Tropical, com o Wellington, é bom dia.
0: Bom demais, verdade.
2: Wellington,
0: oi.
2: Por favor, beijo pra todas as minhas amigas do mercado.
0: Meninas.
2: E também do Jardim Paraíso, meus amigos que
0: tanto
2: usam. Um beijo a todos. E ouvir a Tropical com você. É bom demais.
0: Bom demais,
2: por favor.
0: Tá gelada, hein?
2: É.
0: Tá frio?
2: Me manda. Eu não tenho preferência. Música pra mim, todas são lindas.
0: Sei.
2: Mas coloco uma música bonita pros meus amigos lá do Jardim Paraíso. Ok? Beijo,
0: tá,
2: meu amigo. Vida Tropical com você. Bom é
0: dia.
2: Bom demais.
0: É disso que tá falando. Bom dia pra turma da Serralheria, Julião, bom dia, meu querido, bom dia pra você, obrigado pela audiência.
3: Não saia daí.
0: Sai daí, não, que tô voltando daí. Já, viu?
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0: Volto já com as nossas previsões, fica aí.
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5: 8 horas.
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10: É o seguinte, hoje o Tropis acelera direto para o universo do automobilismo. Vamos falar sobre paixão, memória, cultura, amizade e tradição sobre rodas. Recebemos agora representantes do Clube Social e Recreativo de Carros Antigos de Três Corações.
11: O Itamaraty era fabricado pela Williams, over do Brasil.
12: Tinha um ali perto da prefeitura, não tinha, Roberto?
11: Tinha um, mas aquela era 74. O Itamaraty, quem tinha uma, era uma família chamada Abdala, de Três Corações. Você lembra do pessoal do Abdala aqui, do Paulo Abdala?
12: Sim.
11: O pai dele tinha um Itamaraty, mas era o sonho dos sonhos. Sabe os meninos na época, o Roberto, você conhece a família ali? O Roberto, o Fausto, o Roberto morreu, foi o Jorge.
12: Jorge.
11: É, o Jorge, é. Eles tinham, naquela época, nós tínhamos meus 15 anos, mas eles tinham um Itamaraty menina, um cinza, mas que era a coisa mais, de capota preta, era a coisa mais linda. Eu pensava que naquele tempo de menino, de ficar passando o paninho, sujar um pouquinho e escorrer o pano lá. Eu vivi com ele esse tempo, sabe? Então, é um
12: teto de vinil.
11: É.
12: Que legal, viu, gente?
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2: Tá contando aí com uma baita energia hoje, hein? Que energia maravilhosa pra você, um bom dia. Com muito otimismo, né? Você pode sentir a vontade de sair da rotina, viu, Áries? Nessas primeiras horas do dia. Vontade de explorar coisas novas, né? Novas possibilidades. Ó, tem chance de crescer ou considerar sair da sua cidade também, tá? Só cautela com a impulsividade. Além de tudo, hoje, Mercúrio, em Câncer, deixa o seu signo mais receptivo e sensível. Pode se reconectar com parentes distantes e ter conversas emotivas em casa também no dia de hoje. Áries, o dia é seu. Uma excelente manhã para você. Oi, Touro, bom dia. Touro, hoje o contato com pessoas, né, aí do seu trabalho tem tudo para ter um lado positivo e aprendizado em tudo. Até aquilo que pode parecer ruim. Ensinamento, aprendizado. Você pode sentir vontade também de fazer coisas diferentes, alcançar coisas novas, explorar novas possibilidades. Tem chance de crescer ou considerar também.

0: fez, né, mudanças significativas no seu dia. Só cautela para você não fazer tudo no calor da emoção, na impulsividade. Cuidado com isso, tá? Bom, Mercúrio em Câncer deixa o seu signo mais receptivo e mais sensível. E você pode se também reconectar com parente distante, ter uma conversa um pouquinho mais emotiva ainda, né? Se você tá na pista, tem boas chances de conseguir bons resultados, um flat sem pressão, tá? À noite o clima muda e tem sinal de sinceridade, inclusive, conversa sobre algo mais sério aí, né? Um compromisso mais sério. Um excelente dia para você, viu? Geminiana, bom dia, troca aliança, trabalho em equipe, prometem fluir melhor. Pois é, hoje a sua lábia tá ativada e as conversas tendem a render um pouco mais. Abrir portas importantes. Só evita prometer mais do que você pode cumprir, beleza? Com Mercúrio entrando na Casa da Fortuna pela manhã, você deve pensar mais em segurança e estabilidade financeira. De quebra, você pode contar com fortes instintos e tomar decisões acertadas também no dia. Combinado? As previsões volta já já.
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0: Pede não que eu tô voltando já com mais previsões para você, tá? Marcos mais o Belucci na nossa manhã mais gostosa do rádio desse dia 1º de junho. Seja bem-vindo, mês de junho. Feliz junho para você.

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6: Estamos de volta com mais uma rodada de previsões. 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
7: Vem cá, Câncer, 8:18. Além de contar com muita imaginação e otimismo, tudo indica que você vai ter mais confiança para mostrar suas ideias, e confiança é tudo, né? Você tende a se expressar com mais sensibilidade, consciência, pensar antes de falar, pensar antes de achar. É importante também você, né, talvez filtrar aquilo que as pessoas falam para você. Não sair falando assim, porque, né, é complicado. Mas o seu lado mais de aproximação, de confiança, vai fazer com que as pessoas cheguem até você, exponham seus segredos, né, a sua intimidade, e fale abertamente aí sobre os seus problemas. E hoje você talvez vai estar mais conselheira, né? E hoje, talvez, você tá um pouquinho mais sensível, porque você absorve isso. Você pode, assim, provocar, inclusive, um pouquinho mais, né, o seu lado emocional. Ou seja, você ficar um pouquinho mais de chororô no dia de hoje. Momento de cuidar da mente e do corpo, viu? De maneira muito integrada. Importante isso. Buscar ouvir os sinais internos, olhar, ouvir você mesma e fortalecer sua autoestima e, além de tudo, evitar estresse, né? Estresse ao longo do dia. Com maior clareza sobre o que você sente e deseja, você pode abrir com quem ama, tá? Boas chances de engatar um romance mais sério no período da noite. Combinado? Agora sim pra você, do signo de Leão, Leonina. Ótimo dia pra você, um excelente dia, né? Pra você. Já que a sorte vai estar mais ao seu lado e você vai se dar bem, só cautela pra você não exagerar nos jogos e comprometer dinheiro que não tem que comprometer em apostas aí. Muito cuidado com isso aí, tá? Mercúrio ingressa na cabulosa 12ª casa da fortuna e pede mais atenção com a saúde financeira e também a sua saúde emocional. Pois talvez você pode ter alguns ressentimento, algum chururu, pode vir aí também aos montes e esgotar sua energia. À noite a lua tá na sexta casa e te leva aí também a tomar muitas decisões sérias que precisa de foco e disciplina. Saber exatamente o que você tá fazendo. O dia promete ainda mais paquera e diversão. Você pode jogar talvez numa aventura um pouquinho mais amorosa, caliente, se solta, se joga, tenta algo novo e aí você talvez saia um pouquinho das suas amarras, da frustração, para tentar algo novo e diferente aí na sua vida. Arrisca aí, né? Assuntos ligados à família, virginiana. e também a coisas domésticas pode concentrar boa parte da sua atenção no dia de hoje. É o seu filho que precisa um pouquinho mais de atenção com a escola, é você que precisa dar uma atenção mais aí, né, para sua menina. Então, sim, precisa de cautela e muito cuidado também com aquilo que você fala. O sincericídio ronda você hoje e pode mostrar talvez um pouquinho menos rigidez para as coisas fluir com mais facilidade. Com um tom mais acolhedor e sensível, você pode ter conversas sinceras, fortalecer amizades ou retomar antigo contato. Quem sabe, né? A noite promete ser um período mais favorável para você confiar um pouquinho mais no seu senso prático e estratégico. Também pode ter bons resultados no dia de hoje. Combinado? Volto já com mais previsões para você.
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7: Ainda não, que eu tô voltando com mais previsões, agora 8h21, bom dia para você, primeiro dia do mês, primeiro dia do mês de junho, seja muito bem-vindo, mês de junho.

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0: Seguindo a nossa vida aqui para você, Libra, pode ter um dia produtivo hoje. Vai ter, né? Diga-se de passagem. Além de proativo, comunicativo, comunicativa, seu signo tende a ser um pouquinho mais empático hoje. Simpático e também um bom ouvinte. A reunião, a entrevista, será um pouquinho mais favorecida pelo ouvir. Tudo indica que essa segundona vai ser um pouquinho mais leve e dinâmica para você. É, o seu entusiasmo, o desapego vai bombar também no dia de hoje. E além de tudo, uma viagem curta não tá assim, planejada, né? Não tá descartada, né? Para esse mês, não. Faz isso, planeja, aproveita, né? Se precisar, tenha pulso firme na sua família. À noite o clima vai ser um pouquinho menos tenso, dá pra você dar uma afrouxada aí, mas por enquanto, mantenha sua posição aí, firme e forte, viu, Libra? Bom dia, Escorpião, dinheiro, pode vir forte aí também no dia de hoje. Aquele impulso pra você gastar. Mas calma que tem oportunidades de ganhos também chegando até você. Mas você tem que fechar, né, a saída, porque senão vai sair, não adianta entrar, né, muita grana e sair ao mesmo tanto que entra, aí não tem como. E tem chance de ganhar dinheiro no dia de hoje com uma iniciativa um pouquinho mais ousada da sua parte. Só evita imprudências para não tomar aí o 7-1 nas contas, valeu? Dia de reflexão profunda, tudo indica que você vai expandir o autoconhecimento e vai ser seu, assim, tudo contribuindo para você também no dia de hoje, a paz de espírito e também um conforto emocional para você estar bem espiritualmente nessa segunda-feira. Tudo de bom para você, viu, Escorpião? Bom, e para fechar para você de Sagitário, bom dia. Sua postura um pouquinho mais confiante, corajosa, dinâmica, ganha destaque no dia de hoje, podendo até favorecer você no serviço ou talvez algum processo seletivo também. Agir um pouquinho mais com paciência e estratégia deve fazer toda a diferença no seu dia. Hoje os seus instintos ficam um pouquinho mais on, de ideal para você desenrolar dívidas, identificar boas oportunidades. Só evita tomar decisões no calor do momento, hein? Pode ser até um pouquinho mais de foco, você precisa, mas pé no chão, viu? Pé no chão para você também não dar um passo maior do que a perna, tá bom, Sagitário? Volto já fechando as previsões com os três últimos signos dessa segundona.
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0: 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Volto já com mais previsões para você. 8:34 da manhã, Grupo Menos é Mais, aqui na nossa playlist gostosa, né? Obrigado pela audiência aí. Volto já com previsões.

o sucesso de Menos é Mais, adorei. Bom dia, tem Daniel. Amiga, não faz assim não. Amiga, não faz isso, hein? Canta, Daniel. Já já eu fecho as previsões astrais da nossa segunda-feira, dia 1º de junho. Um excelente dia pra você. TDB, que fala, né? Tomando seu café aí, tô sentindo o cheirinho daqui, hein? Um cafezinho, fumado, nessas horas da manhã. Senta aqui, hein?

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6: Tenho que fechar as previsões para você.
7: Previsões astrais incríveis a caminho. Vamos conferir o que dizem os astros para os nativos de Capricórnio, Aquário e Peixes.
6: Muito bem, vamos fechar as previsões então, né? Com os três últimos signos. Bom dia, Capricórnio. Sucesso, trabalho. Olha, não vem de qualquer forma não, viu? Vem com esforço isolado. Mas a sua habilidade de nutrir conexões certas, corretas, certeiras, faz a diferença. É hora de seguir seus instintos aí, viu? Se trabalha à noite, pode assumir talvez uma responsabilidade aí durante o dia também, se der. Se não der, não faça loucura, tá? Pode pintar à vontade de desacelerar durante o dia, já à noite você tende a sentir um pouquinho mais disposição e se dedicar mais aos cuidados com a saúde do corpo, que também precisa, né, Capricórnio? Bom dia pra você, aquariana. Começou bem a segunda-feira, né? O primeiro dia do mês, primeiro dia da semana. Mercúrio na sexta casa da fortuna, um olhar mais intuitivo. Melhor cuidado também com os detalhes da rotina. Um tom acolhedor com todos faz a diferença. A comunicação promete fluir mais e favorecer mais trocas em alinhamentos e ajustes que precisa. Você tende a ficar um pouquinho mais atenta aos sinais do corpo e percebe que ele precisa, sim, de uma atenção redobrada. O estômago pode ficar mais sensível, com risco de azia, gastrite, um pouquinho mais atacada no dia de hoje. Fala-me Deus, hein? Então já tem que tomar o cuidado aí se você não fez aí o seu exame. Tá na hora de fazer, dá uma olhada no estômago, que tem aí, né? Dá uma olhada, cuidar da saúde. Importante pra você. Bom dia, peixinha. O dia favorece metas mais ousadas e decisões importantes que já contam com muita confiança aí também que você tem. Você tem uma confiança interessante aí no dia de hoje. Na hora de tomar decisões importantes no seu dia, confia no seu taco, intuição aguçada. Com a criatividade pode também ter boas ideias para você talvez sair de problemas um pouquinho mais enrolado e dificultoso nessa segunda-feira. Se depender de Mercúrio, o paraíso astral é assim, de muita sorte para você. É, você pode talvez deixar a tua intuição guiar você no dia de hoje e seguir esse caminho também, um clima ideal para você conhecer pessoas novas e fortalecer laços, que só pode ficar ainda mais assim, parceiro mesmo, mais aliançado ao outro, mais no período da noite. Talvez durante o dia você estuda um pouquinho mais a pessoa, né? Talvez você tenha algumas desavenças ao longo da segunda-feira, mas nada que atrapalhe, né? Ou quebre alguma relação. para você ter um pouquinho mais de maturidade e saber, né, lidar com pessoas. Olha só, volta amanhã.
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6: Volta amanhã, gente, a partir das 8 com mais previsões para você. Tem Gustavo Lima, Anjos não tem cópia. Que música, hein? Linda demais.

0: 9 horas.
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6: É o seguinte, hoje o Tropis acelera direto para o universo do automobilismo. Vamos falar sobre paixão, memória, cultura, amizade e tradição sobre rodas. Recebemos agora representantes do Clube Social e Recreativo de Carros Antigos de Três Corações.
7: Um amigo meu também, que ele gosta muito de Fusca também. Agora ele gosta de mim. Ele é dominado por Fusca. Então ele trocou um cavalo a troca de um Fusca que estava debaixo de um pé de laranjeira. Tá morto, tipo, o carro estava morto já. O que ele fez? Ele foi lá, trocou esse cavalo, trocou esse Fusca. E ele trouxe o Fusca, ele deu, já gastou dinheiro, irmão. O carro tá aí. É que ele fez o carro de novo. O carro tá lindo. Se você ver o carro, você não acredita.
8: O Daniel.
7: Barros, não sei se você deve conhecer o Daniel Barros, deixa eu falar.
6: Não ouvi.
7: Ele ressuscitou o carro. O prazer dele é ter, quer dizer, todo evento que ele vai estar lá com o carro. Isso aí ele anda. O meu só sai da garagem, só assim, de evento. Ele não, ele quer estar andando dele pra todo lado.
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4: Gente, amanhã tem continuidade da semifinal do Bairrão Tropical de Futsal entre Odilon Resende e São Jerônimo. Calma, calma, calma, que eu te explico tudo, viu? Amanhã tem jogo a partir das 19h30 da noite. A Liga Esportiva Tricogiana informou que o confronto será retomado amanhã, dia 2 de junho, às 19h30, exatamente do ponto em que foi interrompido. Então você acompanha também no nosso canal da Tropical, né? Você também acompanha aí a continuidade, né, de Odilon Resende São Jerônimo, quando a partida foi interrompida, ainda no primeiro tempo, quando o placar estava 3-0, né, para a equipe do São Jerônimo. E faltando 4 minutos e pouquinho ali para finalizar o primeiro tempo. Tem agora o segundo, o final, restinho, né, do primeiro tempo. E o segundo tempo aí para, quem sabe, o Odilon reverter a desvantagem de 3-0. E também o São Jerônimo manter aí ou ampliar a vantagem. Vai ser jogo, vai ser emoção, vai ser jogaço de bola. E você acompanha tudo ao vivo no canal da Tropical. 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Alô, torcida do Odilon, São Jerônimo, fica ligadinho na Tropical aí também ao longo dessa segunda-feira. Para definição aí, né, se vai ser de portões fechados ou não, você vai conferir todas as informações aqui no nosso, na nossa programação ao longo do dia. Via Tropical, pertinho aí, cobrindo tudo, trazendo todas as informações e não deixando você, né, desapontado não, viu? 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
1: Bom, ontem, depois da sonora goleada do Brasil no Panamá, no Maracanã, o Vini Júnior usou as redes sociais para pedir que os fãs não ataquem a ex-namorada Virgínia Fonseca. Nos stories do Instagram, na noite de domingo, o atacante destacou que os dois viveram uma relação muito bonita e afirmou que o respeito e o carinho permanecem mesmo após o término. E aí ele falou que queria pedir com um pouquinho mais de carinho para não ofenderem a Virgínia. Escreveu o jogador que ainda celebrou o clima da partida, né? Convocando a torcida para seguir aí, apoiando a seleção na caminhada rumo ao Hexa. A influenciadora foi xingada por torcedores após o jogo aí também, né? Inclusive depois do gol, né? Logo após aí, do gol do atacante. O jogador também destacou o clima vivido durante a goleada da seleção e aproveitou para agradecer o apoio dos torcedores. O ambiente foi mágico no Maracanã. Foi as pronúncias do Vini Júnior. Na sequência, ele voltou a pedir que as pessoas deixem de direcionar críticas à influenciadora. Né, o assunto do momento, a manifestação pública de Vini Júnior, também recebeu uma resposta de Virgínia. Já a influenciadora repostou nos stories publicado pelo jogador em seu perfil no Instagram e agradeceu o gesto. Sem alongar, ele escreveu apenas um obrigada, acompanhado de um emoji de mãozinha para cima. Então, tá tudo resolvido entre o Vini Júnior e também a Virgínia, mas o Vini Júnior pedindo pra galera ter um pouquinho mais de paciência e não fazer isso, né? Não xingar a Virgínia. 9:23 da manhã. Zap já. Você que tá mandando alô, bom dia. Ô Denis, um abração pra você, meu querido, bom dia. Ótima manhã, família, a família tá com a gente também, né? Stefânia, João Vitor, Ana Helena, Renato.

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1: 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São 9:31 da manhã, Pichote!

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1: Ô, Teuzinho, só maior, por gentileza, bebê, vai.

0: agora falta você, agora vai Murilo Rufi, agora vai em Murilo Rufi.
1: Obrigado, São Paulo.
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1: A semifinal do Bairrão Tropical de Futsal entre Odilon Resende e São Jerônimo já tem data para continuar. A partida foi interrompida ainda no primeiro tempo, quando o placar apontava São Jerônimo 3, Odilon Resende 0. A Liga Esportiva Tricordiana informou que o confronto será retomado nesta terça-feira, dia 2 de junho, às 19h30, exatamente do ponto em que foi interrompido. É a continuação de uma semifinal decisiva, valendo vaga na grande final do Bairrão Tropical de Futsal 2026. 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

0: 9:57.
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5: Idosa morre e motorista fica gravemente ferido em acidente de trânsito em São Tomé das Letras. Pedestre morre atropelado na rodovia MGC 491 em Eloy Mendes. Homem morre após perder o controle de carro próximo a Campos Gerais. Acidente entre carro e moto deixa motociclista ferido no bairro Sagrado Coração, em Varginha. Bombeiros resgatam casal de idoso em incêndio em residência em Alfenas. Homem é preso por violência doméstica e posse ilegal de armas em Divisa Nova. Em Três Corações, Polícia Rodoviária Federal prende quadrilha e recupera Corolla roubado.
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5: Idosa morre e motorista fica gravemente ferido em acidente de trânsito em São Tomé das Letras. O acidente aconteceu ontem à tarde entre uma picape Saveiro e um ônibus que bateram de frente. O Corpo de Bombeiros de Três Corações atendeu a ocorrência com apoio da equipe do helicóptero Arcanjo de Varginha, tripulado por dois militares e uma médica. A idosa e o motorista da picape ficaram presos às ferragens e foram desencarcerados pelo Corpo de Bombeiros, mas ela já estava morta. O homem recebeu atendimento médico.

aeronave. A ocorrência contou com apoio da Polícia Civil, Polícia Militar e Guarda Municipal de São Tomé das Letras. A picape ficou totalmente destruída. Pedestre morre atropelado na rodovia MGC 491 em Eloy Mendes. Um andarilho morreu atropelado no sábado à noite na rodovia MGC 491 no município de Eloy Mendes. O acidente mobilizou equipes da Polícia Militar Rodoviária, da concessionária EPR e da Polícia Civil. De acordo com a Polícia Militar Rodoviária, o condutor do veículo GWM Raval, um médico de 43 anos, disse que a vítima entrou repentinamente na frente do carro. Ele tentou desviar, mas o veículo atingiu o pedestre. O motorista permaneceu no local durante toda a ocorrência, prestando atendimento à vítima, que acabou morrendo no local. Após os procedimentos periciais, o corpo foi levado para o IML. Jovem morre após perder o controle do carro próximo a Campos Gerais. Um acidente na rodovia LMG 849 entre Campo do Meio e Campos Gerais matou o jovem João Lucas Novaes Ferreira, de 24 anos. Segundo informações, ele perdeu o controle da direção do carro, que bateu em uma árvore e depois capotou. Ele chegou a ser levado para o pronto-socorro de Campos Gerais, mas já estava morto ao dar entrada. O corpo foi encaminhado para o IML de Poços de Caldas. Acidente entre carro e moto deixa motociclista ferido no bairro Sagrado Coração, em Varginha. Em Varginha, um motociclista de 29 anos ficou ferido em uma colisão entre uma motocicleta e um carro no sábado à tarde, no bairro Sagrado Coração. Ele sofreu múltiplas fraturas, recebeu os primeiros socorros pelo Corpo de Bombeiros e foi levado pelo SAMU para o Hospital Bom Pastor. Bombeiros resgatam casal de idoso de incêndio em residência em Alfenas. Ontem de madrugada, o Corpo de Bombeiros de Alfenas resgatou um casal de idosos que estava dentro de um quarto de uma casa que pegou fogo. Os militares entraram por uma janela

falou: após receberem os primeiros socorros no local, os idosos foram levados para o hospital Alzira Velano. O

de reinício. A causa do incêndio ainda está sendo apurada. Homem é preso por violência doméstica e posse ilegal de armas em Divisa Nova. A Polícia Militar foi acionada

Pediu a companheira. Durante o atendimento da ocorrência, os policiais encontraram uma pistola 9 milímetros, uma espingarda, uma garrucha, muita munição e carregadores. O homem foi preso com base na Lei Maria da Penha pela agressão à esposa e pela posse ilegal das armas. Em Três

Corações, Polícia Rodoviária Federal prende quadrilha e recupera Corolla roubado. A Polícia Rodoviária Federal recuperou um veículo roubado e prendeu três suspeitos na rodovia Fernão Dias, no município de Três Corações. A recuperação do carro e as prisões ocorreram após o condutor de um Toyota Corolla não atender a ordem de parada dos policiais e fugir pela rodovia. Os policiais conseguiram abordar os três homens de 25, 27 e 29 anos e constatar que se tratava de um veículo roubado no último dia 23 em São Paulo. Também foi verificado que os ocupantes do veículo possuem extensa ficha criminal e que dois deles já tinham mandados de prisão em aberto, oriundos dos tribunais de justiça de Minas Gerais e de São Paulo. O veículo foi apreendido e os suspeitos encaminhados para a delegacia de plantão em Três Corações.

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3: 1º de junho de 2026. Parabéns pra você, soprando velhinha hoje. Então deixa eu já dar os parabéns aqui. Alô, José Moisés Braz, do Vila Fernandia. Soprando velhinha também, o Francisco Antônio Mariano. O Chiquinho Eletricista, 55 anos. Soprando velhinha hoje também, no dia de hoje, lá do Vila Fernandias também. Maria Aparecida da Silva, Cida, de 65 anos, de Campo do Jordão. Larissa Paula Savian, de Varginha. Alô, Cássia Aparecida de Oliveira, da Nova Três Corações. Parabéns pra você, viu? Muita saúde, muita paz, realização, sucesso e que o Papai do Céu abençoe você nessa nova fase aí da sua vida. Saúde e paz pra você. Parabéns.
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3: Bom, gente, agora sim, amanhã tem a continuidade da semifinal do Bairrão Tropical de Futsal entre Odilon Resende e São Jerônimo. A partida foi interrompida ainda no primeiro tempo, quando o placar estava 3-0 para a equipe do São Jerônimo. E a Liga Esportiva Tricordiana já informou que o confronto amanhã vai ser retomado no dia 2 de junho, amanhã às 19h30, exatamente no ponto em que foi interrompido. E você acompanha tudo com som e imagem no canal da Tropical. Na hora que a bola rola, a emoção rola junto. Você acompanha ao vivo no nosso canal da Tropical a continuidade desse grande jogo de bola. E você, olha, amanhã 19h30 você tem esse encontro marcado, hein? 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
3: Bom, gente, o Rádio Notícia recebeu a participação da ouvinte Sheila, que relatou preocupação com a saúde do pai, que aguarda exames importantes para definição de diagnóstico e início do tratamento. A família angustiada pela demora, falta de previsão para a realização dos exames e diante da situação, nossa reportagem entrou em contato com a Prefeitura de Três Corações e recebeu uma nota oficial da Secretaria Municipal de Saúde que nós vamos apresentar agora para você.
6: A Prefeitura de Três Corações, por meio da Secretaria Municipal de Saúde, informa que os exames de mielograma e biópsia de medula óssea mencionados são realizados pelo Serviço de Referência em Hematologia do SUS no município de Varginha. Após o recebimento da documentação do paciente junto ao setor responsável, o pedido é encaminhado ao prestador de serviço referenciado, que é o responsável pelo agendamento conforme a disponibilidade e cronograma de atendimento regional. A secretaria esclarece ainda que, assim que a data do exame é disponibilizada pelo serviço de referência, a equipe entra em contato com o paciente para repassar todas as orientações necessárias. A administração municipal permanece à disposição para acompanhar o andamento da solicitação dentro das atribuições do município.
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3: Bom, é hora sempre de recordar aí o passado, né? Voltar no tempo. É o nosso momento de recordação. E olha, falando aí sobre uma grande música, do Rei Roberto Carlos, né? Falando aí de uma canção que atravessou gerações, esse quadro é o quadro para relembrar, é voltar no tempo. No dia 1 de junho de 1974, inclusive, né, estamos iniciando o nosso mês e falando com você de uma das músicas mais icônicas, falando sério do Roberto Carlos. Uma grande canção aí, né, uma canção romântica interpretada na voz do Rei Roberto Carlos, lançada em 1977. É um dos principais sucessos da sua carreira, marcando a presença em rádios em todo o Brasil. Trazendo o estilo introspectivo do artista, né? A música reflete os temas de amor maduro e a sinceridade afetiva que caracterizam a obra do Rei Roberto Carlos. Em 1977, a canção é composta por Carlos Cola e Maurício Duboc. Falando sério, faz parte do álbum Harmônio, aliás, Homônio, de 1977, um período em que o Roberto Carlos, gente, já era amplamente conhecido como rei da música brasileira. E a música enfatiza a necessidade de honestidade em um relacionamento amoroso, com um som de confissão e vulnerabilidade que também reforça a interpretação emotiva do cantor. Musicalmente falando, a canção apresenta arranjos orquestrais suaves, com andamento um pouquinho mais lento, típico, e permanece viva até os dias de hoje, uma das canções da sua carreira que marcou presença, né? Roberto Carlos, falando sério. Aumenta o volume do seu rádio aí, se você curtiu esse sucesso lá da década de 70. É, mais precisamente, 1977.

0: Agora são 10 horas mais 25 minutos. Por favor, põe um áudio aí do Tarcísio. O Tarcísio já tá aqui. Ô Tarcísio, um abraço pra você, meu querido. O que tá acontecendo, Tarcísio? Tô te entendendo. Você tá com. Que isso aí? Você tá com medo do. Tá com medo? Algum medo? Não sei, pode parecer que sim, né? Mas já começou a chorar cedo aqui, ó. É, fazer o quê, né? Por enquanto não tem o que fazer, vamos seguir a vida. É, tem uma pausa agora pra Copa do Mundo. Então, pelo menos até a Copa do Mundo acabar, você vai ter que me aguentar e falar o quê? Sabe que você vai ter, ó. Você vai ter que me aturar. Vai ter que me aturar. Atura ou surta? Ah, porque foi roubado. Ah, porque bebê. Ai, que, ai, ai, ai. Ai, ai, ai. Segue o líder aí, ó. Vai torcer Brasil, vai dormir aí na segunda posição. Tem nada a ganhar ainda. O que tá acontecendo? Tá com medo? Não tô entendendo, tem muito campeonato pela frente ainda, rapaz. Você precisa confiar no teu time. Ou tem medinho aí já? Tem algum medinho aí? Já entregou o campeonato. Pelo amor de Deus, hein? Então, vocês não começam, não. Entregou o campeonato, já não dá mais. Aí vai começar a falar que foi roubado. Campeonato manchado. Ah, sei. Campeonato manchado, né? Tô te entendendo. Aham. Ah, tá bom. Ó, eu vou ser aqui muito honesto de falar que, na verdade, o segundo gol da Chape realmente não tinha que ser anulado. Foi nada, nada. Se jogou. Aterrou ali mesmo, viu? É. Mas e o gol que a Chape errou de pênalti também? Ah.
1: Tomou pra ponto.
0: Pois é, vai ver se eu tô na esquina aí. Vai ver se eu tô.
1: Tomou pra ponto.
0: Tá, ô Tarcísio, caça um servicinho já pra você, viu?
2: O programa tá muito ruim. Tchau pra você.
0: Segue o líder! Segue o líder! Aí, tá bom. Chega! Parou! Parou com a palhaçada. Eu não quero só perguntar como é que o Brasil conseguiu tomar o gol do Panamá? Dois gols do Panamá, cara. Tipo, como assim? Não, áudio não. Para. Tarcísio. Para, cara. Tem muita coisa pela frente ainda, Tarcísio. Tem muita coisa pra acontecer. Não, relaxa. Relaxa. O campeonato. O campeonato só tá aí começando, rapaz. Calma. Tá começando não. Tá quase aí no meio do campeonato já. Mas tá bom, né? Tá competitivo. Bacana de ver. Você ganhou também no sábado, né? Para com isso. Cara, deixa eu mandar um abraço pra dona Yolanda.
3: Bom. Manda uma música pra mim, Arthur Kert. Você precisa mandar minha música, Arthur Kert. Manda pra mim hoje, por favor. Manda pra mim o Milionário de Equipe pra mim. Solidão, toca pra mim, por favor. Deixa todo mundo da minha família, a professora do Nardô, era de peixe, a Vânia lá na Jardim da Caixa, viu? Que você peça tudo lá, viu? Uhum. Um bom dia pra você aí. Tá sem água aqui, sem água não. Mas manda uma abraço pra ela lá, viu? É Leonardo Henrique, Solidão, toca pra mim. Solidão. Tô te ouvindo aqui, viu?
0: Ah, Solidão. Beijo pra você também. Tamo junto, já toca Solidão pra você. Volto já aqui na Tropical, volto. Eu tenho agora parceria, tem bloco comercial, volto já agora 10:29.
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8: É o seguinte, hoje o Tropis acelera direto para o universo do automobilismo. Vamos falar sobre paixão, memória, cultura, amizade e tradição sobre rodas. 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
9: O Itamaraty era fabricado pela Williams, over do Brasil.
10: Tinha um ali perto da prefeitura, não tinha, Roberto?
9: Tinha, mas aquela é...

0: preta. Era a coisa mais linda. Eles só pensaram naquela, naquele tempo de menino, de ficar passando o paninho, sujar um pouquinho e escorrer o pano lá. Eu vivi com ele esse tempo, sabe? Então é um
1: teto de vinil.
0: É.
2: Que legal, viu, gente?
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6:42, Ana Castela, nosso quadro, já já, vou atender também o zap, você mandando mensagem aí, compartilhando o seu dia com a gente. Essa é a Tropical, hein? 95,7, excelente segunda-feira pra você, feliz 1º de junho. Essa

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6: A semifinal do Bairrão Tropical de Futsal entre Odilon Resende e São Jerônimo já tem data para continuar. A partida foi interrompida ainda no primeiro tempo, quando o placar apontava São Jerônimo 3, Odilon Resende 0. A Liga Esportiva Tricordiana informou que o confronto será retomado nesta terça-feira, dia 2 de junho, às 19h30, exatamente do ponto em que foi interrompido. É a continuação de uma semifinal decisiva, valendo vaga na grande final do Bairrão Tropical de Futsal 2026. 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

0: demais ouvir a Tropical, vai! Agora não é bom ouvir a Tropical, não, porque é uma besteira que vem aí, ó.
1: Linda!
0: Olha lá!
1: Bom dia, Cidinho, bom dia, tia Neuza, Rainha Thundercat, bom dia. Bom dia pra vocês tudo.
0: Bom dia.
1: E, rapaz, sabe onde que eu fui no final de semana?
0: Parecida.
1: Lá em Parecida Norte.
0: Eu sei isso.
1: Parecida Norte.
0: É verdade.
1: É só fitinha mesmo, filho. Não tem jeito de trazer mais nada. Você tá doido? Não, você tá maluco.
0: Ah, vai gravar do preço.
1: Aí,
0: lá,
1: rapaz, na hora que a gente tava vindo embora, né? Paramos no restaurante, almoçando no caminho, na serra lá. De frente pra loja, uma loja de laranja. Falei, vou levar. Comprei um sacão lá e trouxe, rapaz.
0: Sim.
1: Ai, vou te falar pra você. Pensa num saco bonito.
0: É.
1: Pensa numa laranja boa. No! Você tá doido? Não, esse dia eu comprei um saco na cidade. Um saquinho murcho, umas laranjinhas. Não, aquele que eu trouxe é bom, viu? Pode falar pra você, viu? Eu não chupei tudo o saco lá, porque a mulher brigou, porque senão eu tinha chupado tudo o saco lá. Aí eu lembrei de você. É,
0: de
1: na próxima que eu for, vou trazer o saco pra chupar junto. Ui, mas tá boa a laranja, viu?
0: É.
1: O laranja boa. Ai, departamento de trânsito.
0: Você não prestou atenção no seu bagulho, não.
1: Me explica uma coisa, por que vocês pintaram a entrada do estacionamento ali do doutor de amarelo? E a guia aqui do ponto de táxi, vocês não pintam de amarelo? Por quê?
0: Eu acho que você ouviu o que eu ouvi, hein?
1: Oh, Jesus amado, vão tirar a contramão da igreja de Santa Teresa.
0: Vai não, filho.
1: Eu vou fazer o seguinte,
0: larga a mão.
1: Vou passar lá que vier, tá no missa, eu vou meter a mão na buzina. É, ué.
0: Vai,
1: já
0: você
1: estragou o trânsito, mas vai estragar a missa. É, ué. É. Vocês não mexem comigo,
0: larga
1: a voz tá até minha bamba.
0: Vai lá.
1: Segunda-feira.
0: Deixa pra lá.
1: Gente, seguinte, o Pumba tá procurando a namorada, viu? É, eu, Sussu e o Crocone estamos ajudando.
0: Fale por você,
1: então,
0: fale por mim, não.
1: Se interessada, manda mensagem aí na rádio.
0: Não, tem nada de procurar namorada, não. Eu tô.
1: Tchau, obrigado.
0: Não vem colocando palavras nas minhas bocas, não.
2: Não é Alemanha, mas pelo menos dá pra se vingar.
0: É. Pouquinho.
2: Olha, que é isso?
0: Quanto Panamá.
2: O taxista, o senhor tá na frangue, falando que, né, não vou nem repetir o que ele falou. Tá?
0: Também. Não vou repetir não, porque, né, nós somos todos pais de família aqui, tem, né, tamo assistindo aqui, mas eu salvei esse. Esse áudio vai ser de muito proveito pra mim, eu salvei ele aqui, tá salvo, bonitinho, porque eu sei que vai pagar. Eu já mandei pra mim mesmo, tá, que você tem um grupo que só tá você, então eu já fiz isso, e agora você tá perdido comigo. Você falou. Não foi ninguém que falou, você falou. Posso fazer nada, mano. Já era. Já era. Deixa eu ver ela aqui. Fala comigo, minha querida.
3: Ô, Tom.
0: Oi.
3: Bom dia.
0: Bom dia.
3: Olha, por favor. Manda um parabéns pra mim, pro Donizete Pedreiro, que mora aqui no Jardim Universo.
0: Sim.
3: Tá? Zetão.
0: Zetão?
3: Todo mundo conhece aqui o Zetão Pedreiro.
0: Tá fazendo aniversário hoje também?
3: Parabéns pra ele, por favor.
0: Tá bom.
3: E um abraço pra todos.
0: Beijo pra você. Já tocou o seu Roberto Carlos também, que eu sei que você gosta. Beijo pra você, viu, minha querida? Agora, sobre o áudio, eu acho que esse áudio vai pra mim, vai ser de muita serventia.
1: Vocês nunca chupou um saco de laranja, não? Ah, vocês é muito malicioso, pelo amor de Deus.
0: Quem que é mais? Para com isso aí, rapaz. Que é isso?
1: Ô, Major, o dia que eu trazer um saco, eu vou chamar você pra nós chupar junto também. Eu sei o fumo, vai chupar
0: quinta
1: o saco.
0: Quinta série reina, né, cara?
1: Viu?
0: Rapaz, quinta série
1: outro,
0: reina.
1: Outro jogo da seleção, né? Você esquece o 6. Foca no 2. Tomou 2 do Panamá.
0: Foi.
1: Imagina se fosse uma França.
0: Eu pensei nisso.
1: Nossa,
0: cara.
1: Deus.
0: Cedo quando eu
1: não,
0: vi, falei, ué.
1: Aqui.
0: Foi a 2?
1: Não ia desistir, não?
0: Foi a
1: 2. As minhas não desistiram.
0: Uma 2 gol do Panamá.
1: Desculpa aí, porque não, não, aqui não vai passar vergonha, viu? Nossa, mas não vai tomar um sacode.
0: Sabe que esse pé frio pra lá, rapaz? Isso aqui é Brasil. Mas tudo bem que tomou um gol do, né, do jogador lá da seleção panamense, sei lá como é que fala. É, tipo assim, a turma lá, né, o atacante é pedreiro, o lateral é eletricista. É, nada contra as profissões aí, mas, né, jogador de, né, oficial aí, não sei se a seleção do Panamá tem. Brasil conseguiu. Conseguiu tomar um gol. É impressionante. Mas, tá bom, vamos parar com o desânimo aqui. O pé frio? Sem pé frio, viu? Aí apareceu o Homem de Ferro, vai.
4: Oi, bom dia, boa tarde. Como é que você está?
0: Eu. Eu tô bom.
4: Que é isso, Didi?
0: Eu falei que você estava sendo ouvido. O bom é que ninguém repetiu aqui. Quem ouviu, ouviu. Quem não ouviu, eu gravei o áudio. Ai, ai, ai. Jardim Universo? Não, não é Jardim Universo, não. Deixa eu ver aqui, ó. Esse também eu não conheço, não. Jardim Universo, eu não conheço, não. Jardim, inventaram Jardim Novo aqui? Vamos de novo.
3: Tom.
0: Oi.
3: Bom dia.
0: Acelera.
3: Por favor. Aí, ó. Manda um parabéns pra mim. Donizete? Pedreiro, que mora aqui no Jardim Universo, tá? Pedreiro, que mora aqui no Jardim Universo, tá?
0: Uai!
3: Zetão.
0: Vou mandar pra ela aqui, ó.
3: Conhece Jardim... Zetão Pedreiro, tá bom? Parabéns pra ele, por favor.
0: Esse jardim eu não conheço, não. Esse Jardim Universo aí, pra mim é novo. Você que, ô Sussu, que roda aí, você já viu, você conhece o Jardim Universo?
4: Esse cara
0: Jardim
4: que não conhece Universo. A cidade é triste, né?
0: Você tem,
4: Jardim Universo, patrão, é ali, antigo André Gás e Água.
0: Mentira, que é
4: certo,
0: Jardim
4: patrão?
0: Universo.
4: Certo, patrão? Sinal, você ali, atrás do mercado São José.
0: Por isso que é bom ter um amigo que trabalhou numa empresa aí, né, que rodou a cidade inteira, que é isso, hein? Fala a verdade. Trabalhou aí no coletivo da cidade, sabe de tudo. Eu particularmente não sabia que tinha um bairro que chamava Jardim Universo. Não é desmerecimento nenhum, não, mas não é muito conhecido, né? Eu não conhecia, não sabia que existia, não. Ou talvez já andei lá, mas não sabia que era Jardim Universo chamava. Então sim, existe Jardim Universo. Um abraço pra você do Jardim Universo, porque o pessoal mandou mensagem aqui também. Eu tô falando aqui do Jardim Universo. Não tem também não, né? Não conheço não. Mas vamos lá! Os peitos da cabritinha. Eu salvei o áudio aqui, já eu mando lá no grupo. É, pra não falar que eu tô fazendo aqui, né, juiz de valor e que eu tô causando polêmica. Eu jamais causaria polêmica nesse programa. Não é da minha índola. Jamais. Que dia que eu causei algum tipo de confusão? Jamais vou fazer. Esse negócio de fofoquinha, de pega daqui, pega dali, pega no ar aqui, joga no grupo de WhatsApp. Eu jamais faria esse negócio, né? Eu jamais, meu parceiro, aqui não. Aqui, o assunto aqui é profissionalismo. E por falar em profissionalismo, vambora pegar a carroça, tá indo, de embora. A Nod pra casa, chega de lereia. Agora finalmente um programa sério aqui na Tropical, né? Tô indo nessa, tô de volta amanhã, vai caçar serviços, Homem de Ferro, vai também caçar o que fazer, Adriano. Ô Júlio, também você dá um jeitinho aí, que é segunda-feira, é cedo, você está falando besteira aqui no rádio, logo cedo, viu? Mas que eu salvei o áudio, eu salvei. Tô de volta amanhã com mais uma edição do nosso Manhã da Tropical, Luiz Carlos de Freitas, chegando com Cidade em Revista e também com a equipe de jornalismo, Graziela Mello, repórter Graziela Mello, repórter Zezinho Rodrigues, repórter Betana Machado e também repórter Nelson Gonçalves com todas as informações para você aqui de Três Corações. Vou nessa, tchau.
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0: Ai, conheço lá como Jardim Primavera, não como Jardim Universo. Aí pronto, aí bagunçou o medicando tudo. Aqui. Eu também não sabia que chamava Jardim Universo, não, mas.

0: Salve!
1: Que delícia!
2: Onze horas.
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senhoras e senhores, bom dia. Segunda-feira, 1º de junho de 2026, está entrando no ar o Cidade em Revista.

na sua edição de segunda-feira, no primeiro dia do sexto mês do ano, né? 1º de junho de 2026. Eu sou Luiz Carlos de Freitas e junto com toda a nossa equipe, vamos levar até o seu conhecimento os principais fatos, informações, reportagens que são destaque no nosso município e região. Acompanhe também o trabalho de entrevistas e reportagens de Graziela Mello, Betânia Machado, Elison Gonçalves e Zezinho Rodrigues, trazendo os assuntos que movimentam a nossa cidade tricordiana. E nas notícias do Complexo Policial, a apuração é com Donizete de Almeida. Fique conosco, se informe e participe. O Cidade em Revista está só começando.

0: os aniversariantes de hoje, as nossas homenagens a quem está completando mais um ano de vida. José Moisés Brás da Vila Fernão Dias, Francisco Antônio Mariano, Chiquinho eletricista, 55 anos hoje na Vila Fernão Dias. Maria Aparecida da Silva Cida, 65 anos em Campos do Jordão. Larissa Paula Salvian. É, isso aí, ela mora em Varginha. Cássia Aparecida de Oliveira Nova, Três Corações. Donizete, o Zetão Pedreiro do Jardim Universo. César Gabriel da Vila Bela e Vandréia Faustino Fontes, no Odilon Resende. Felicidades. Votos de muita saúde, paz e prosperidade.
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0: Junho é o último mês do outono e marca o início do inverno. Solstício de inverno, que é o início oficial do inverno, será no dia 21 de junho, às 5h24 da manhã, horário de Brasília. O fenômeno El Niño, caracterizado pelo aquecimento acima do normal da porção central e leste do Oceano Pacífico Equatorial, está em desenvolvimento. E é provável que no início deste fenômeno, em 2026, seja oficializado durante o mês de junho. O El Niño não terá grande influência no clima de junho no Brasil, pois ainda estará no estágio inicial. O mês de junho, o último do outono, deve começar com a passagem de uma nova frente fria pela costa sul e sudeste. Não há expectativa de muita chuva por causa desse sistema e a parte intensa da sua massa de ar frio polar passar sobre o leste da Argentina e também sobre o Uruguai. Um pouco de ar frio volta a entrar no sul do Brasil, mas a queda de temperatura deve ser moderada. Este primeiro dia do mês de junho, em Três Corações, haverá sol e muitas nuvens à tarde. À noite, o céu ainda fica com muita nebulosidade, mas não chove. A temperatura mínima de 13 e a máxima de 24 graus. 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Veja. Ouça nas manchetes de hoje. Junho Vermelho reforça a importância da doação de sangue e conscientiza a população sobre o gesto que salva vidas. Comércio de Três Corações é incentivado a entrar no clima da Copa do Mundo e aposta em aumento de movimento. Mostra ambiental no Parque Dondinho marca a programação da Semana do Meio Ambiente. Presidente da APAI faz balanço dos primeiros meses de gestão e destaca desafios financeiros na instituição. Polícia Militar reúne autoridades e lideranças em Três Corações para discutir a ampliação do cercamento digital na região. Ataques de cães preocupam moradores e reforçam alerta em Três Corações. Handball, em destaque, novas quadras do Parque Dondinho. Secretário apresenta balanço do esporte em Três Corações. Liga Esportiva Tricordiana define para a retomada dos jogos suspensos e decide o futuro da Copa Bairrão. E ao final desta edição, acompanhe as notícias do Complexo Policial com o repórter Donizete de Almeida.

Amanhã tem a continuidade da semifinal do Bairrão Tropical de Futsal, entre o Odilon Resende e São Jerônimo. Lembrando que a partida foi interrompida ainda no primeiro tempo, quando o placar apontava 3-0 para a equipe do

0: São Jerônimo. A Liga Esportiva Tricordiana informou que o confronto será retomado nesta terça-feira, dia 2 de junho, exatamente às 19h30, o ponto em que foi interrompido. 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
0: Está no ar Cidade Revista, o primeiro quadro Momento Saúde, Junho Vermelho. É uma campanha de conscientização que chama a atenção para a importância da doação de sangue. A iniciativa reforça que doar sangue é um gesto simples, voluntário, que pode salvar vidas. Durante este período, órgãos de saúde e hemocentros estão mobilizando a população para aumentar os estoques de sangue, que muitas vezes ficam baixos nesse período, principalmente no inverno e nas férias. O movimento também destaca a solidariedade, o amor ao próximo e a necessidade de manter a doação regular durante todo o ano. Doar sangue é um ato de solidariedade que salva vidas. Mas com a chegada do frio, aumentam os casos de doenças respiratórias e que se tornam um impedimento para quem costuma doar. A campanha Junho Vermelho pretende incentivar as pessoas a irem até um banco de sangue e fazer uma doação. A hemoterapeuta, doutora Helena Sabino, explica que para doar sangue é preciso estar em boas condições de saúde, entre outros requisitos. Vamos ouvir.
3: É necessário que a pessoa esteja descansada, ou seja, tenha dormido pelo menos 5-6 horas nas últimas 24 horas, que venha alimentada, mas também não pode comer alimentos muito gordurosos, porque vão ser coletados testes e isso pode interferir no resultado desses testes. A pessoa não pode pesar menos do que 50 quilos. A idade foi ampliada, antigamente era de 18 a 60 anos e hoje já é possível doar a partir dos 16 anos, contanto que o menor tenha autorização dos seus pais ou responsáveis, e para isso existe uma documentação. E também, a partir dos 60 anos, hoje pode ser até os 69 anos, é importante salientar que é necessária a apresentação de um documento original com foto. Existem alguns impedimentos que são definitivos, como, por exemplo, quem já teve hepatite B ou C, quem já adquiriu o vírus da HIV, algumas doenças que são associadas a um outro vírus chamado HTLV e a doença de Chagas. Doenças sexualmente transmissíveis também são impedimento, mas nesse caso temporário. A tatuagem, que também impede por 12 meses, assim como o piercing.
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0: Em revista, 11 horas e 10, agora a participação do coordenador do Cine, aqui de Três Corações, Alex Andrade. Ele traz as oportunidades de emprego disponíveis nesta semana para diferentes setores do mercado de trabalho no município.
4: Bom dia, ouvintes da Rádio Tropical. Eu sou Alex Andrade, coordenador do Cine de Três Corações. O Cine está com diversas oportunidades de emprego abertas nesta semana em Três Corações e região. Temos vagas nas áreas de comércio, atendimento e vendas, como atendente, balconista, operador de caixa, repositor, vendedor, estoquista e outras oportunidades. Na área administrativa e escritório, há oportunidades para auxiliar administrativo, assistente administrativo, auxiliar de escritório, analista de recursos humanos, analista de licitação e outras funções. Na indústria mecânica e produção, temos vagas para ajudante de produção, operador de máquina, operador de produção, eletromecânico, mecânico industrial, programador CNC e outras funções. Também há oportunidades em logística e transporte, como auxiliar de logística, ajudante de carga e descarga, ajudante de motorista, motorista entregador e outras funções operacionais. Na construção, manutenção e serviços, temos vagas para pedreiro, servente de obras, carpinteiro, eletricista, pintor, almoxarife e outras oportunidades. Nas áreas de alimentação, saúde e outros serviços, há vagas para açougueiro, farmacêutico, nutricionista, padeiro industrial, trabalhador rural, tratorista, educador social e muito mais. Atenção também para os mutirões de emprego dessa semana. Amanhã, terça-feira, teremos mutirão na UAI das 8 às 12 horas com a empresa VRS Mangues para as vagas de operador de máquina e auxiliar de produção. Na quarta-feira, também na UAI, teremos mutirão da empresa Vigor das 9 às 15 horas, com vagas para auxiliar de produção e fabricação. Os interessados devem comparecer com currículo atualizado e documento com foto. O Cine fica na Avenida Rei Pelé, número 1048, no bairro Nossa Senhora Aparecida. Para acompanhar as vagas atualizadas, acesse o site da Prefeitura, www.3coracões.mg.gov.br/emprega3coracões, ou siga o Instagram do Cine, @vagasdocinetc. As vagas podem ser preenchidas a qualquer momento. E um recado importante aos trabalhadores: mantenham seus currículos atualizados e busquem se qualificar. A preparação profissional aumenta as chances de inserção no mercado de trabalho. Aos empresários, o Cine está de portas abertas para intermediar gratuitamente a divulgação de vagas e aproximar sua empresa dos trabalhadores. E para as empresas que já possuem vagas conosco, pedimos que nos informe quando a vaga for preenchida, para mantermos nossas divulgações sempre atualizadas. Cine dos Três Corações, aproximando trabalhadores e empresas, gerando oportunidades para a nossa cidade.
0: Este foi Alex Andrade, coordenador do Cine de Três Corações. Outro assunto: a proximidade da Copa do Mundo já começa a movimentar o comércio de Três Corações. A expectativa é de aumento na circulação de consumidores, especialmente em bares, restaurantes, lanchonetes e estabelecimentos ligados ao lazer. Para incentivar comerciantes e empresários a entrarem no clima do torneio, a Associação Comercial e Empresarial de Três Corações está promovendo ações de apoio e decoração temática na cidade. A reportagem que segue é de Betânia Machado.
5: A Associação Comercial e Empresarial de Três Corações está incentivando os comerciantes a aproveitar o período da Copa do Mundo como uma oportunidade para atrair clientes e fortalecer as vendas. A entidade tem orientado lojistas, bares, restaurantes e demais estabelecimentos a investirem em decoração temática e ações voltadas para os dias de jogos da seleção brasileira. Segundo o gerente executivo da instituição, Carlos Augusto Valadão, a associação está subsidiando bandeiras do Brasil personalizadas com referências a Três Corações e ao Rei Pelé, que poderão ser utilizadas pelos associados na ornamentação dos estabelecimentos.
6: Nossos cumprimentos aos ouvintes da rádio. Para nós da Associação Comercial, é sempre um prazer trazer informações, pensamento sempre positivo e de incentivo à nossa cidade e ao nosso comércio. A Associação Comercial, sim, está incentivando as lojas, incentivando o comércio de uma forma geral, bares, restaurantes, todos a terem uma decoração temática. Tanto é que a associação está subsidiando bandeiras do Brasil, inclusive com a marca de Três Corações, que é o Rei Pelé, identificando a nossa cidade, para que a gente possa decorar e deixar os ambientes próprios, preparados para os jogos da Copa.
5: De acordo com Carlos Augusto, assim como acontece em datas comemorativas tradicionais do calendário comercial, a Copa do Mundo também costuma impulsionar a economia local, gerando oportunidades de vendas e aumentando a movimentação em diversos segmentos.
6: A Associação Comercial acredita sempre que todas as datas movimentam a cidade, movimentam o comércio. Então, assim como Dia das Mães, Dia dos Pais e outras datas, a Copa do Mundo sempre traz uma movimentação, em especial para os bares, restaurantes, lanchonetes, locais de encontro. Todos esses pontos se movimentam mais e se preparam para receber a torcida.
5: A expectativa é que o reflexo positivo não fique restrito apenas aos estabelecimentos que irão transmitir os jogos. A procura por camisetas, bandeiras, bonés, cornetas e outros itens ligados ao evento também devem beneficiar o comércio de uma forma geral.
6: Sobre os setores que mais podem ter um acréscimo de movimento ou benefícios se assim podemos dizer, nesse período, é aqueles que oferecem lazer, que oferecem uma oportunidade para a pessoa assistir o jogo, para a pessoa estar confortavelmente e ter um lanche. Então, isso é o ponto principal. Mas, de uma forma geral, o movimento comércio, que a pessoa sempre quer comprar uma camisa do Brasil, sempre quer comprar uma bandeira, às vezes faz uma roupa diferente para a data. Então, o movimento é de uma forma geral. Então, o comércio todo está pronto e preparado para essa data da Copa do Mundo que está por começar.
5: A entidade também reforça o convite para que empresários utilize a criatividade na decoração de vitrines e espaços comerciais, contribuindo para criar um ambiente festivo na cidade durante o período da competição.
6: Agora, as empresas são convidadas a decorar e usar da sua criatividade nas vitrines, em todos os pontos, para aí sim bater essa expectativa de aumento de vendas. Então, é muito importante que as empresas se preparem para receber a torcida, assim como também para vender este material. Camisetas, bonés, cornetas, bandeiras, panos, tudo isso movimenta, tudo isso o cliente busca e o nosso comércio está preparado. A associação sempre incentiva e sempre valoriza esse tipo de ação.
5: Os associados que aderiram à iniciativa já podem retirar as bandeiras disponibilizadas pela associação comercial para ornamentar seus estabelecimentos.
6: E a gente conclui reforçando o convite da associação comercial para que todos estejam preparados, a torcida, a população, os bares, restaurantes, lanchonetes, padarias, todos aqueles que oferecem um espaço e conforto para que as pessoas possam assistir os jogos. E como eu já disse anteriormente, a nossa ação especial foi de confeccionar essas bandeiras que os associados que aderiram já podem retirá-las na associação comercial.
5: A associação acredita que a união entre comércio, empresários e consumidores pode ajudar a transformar o período da Copa do Mundo em uma oportunidade de fortalecer a economia local e movimentar diferentes setores da cidade. Betânia Machado para o Cidade em Revista.
0: 11:18, breve intervalo, Cidade em Revista volta já com mais informações.
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0: Novamente, segue o recado para Três Corações. Amanhã, terça-feira, dia 2 de junho, tem a continuidade da semifinal do Bairrão Tropical de Futsal entre o Odilon Resende e São Jerônimo. Lembrando que a partida foi interrompida ainda no primeiro tempo, quando o placar apontava 3-0 para a equipe do São Jerônimo. A Liga Esportiva Tricorjana informou que o confronto será retomado nesta terça-feira, dia 2, às 19:30, exatamente do ponto que foi interrompido. 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
0: Reforço aquele bom dia para você. Muito obrigado pela predileção pelas ondas a 95,7. Você está ligado em Cidade em Revista. O mês de junho é marcado por importantes ações de conscientização voltadas à preservação da natureza e à valorização do meio ambiente. Em alusão à Semana do Meio Ambiente, a Secretaria Municipal do Meio Ambiente de Três Corações prepara uma programação especial com atividades educativas e de conscientização para toda a comunidade. A professora de Educação Ambiental da Prefeitura, Simone Arcanjo, faz um convite especial para a população participar da Mostra Ambiental. Será realizada no dia 16 de junho no Parque Municipal João Ramos do Nascimento. É o Parque do Andinho, a partir das 9 da manhã. Vamos ouvir.
13: O Dia do Meio Ambiente é um dia que ele é comemorado, né? Mas ele é um dia. Foi determinado que seja o Dia do Meio Ambiente, mas todo dia é dia de preservar o meio ambiente, né? Todo dia é o dia de cuidar do nosso lixo, todo dia é o dia de não jogar lixo na rua, todo dia é dia de cuidar do lugar que a gente vive. Mas, neste dia, o mundo inteiro para comemorar o Dia do Meio Ambiente. Em Três Corações, a gente faz o mês todo de comemorações, tá? A gente chamou vários parceiros para trabalhar conosco, né? Para estar conosco nesse dia. E nós tivemos uma aceitação muito grande, né? Nós temos alguns parceiros que já nos seguem há muito tempo, já estão conosco há muito tempo, e aí eu vou citar duas, que a Associação das Margaridas ia acontecer, mas eu não vou citar os outros para não correr o risco de esquecer alguém. E esse ano, a hora que a gente fez a reunião, a gente teve uma adesão de outras instituições que vão trazer outras propostas para esse dia. Mas eu posso dizer para vocês que Bombeiro está trazendo coisas interessantes para aqueles que forem ao par. A ESA vai estar trazendo projetos interessantes. O Instituto vai estar trazendo projetos interessantes para quem estiver lá no parque nesse dia. Dia 18 de junho, a gente tem a audiência pública para aprovação do Código Ambiental. Um marco na cidade. Um marco na cidade é esse Código Ambiental. Por quê? Porque só depois dele eu posso transformar as infrações em multas. Então, até hoje, a pessoa ela joga lixo na beira do rio, a gente não pode multar. Depois que o código passar pela Câmara, a gente vai poder transformar a infração em multa. Dia 18 de junho é um dia para entrar para a história dos Três Corações, porque até hoje a gente não tinha um código ambiental que permitisse a gente transformar as infrações ambientais em multa. E nós vamos encerrar dia 18 de junho com a audiência pública para aprovação do Código Ambiental, tá? O que as escolas precisarem, o que as instituições precisarem, nós estamos aqui para fazer palestra, para fazer SPAT, o que for necessário. Porque, na verdade, eu acho que vai ser uma coisa muito boa para a cidade essa mostra, porque nós estamos conseguindo juntar muitos parceiros para mostrar que o meio ambiente é importante.
0: A presidente da APAE de Três Corações, Ellen Mafra, fez um balanço dos primeiros meses à frente da instituição e falou sobre os desafios enfrentados para reorganizar a entidade. Entre os principais pontos estão a regularização das pendências financeiras, a busca por novas formas de arrecadação e a manutenção dos atendimentos prestados a cerca de 300 assistidos. A reportagem é de Zezinho Rodrigues e Betânia Machado.
5: Há cerca de 5 meses na presidência da APAE de Três Corações, Ellen Mafra afirma que a atual gestão tem concentrado esforços na reorganização administrativa e financeira da instituição. Segundo ela, desde o início do mandato, o trabalho tem sido voltado para garantir maior transparência e segurança na manutenção dos serviços oferecidos aos assistidos.
14: Desde que assumimos, o nosso foco principal tem sido reorganizar a instituição, trazer mais transparência e buscar estabilidade financeira e administrativa para garantir a continuidade dos atendimentos.
5: De acordo com a presidente, embora a situação esteja mais organizada em comparação ao início da gestão, ainda existem desafios importantes relacionados a débitos antigos e obrigações financeiras que vêm sendo identificadas gradativamente.
14: Atualmente, a situação financeira da PAE é mais organizada do que quando assumimos, mas ainda exige muita responsabilidade. E conseguimos sanar pendências urgentes e dar mais previsibilidade à gestão, mas porém ainda estamos encontrando dívidas antigas, né, e obrigações que não haviam sido identificadas anteriormente.
5: Entre as pendências estão débitos relacionados ao Fundo de Garantia por Tempo de Serviço, o FGTS, que, segundo ela, deixaram de ser recolhidos durante anos e agora precisam ser regularizados. Algumas dessas dívidas precisam ser parceladas para que a instituição consiga manter o equilíbrio financeiro sem comprometer os atendimentos.
14: Então, hoje, nosso trabalho é equilibrar o funcionamento da PAE, manter os atendimentos e, ao mesmo tempo, colocar a documentação e as obrigações financeiras em ordem.
5: Para auxiliar nesse processo, a APAE tem buscado novas fontes de arrecadação por meio de eventos beneficentes, ações solidárias e participação em atividades promovidas no município. A instituição também já prepara novas iniciativas para os próximos meses, entre elas uma ação solidária que irá sortear uma camisa autografada pelo jogador Neymar e a realização da festa julina da APAE, marcada para o dia 18 de julho.
14: Temos renegociado débitos, buscado apoio da comunidade, fortalecido eventos beneficentes e acompanhado tudo de forma mais próxima. E também tivemos uma ajuda muito importante no início do ano, né, com uma doação do Banco Mercantil, que permitiu resolver demandas urgentes e dar um fôlego importante para a instituição. Então, a gente tem participado, assim, de praticamente todos os eventos realizados pela prefeitura, com colocação de barracas para arrecadação, temos realizado ações solidárias, participação mais ativa da sociedade no trabalho da PAE e também tentando, né, dar mais visibilidade à instituição, para que através do conhecimento da instituição, as pessoas podem ajudar a gente também. Nós temos promovido muitas campanhas, ações beneficentes, porque a gente crê que a participação da comunidade faz muita diferença para a PAE. Estamos realizando várias ações solidárias para arrecadação, vendas das peças solidárias, colocação de barracas da PAE em todos os eventos da cidade para arrecadação. A gente vai lançar até semana que vem uma ação solidária para sortearmos a camisa do Neymar, né, que ganhamos, autografada por ele. Nós faremos no dia 18 de julho nossa festa julina e muitas outras iniciativas, né, voltadas justamente para ajudar na manutenção dos atendimentos.
5: Atualmente, a PAE de Três Corações atende aproximadamente 300 assistidos nas áreas de educação, saúde e assistência social. Segundo a presidente, a instituição realiza cerca de 2.000 atendimentos clínicos por mês, além das atividades desenvolvidas na escola e no Centro de Convivência para Adultos. Apesar de receber recursos das esferas municipal, estadual e federal, ela explica que as verbas são insuficientes para cobrir todas as despesas da instituição.
14: Só que esses recursos sozinhos, muitas vezes, eles não conseguem suprir as necessidades da instituição, principalmente diante do aumento de custos e das demandas que surgem diariamente. Então, as verbas que chegam é a conta de pagar praticamente somente o salário dos funcionários. Por isso que é importante fazermos eventos, né? É importante a doação da população para que a gente consiga sanar tudo o que precisamos mensalmente.
5: A presidente também esclareceu como funciona a utilização dos recursos arrecadados por meio dos programas de troco solidário de alguns supermercados da cidade.
14: Nós recebemos atualmente trocos solidários do Marte Minas, do Rex e do ABC. O troco solidário do Marte Minas, ele chega para a gente em torno mais ou menos de 9 a 11 mil mensalmente, né? É variável um pouco esses valores. O troco solidário, ele é vinculado. É vinculado a quê? Como assim ele? Ele só pode ser usado para dois objetivos na instituição. Para alimentação, e esse ano nós conseguimos também que ele fosse vinculado ao nosso projeto AVCB, que é o projeto de combate a incêndio na instituição. O REX e o ABC, o troco estudar também vem pra gente, mas é um valor bem menor que o Marte Minas, varia aí de 400 a 600 reais mais ou menos por mês, e eu consigo usar para qualquer fim. Então, assim, é importante que a população saiba o que a gente faz com o troco solidário, né? Porque às vezes a pessoa vai no supermercado e vê lá, né, a arrecadação da PAE muito alto, mas a gente acaba ficando um pouco amarrado com relação a isso, porque eu não posso desviar os fins que os trocos solidários são destinados.
5: Por fim, Ellen Mafra agradeceu o apoio da comunidade, da diretoria da entidade e reforçou o convite para que a população conheça de perto o trabalho desenvolvido pela PAE. Betânia Machado para o Cidade em Revista.
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0: Familiares convidam parentes e amigos para a missa de sétimo dia de falecimento de Djanira Lungo Carneiro, que será celebrada hoje, 1º de junho, às 19 horas, na Igreja Sagrado Coração de Jesus, Cotia. E agradece a todos que expressaram solidariedade nesse momento de dor.
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1: Com a chegada das temperaturas mais baixas, o frio também traz sofrimento para os animais abandonados e acolhidos em abrigos. E hoje, o destaque é para uma campanha solidária em apoio ao canil São Lázaro de Três Corações. Rose Fontana faz um apelo à população em favor dos mais de 100 cães abrigados no canil que necessitam de ajuda nesse período mais frio do ano. A campanha arrecada cobertores, mantas, tapetinhos e também ração para os animais. Quem puder colaborar pode deixar as doações no estacionamento do Hotel Macarena.
2: Bom dia aos ouvintes da Rádio Tropical. Aqui é a Rose Fontana, do Canil São Lázaro, e vim hoje falar sobre a campanha do cobertor. Como todos sabem, a gente tem muitos cães velhos aqui e o inverno está chegando. Eles sentem muito frio. Quem tiver para doar uma manta, um cobertor ou mesmo um tapetinho que eles possam deitar, a gente agradece, pois vai ser de muita utilidade aqui para o canil. E quem também puder doar ração, pois no inverno eles comem dobrado. Eu agradeço muito. Qualquer doação que possa ser feita para o canil, podem deixar no hotel, no estacionamento do Hotel Macarena, que nós iremos buscar. Muito obrigada e fiquem com Deus.
1: Bom, agora um outro assunto. Nas últimas semanas, casos envolvendo ataques de cães têm chamado a atenção em Três Corações. Alguns episódios tiveram consequências graves e levantaram questionamentos sobre a posse responsável de animais, fiscalização e medidas de prevenção. O repórter Elison Gonçalves traz os detalhes e mostra o que está sendo discutido para evitar novos casos.
3: Casos envolvendo ataques de cães de grande porte têm chamado atenção e preocupado moradores de Três Corações nos últimos meses. Em um curto intervalo de tempo, episódios graves foram registrados em diferentes bairros da cidade e repercutiram nas redes sociais e nos noticiários. Um dos casos aconteceu no bairro Jardim dos Ipês, onde um cachorro da raça Pitbull atacou outro animal que não resistiu aos ferimentos. Outro episódio envolveu uma criança de apenas 2 anos no bairro Parque Jussara, que foi atacada dentro de casa também por um cão da mesma raça. A criança sofreu ferimentos graves, foi socorrida e segue internada em observação médica. Mas, recentemente, um caso no bairro Nova Três Corações também gerou grande repercussão depois que outro animal teve as patas dilaceradas durante um ataque. Os episódios registrados em um espaço curto de tempo reacendem o debate sobre a posse responsável de animais de grande porte, os cuidados exigidos dos tutores e o cumprimento da legislação que trata do assunto. Nossa reportagem conversou com o tenente da 16ª Companhia Independente da Polícia Militar de Três Corações, Raim Monteiro. Em entrevista ao repórter Zezinho Rodrigues, ele explica quais são as regras previstas na legislação estadual para a condução de cães de grande porte e quais são as responsabilidades dos proprietários.
4: Referente a esses fatos, né, esse ataque recente que teve aqui no nosso município envolvendo um cão da raça Pitbull, infelizmente aconteceu com uma criança que foi vitimada, né, mas a gente entende, né, que a responsabilidade maior é com relação ao proprietário do animal. A gente analisar no estado de Minas Gerais, tem uma lei promulgada no ano de 2006 e atualizada em janeiro de 2025, e essa lei traz algumas obrigações ao proprietário do animal. E ela não trata especificamente de cães pitbull, ela trata pitbull, doberman, fila brasileiro ou qualquer outro animal que tenha porte e comportamento semelhante ao do pitbull. Então, essa lei, ela determina, né, que a condução em via pública, né, desses animais não pode ser feita por pessoas menores de 18 anos. Ela estabelece que na condução em via pública deve ter coleira, algum mecanismo de contenção e focinheira, e também estabelece que é proibida a procriação desses animais até para fins de comercialização, ela tem que ter um controle na procriação desses animais. Além disso, a pessoa, né, que porventura andar em via pública descumprindo essas normas, ela pode ser penalizada com uma multa. Então essa multa vai de 500, tem multa de 5 mil reais, a depender do grau de lesão ou o que ocasionar em razão da condução de forma irregular desse animal. Além dessa multa, né, que é uma sanção administrativa, essa pessoa pode responder pela indenização, que é na esfera civil, perante o Poder Judiciário, e também ela pode responder criminalmente, né? Nós temos a lei, né, o Código Penal, que estabelece, às vezes, a lesão corporal culposa, se for o caso, tem a contravenção penal de omissão de cautela na guarda de animais, que são sanções que prevê, né, sanções penais, criminais, para quem se porventura, alguém porventura não manter a cautela devida com relação aos animais e ele atacar uma pessoa de bem.
3: O tenente também destacou como a população pode colaborar com a fiscalização da polícia.
4: Pessoa que deparar com indivíduos conduzindo animais dessas características semelhantes, que estejam sem focinheira, podem fazer o contato com a Polícia Militar através do 190 para a gente averiguar a situação e tomar as medidas necessárias, né? Se for o caso, com relação a estabelecimento, né, de multas, conforme o caso, a gente comunica o órgão competente para a lavratura dessa multa e, se for o caso de contravenção, crime, a condução à delegacia ou demais procedimentos aí previstos nas leis penais brasileiras.
3: Além disso, ele falou sobre a atuação da Polícia Militar nos casos recentes registrados aqui na cidade e reforçou orientações importantes para os tutores de cães de grande porte.
4: A Polícia Militar atendeu as duas situações. De imediato, né, a gente prioriza ali o socorro à vítima, né, que tenha sido lesionada em razão desse ataque de animal. E após priorizada, a gente busca, né, elementos, informações que visam aplicar a sanção devida aí a quem de alguma forma se omitiu quando deveria cuidar desse animal de forma correta. Então, a gente até orienta quem possui, né, animais desse porte e características semelhantes, que mantenha o animal, né, em local seguro, que esse local não seja de fácil, né, acesso por crianças, porque às vezes a gente tem uma fatalidade aí da criança invadir o espaço lá do animal e acabar sendo lesionada, né? Não só criança, como qualquer outra pessoa. Então, a gente pede aí para quem possui esses animais que mantenha a devida cautela e mantenha sempre ele em local seguro, a fim de evitar qualquer lesão ou qualquer outro fato relacionado à conduta e ao animal em si.
5: Para terminar, se descumprir a lei para o proprietário do animal, ele é punido, então, penalizado?
4: Sim, ele é penalizado. Ele pode, igual mencionei, né, sofrer uma multa, que é uma pena administrativa, pode responder na esfera civil, ter a obrigação de indenizar a pessoa ou qualquer pessoa que tenha sido prejudicada, e também ele pode responder criminalmente. Então, em razão da ação, ele pode responder nas três esferas, administrativa, civil e penal.
3: Vale lembrar que a legislação mineira estabelece regras específicas para a circulação e guarda de cães considerados de grande porte ou com potencial de causar lesões, prevendo responsabilidades aos proprietários e medidas de segurança para evitar acidentes. As normas envolvem desde a condução adequada dos animais em locais públicos até responsabilidades relacionadas à criação e guarda desses cães. Com informações direto da redação para o Cidade Revista, repórter Ellison Gonçalves.
1: Muito obrigado, Ellison. 11:46.
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4: No Em Tramitação de hoje, vamos falar sobre um projeto de lei enviado pela Prefeitura de Três Corações para a Câmara Municipal, que mexe diretamente com o orçamento da cidade e com os gastos do Departamento de Transporte e Trânsito. Mas calma, a gente vai explicar de forma simples o que isso significa e como pode impactar o dia a dia da população. O projeto tem o objetivo de alterar 2 leis importantes do município. A primeira é a Lei de Diretrizes Orçamentárias, conhecida como LDO, que funciona como um planejamento do orçamento da Prefeitura para o ano seguinte. A segunda é o Plano Plurianual, o chamado PPA, que é um planejamento maior, válido para 4 anos. Na prática, o que a Prefeitura quer fazer é incluir uma nova categoria de despesa chamada Indenizações e Restituições dentro das atividades do Departamento de Transporte e Trânsito. E o que isso significa? Significa que a Prefeitura quer autorização para usar recursos públicos também para pagamentos ligados a indenizações e restituições dentro da área de trânsito e transporte da cidade. O projeto prevê quase 3 milhões de reais para o ano de 2026. O valor exato é de 2.972.000 reais. E esse valor aumenta nos anos seguintes. Para 2027, a previsão passa de 3.247.000 reais. Em 2028, sobe para cerca de 3.571.000 reais. E em 2029, o valor previsto chega a quase 4 milhões de reais. Segundo a justificativa enviada pela Prefeitura aos vereadores, a proposta é necessária para adequar o orçamento municipal e permitir a inclusão dessas despesas dentro do planejamento oficial da administração pública. Agora, o que muita gente pode se perguntar é: como isso pode impactar a vida da população? Esse tipo de alteração pode influenciar diretamente os investimentos e os gastos da área de trânsito da cidade. Isso inclui, por exemplo, despesas administrativas, possíveis indenizações, devoluções de valores e outras movimentações financeiras ligadas ao setor de transporte e trânsito. É importante lembrar que o projeto ainda não virou lei. Neste momento, ele está nas comissões internas da Câmara Municipal, onde os vereadores analisam o texto, fazem avaliações técnicas e emitem pareceres. Se receber parecer favorável, o projeto segue para discussão e votação em 2 turnos no plenário. Caso seja aprovado pelos vereadores, o texto é enviado para o prefeito, que pode sancionar e transformar em lei ou vetar total ou parcialmente. Se houver veto, os vereadores ainda podem decidir se mantêm ou derrubam essa decisão. Esse foi o Em Tramitação de hoje. Na próxima edição, a gente volta com mais projetos de lei e explica de forma simples como as decisões, tanto da Prefeitura quanto da Câmara Municipal, podem impactar o seu dia a dia. Porque você já sabe, o Em Tramitação é o espaço onde a cidade se encontra. Até a próxima!
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5: 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A 16ª

0: companhia da Polícia Militar, realizou na última quinta-feira, dia 28 de maio, na Câmara Municipal de Três Corações, a segunda reunião para tratar sobre o projeto de cercamento digital no município. A iniciativa da Polícia Militar tem como objetivo ampliar a instalação das câmeras de segurança em diversos pontos da cidade, fortalecendo o monitoramento, a prevenção de crimes e o apoio às ações de segurança pública. O repórter Zezinho Rodrigues acompanhou a reunião e traz agora as informações. Vamos ouvir o tenente-coronel Leonardo de Freitas Raimundo, comandante da Polícia Militar de Minas Gerais, em Três Corações e região, que fala sobre a importância do encontro e os avanços do projeto de cercamento digital do município.
1: Bom dia, ouvintes da rádio. Nós realizamos aí a segunda reunião do cercamento digital na área da nossa unidade. A primeira foi em junho do ano passado, onde nós lançamos uma proposta e ela foi implementada, precisa de alguns avanços, né? Onde nós chegamos aí a 372 câmaras de monitoramento na área da nossa unidade. Nosso objetivo hoje foi mostrar onde a gente precisa melhorar, mostrar o que já foi feito e, principalmente, a gente trouxe uma nova proposta, que é a implantação de câmeras com reconhecimento facial em toda a área da unidade. E essas câmeras serão interligadas ao SAI-BPM, que é um aplicativo, uma ferramenta, melhor dizendo, reconhecimento facial existente na Polícia Militar. Uma reunião muito produtiva, a ideia de a proposta de ampliação do projeto, né, dessa muralha digital em toda a nossa área, ela foi muito bem recebida, né? E quem ganha com isso, Zezinho Rodrigues? A comunidade, né? É a prevenção sendo fortalecida, né? E essas ferramentas automaticamente elas fortalecem, né, o trabalho da Polícia Militar e até mesmo da Polícia Civil.
2: Coronel, e fala para nós, mas existe aqui em alguns pontos.
1: Continua funcionando, né? Em alguns momentos há alguma falha, elas continuam funcionando, né? E nos mesmos pontos de antigamente, ela favorece o nosso trabalho diariamente, né? Ali a gente busca imagens de suspeitos, de veículos suspeitos, né? Pessoas procuradas pela justiça, né? Com mandado de prisão. Então a gente utiliza ela de forma diária e o que existe hoje especificamente para Três Corações é um projeto de ampliação dessas câmeras, podendo chegar aí até em torno de 300 aí, 400 câmeras, inclusive levando já o reconhecimento facial. O que a gente espera é que esse novo para Três Corações, né, que esse novo projeto aí seja implementado imediatamente, porque vai ser muito maior ao que já existe. Então, que a gente espera que seja implementado aí rapidamente, né? Que a gente tenha a nossa central de monitoramento lá no quartel da Polícia Militar, né? A Polícia Civil também vai ter uma central de monitoramento. Então, que a gente gostaria que esse projeto aí fosse implementado aí o quanto antes.
0: O tenente Raí Monteiro, palestrante também do evento, destacou aos convidados a importância do projeto de cercamento digital para o fortalecimento da segurança pública na região. O encontro reuniu representantes dos 10 municípios que compõem a área da 16ª Companhia da Polícia Militar. Segundo o tenente, a implantação e ampliação do sistema de monitoramento por câmeras vão contribuir diretamente para oferecer mais segurança à população, além de auxiliar ao combate à criminalidade e melhorar assim a atuação das forças de segurança nas cidades participantes. Vamos ouvir.
3: Bom dia, ouvintes da rádio. Essa reunião ela tem como objetivo mobilizar as demais instituições, órgãos, para a gente trazer melhorias para a segurança pública na área da nossa unidade, que são 10 municípios, né, Três Corações e outros 9. Então essa reunião teve a presença, né, de pessoas ligadas ao poder público e de sociedade civil das 10 cidades. Né? Então a reunião ela foi muito proveitosa, o objetivo nosso inicial, né, foi lá no ano de 2025, da gente realizar um cercamento digital e esse cercamento digital é uma espécie de monitoramento aí em todas as vias de acesso, principalmente vias de acesso aos municípios e da nossa área, E através desse cercamento digital a gente consegue oferecer melhores resultados, tanto na identificação de envolvidos com crime e de prevenção realmente. Então a gente já teve um aumento significativo na área da nossa unidade. A gente está com quase 400 câmeras já em funcionamento. E o objetivo nosso nessa reunião ocorrida nessa data é para a gente aumentar, né, e conseguir ampliar ainda mais essas câmeras nas 10 cidades e incluir o sistema de reconhecimento facial, que é um sistema de monitoramento e ele consegue trazer bons resultados, a gente localizar pessoas que se encontram com o mandado de prisão em aberto, pessoas que há registro de desaparecimento, e a gente conseguindo trazer o poder público e demais membros, né, da sociedade civil organizada, a gente conseguir aumentar o número de câmeras, com certeza isso aí traz melhorias para a cidade e para a comunidade através de respostas no que se refere à segurança pública. Esse sistema, tanto de reconhecimento facial quanto de leitura de placas veiculares, eles são extremamente importantes, porque a gente consegue cercar as principais vias de acesso do município, inclusive vias vicinais, e isso traz uma resposta significativa para nós com relação à segurança pública e à prevenção criminal. Com relação a Três Corações, o cercamento digital já é uma realidade, já está em fase final de implantação e muito em breve os resultados aparecerão para toda a comunidade.
0: Ainda se falando no assunto, o repórter Zezinho Rodrigues também entrevistou a vice-prefeita de Três Corações. Com a palavra, Flávia Rivelo.
4: Eu queria primeiro parabenizar a Polícia Militar pelo trabalho que elas vêm desenvolvendo em nossa cidade, em região. Parabenizar por essa reunião, que foi bem esclarecedora. E Três Corações já tem um mapa dos principais pontos de monitoramento digital. E a gente já está em fase final de licitação para que a gente possa adquirir essas câmeras, para que Três Corações fique uma cidade ainda mais segura. E essa proposta da polícia é o monitoramento facial e também o monitoramento de câmeras, de placas de carro. Então, toda a entrada da cidade, tanto de zona rural quanto de rodovia, nós vamos monitorar todas as pessoas que entrarem e saírem da cidade, e vamos também monitorar o centro da cidade com reconhecimento facial. Então, as câmaras da cidade são uma quantidade pequena, mas que tem funcionado bastante, e agora a gente precisa ampliar para as entradas da cidade, zona rural, e ampliar o centro da cidade também, onde tem um fluxo maior de pessoas. Os principais pontos, quem nos passou foi a Polícia Militar. Eles sentaram com os nossos secretários e colocaram os pontos que são de maior necessidade. Mas a gente vai fazer um monitoramento maior do que foi colocado pela polícia. Além dos pontos indicados pela polícia, nós também temos pontos nossos, enquanto prefeitura, que a gente acha importante. Então, todos os bairros serão monitorados. Vim com o secretário de planejamento, que é o André, que em parceria com a polícia fez os principais pontos que precisam desse cercamento. E vim com o Gustavo Peraro, que é o responsável pela licitação, para que ele entenda da necessidade, porque ele que está trabalhando com essa... Inclusive, eles mostraram até as câmeras, né? As câmeras que funcionam em parceria, que eles indicam, que a polícia indica, porque quem cuida da licitação da prefeitura é o Gustavo.
0: Também presente neste encontro sobre o cercamento digital, a presidente do Consep, Ana Cláudia Felipe, conversou com a reportagem sobre o papel desenvolvido pelo Conselho Comunitário de Segurança Pública no município. Ela destacou a importância da participação da comunidade e das parcerias entre os órgãos públicos e a sociedade para o fortalecimento de ações de segurança. Ana Cláudia também comentou sobre as dificuldades enfrentadas atualmente pelo Consep e reforçou ali a relevância do trabalho realizado em apoio às forças de segurança e aos projetos voltados à proteção da população. Vamos ouvir Ana Cláudia Felipe, presidente do Consep.
5: Bom dia aos ouvintes. Então, o Consep hoje, ele tem uma importância na segurança pública, que ele faz os recebimentos dos valores que são percebidos para a aquisição dos materiais que a polícia precisa, são comprados em nome do Consep, são doados para as instituições. Então, todos os valores que vêm, 90% dos valores que vêm hoje para a segurança pública, eles são através de recebimentos pelo Consep. Porque hoje a segurança pública ela não tem CNPJ próprio. Então o CONCEP ele é criado para auxiliar isso e fazer as aquisições independentes de licitações.
2: O CONCEP funciona só para a Polícia Militar?
5: Hoje os membros do CONCEP é a Polícia Militar, a Polícia Civil, a Penitenciária e o Corpo de Bombeiros de Três Corações. Então, a gente hoje vive de doações, a gente está tentando melhorar a nossa instituição, porque hoje ainda é bem precário, a gente não tem sede própria, só sede virtual, mas a gente vive através de doações que vêm das particulares mesmo. Sim, a gente trabalha direto com a segurança, então, como são quatro instituições, a gente trabalha intensamente para melhorar a segurança pública para a população.
2: Outro papel do CONCEP?
5: Seria um elo entre a população e a segurança pública. Então, a gente faria reuniões com a população, veria os problemas de segurança e levaria para os comandantes.
2: Essa reunião com a população, como é que funciona?
5: A princípio, a gente não está fazendo, porque como a gente tem baixa adesão, a gente está fazendo só a interligação mesmo direto com a polícia para angariar recursos. Pode entrar em contato com a gente através do nosso e-mail, que é concept3corações2025@gmail.com. Pode mandar o convite que a gente estará presente.
2: Qualquer cidadão ou não?
5: Qualquer cidadão.
2: Tem um telefone, às vezes, para contato?
5: A gente ainda não tem telefone próprio do CONCEP.
2: A diretoria, mesmo assim, tem te apoiado muito?
5: Tem apoiado. Mas a gente ainda está bem enfraquecido com relação aos membros.
2: Precisa ajudar mais, né?
5: Estamos precisando, mas graças a Deus estamos fazendo um bom trabalho.
0: Para então reforçar aí mais informações referentes ao CONCEP, envie uma mensagem por e-mail concep3corações2025@gmail.com. Meio-dia e quatro, você está ligado em Cidade em Revista.
6: 12:03.
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0: Confirmando a hora certa.
6: 12:04.
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0: Bom, Cidade Revista. O secretário municipal, agora vamos de giro esportivo? Vamos lá de giro esportivo. Deixa eu anunciar aqui primeiro. Cidade em Revista.
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0: Opa, o secretário municipal de esportes, André Ribeiro, participa hoje do giro esportivo, trazendo informações importantes sobre o esporte tricordiano. Entre os destaques, ele comenta as recentes conquistas das atletas do handball, que fazem uma representação de Três Corações com excelentes resultado nas competições. André Ribeiro também vai falar sobre os investimentos no esporte do município, destacando as novas construções de quadras esportivas no Parque Municipal Dondinho. Espaços que deverão ampliar as oportunidades para a prática esportiva e o lazer da população.
2: Fala para nós, tipo, o handball tricordiano que voltou a brilhar novamente.
3: É muito bacana, né? Uma cidade que tem a característica do futebol, né? Graças a Deus a gente tem a alegria de também desenvolver várias ações em outras modalidades. Essa semana estivemos em Paraguaçu, na etapa micro-regional dos Jogos Escolares, por sinal, uma estrutura surpreendente. Faz muitos anos que nós não víamos uma cidade, né? Vamos parabenizar Paraguaçu, que aderiu ao sediamento da fase micro-regional dos Jogos Escolares e promoveu uma estrutura marcante, sensacional, de alimentação, de alojamento. E os nossos meninos, as nossas meninas, né? Do módulo 2 do handball, sagraram-se campeãs, vencendo Varginha, uma equipe muito competitiva. Agora nós vamos para a fase regional. Regional, digo, a segunda etapa dos Jogos Escolares. A gente está bastante otimista, nós temos um time de um nível de qualidade muito bom. Eu acredito que para chegar no nível brasileiro, a gente ainda tem que transcorrer bastante desafios ainda, mas a gente está muito otimista, muito feliz. Eu gostaria de parabenizar o professor Dalmir, da Secretaria de Esporte, professor de handball, que também conduziu essa equipe, né? 78, quase 80% das meninas estudam no colégio de aplicação e representam hoje Três Corações no módulo 2 feminino do handball. Eu agradeço, isso é o trabalho, né, Zezinho? A gente tem falado muito isso, de poucas promessas, mas muito trabalho, né? Muita dedicação, muita luta, projetos, né? Desenvolvendo projetos, lutando para estruturar as áreas e a gente atender com qualidade, a gente atender com profissionalismo. E assim, eu estou muito feliz, muito honrado de fazer acontecer assim, várias áreas e várias modalidades.
2: Bom, por exemplo, fala também da campanha que tem ali, né, dentro do Parque Municipal. O que, que vai ser construído ali?
3: Olha, é verdade, está todo mundo muito ansioso e fazendo as perguntas. O que, que é aquela terraplanagem? O que, que é essa preparação do terreno? E vem mais uma notícia boa. Uma notícia boa do esporte, uma notícia boa da cidadania, uma notícia boa da melhoria da qualidade de vida, uma notícia boa do nosso município. Deputado Dimas Fabiano, foi uma busca incessante, um trabalho muito bacana de conexão, até por parte de alguns líderes aqui em Três Corações. Esse espaço, ele tem uma estrutura de um campo 40 por 25, sintético, todo iluminado, com uma quadra de basquete 3x3, um parquinho muito especial, uma área de mesas e uma pista de atletismo. Vai ser muito legal, a gente está muito feliz, muito contente. As obras já estão no nosso sistema, nós estamos esperando as primeiras medições para, com certeza, já estartar esse início que neste ano a gente já vai ter uma grande celebração, uma grande festa para a inauguração desse grande espaço.
0: E a Liga Esportiva Tricordiana definiu a data para a continuidade da partida entre Odilon Resende e São Jerônimo, interrompida após a confusão durante as semifinais da Copa Bairrão. Em reunião, nesta segunda-feira, a entidade também irá discutir e definir como será a sequência da competição, incluindo a presença ou não de público nos próximos jogos. O repórter Elison Gonçalves traz mais informações.
4: A Liga Esportiva Tricordiana já definiu a data para a continuidade da semifinal da Copa Bairrão Tropical de Futsal 2026 entre o Odilon Resende, o Tubia Futsal e a equipe do São Jerônimo. A partida, que foi suspensa na noite da última quinta-feira no ginásio Pelezão, será retomada na próxima terça-feira, dia 2 de junho, às 19h30. Na última sexta-feira, a entidade divulgou uma nota oficial esclarecendo os motivos da interrupção do confronto e reforçando que a situação registrada no ginásio foi uma ocorrência isolada, sem qualquer confronto generalizado entre torcedores. De acordo com a Liga, o incidente aconteceu em um setor específico da arquibancada e exigiu a intervenção imediata da equipe de segurança e também da Polícia Militar, que acompanhava a realização do evento. O episódio provocou correria dentro do ginásio e levou muitos torcedores a buscarem proteção dentro da quadra. No momento da paralisação, o São Jerônimo vencia a partida por 3-0. Após a avaliação da situação, a Polícia Militar orientou pela evacuação do ginásio Pelezão e pela suspensão do jogo, medida que foi acatada pela organização da competição. Na nota divulgada à imprensa, a Liga destacou que a decisão teve caráter preventivo e buscou preservar a integridade física dos atletas, arbitragem, comissões técnicas, organizadores e também do público presente. A entidade também fez questão de ressaltar que ao longo de toda a competição, as torcidas tiveram um comportamento considerado exemplar, com presença constante de famílias, crianças e amantes do esporte que compareceram ao ginásio Pelezão para apoiar suas equipes de forma pacífica. Segundo a organização, o episódio registrado na semifinal não representa o espírito esportivo que tem marcado a Copa Bairrão Tropical de Futsal deste ano, competição que tem sido considerada uma das mais disputadas e prestigiadas das últimas edições. A Liga informou ainda que a partida será retomada exatamente do ponto em que foi interrompida, mantendo o placar de 3-0 para o São Jerônimo e respeitando todas as condições registradas no momento da paralisação. Outro ponto ainda que será definido é a presença de público na retomada da semifinal. A Liga irá realizar uma reunião hoje com representantes das forças de segurança e demais autoridades envolvidas na organização do evento. Neste encontro serão discutidas as medidas necessárias para garantir a segurança da partida e será tomada a decisão sobre a realização do confronto com presença de torcedores ou com portões fechados. Enquanto isso, a outra semifinal foi concluída normalmente e definiu o primeiro finalista da competição. Em uma partida bastante equilibrada, Monte Verde e Vila Fátima empataram por 1-1 no tempo normal. A vaga na decisão acabou sendo definida nas cobranças de pênaltis, onde o Monte Verde levou a melhor e garantiu presença na grande final. Mesmo com a interrupção de uma das semifinais, a rodada ficou marcada pelo grande interesse do público. Registraram recorde de presença de torcedores no ginásio Pelezão, confirmando a força da Copa Bairrão Tropical como um dos principais eventos esportivos do município. Agora, a expectativa fica por conta da definição sobre a presença de público e pela conclusão da semifinal entre Tubia Futsal e São Jerônimo, confronto que vai apontar o adversário do Monte Verde na grande decisão da competição. Luiz Carlos, é com você no estúdio.
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0: Muito obrigado, Elison Gonçalves. 12:14. E assim nós encerramos mais uma edição do jornal Cidade em Revista, agradecendo, claro, primeiramente a sua audiência. Muito obrigado aos anunciantes, demais parceiros comerciais deste horário e a você, ouvinte amigo de todas as horas, o meu muito obrigado. Lembrando que as principais notícias e os destaques apresentados no jornal, você continua acompanhando também em nosso site radiotropical.net. Bom, agora você fica com a apresentação das notícias do Complexo Policial com o repórter Donizete de Almeida. E na sequência acompanhe o programa Comando 95 com a apresentação da nossa comunicadora Betânia Machado. Faço aí também uma lembrança que nós temos encontro marcado sempre de segunda a sexta à noite, das 19 às 20, o nosso Flash Hits, clássicos nacionais e internacionais em 60 minutos no seu rádio. Uma ótima tarde a todos, muito obrigado pela companhia e até amanhã. Cidade em Revista se despede. 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
2: Idosa morre e motorista fica gravemente ferido em acidente de trânsito em São Tomé das Letras. Pedestre morre atropelado na rodovia MGC 491 em Eloy Mendes. Homem morre após perder o controle de carro próximo a Campos Gerais. Acidente entre carro e moto deixa motociclista ferido no bairro Sagrado Coração, em Varginha. Bombeiros resgatam casal de idoso em incêndio em residência em Alfenas. Homem é preso por violência doméstica e posse ilegal de armas em Divisa Nova. Em Três Corações, Polícia Rodoviária Federal prende quadrilha e recupera Corolla roubado.
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2: Idosa morre e motorista fica gravemente ferido em acidente de trânsito em São Tomé das Letras. O acidente aconteceu ontem à tarde entre uma picape Saveiro e um ônibus que bateram de frente. O Corpo de Bombeiros de Três Corações atendeu a ocorrência com apoio da equipe do helicóptero Arcanjo de Varginha, tripulado por dois militares e uma médica. A idosa e o motorista da picape ficaram presos às ferragens e foram desencarcerados pelo Corpo de Bombeiros, mas ela já estava morta. O homem recebeu atendimento médico no local e foi trazido para o Hospital São Sebastião em Três Corações na aeronave. A ocorrência contou com apoio da Polícia Civil, Polícia Militar e Guarda Municipal de São Tomé das Letras. A picape ficou totalmente destruída. Pedestre morre atropelado na rodovia MGC 491 em Eloy Mendes. Um andarilho morreu atropelado no sábado à noite na rodovia MGC 491 no município de Eloy Mendes. O acidente mobilizou equipes da Polícia Militar Rodoviária, da concessionária EPR e da Polícia Civil. De acordo com a Polícia Militar Rodoviária, o condutor do veículo GWM Raval, um médico de 43 anos, disse que a vítima entrou repentinamente na frente do carro. Ele tentou desviar, mas o veículo atingiu o pedestre. O motorista permaneceu no local durante toda a ocorrência, prestando atendimento à vítima, que acabou morrendo no local. Após os procedimentos periciais, o corpo foi levado para o IML. Jovem morre após perder o controle do carro próximo a Campos Gerais. Um acidente na rodovia LMG 849, entre Campo do Meio e Campos Gerais, matou o jovem João Lucas Novaes Ferreira, de 24 anos. Segundo informações, ele perdeu o controle da direção do carro, que que bateu em uma árvore e depois capotou. Ele chegou a ser levado para o pronto-socorro de Campos Gerais, mas já estava morto ao dar entrada. O corpo foi encaminhado para o IML de Poços de Caldas. Acidente entre carro e moto deixa motociclista ferido no bairro Sagrado Coração, em Varginha. Em Varginha, um motociclista de 29 anos ficou ferido em uma colisão entre uma motocicleta e um carro no sábado à tarde, no bairro Sagrado Coração. Ele sofreu múltiplas fraturas, recebeu os primeiros socorros pelo Corpo de Bombeiros e foi levado pelo SAMU para o Hospital Bom Pastor. Bombeiros resgatam casal de idoso de incêndio em residência em Alfenas. Ontem de madrugada, o Corpo de Bombeiros de Alfenas resgatou um casal de idosos que estava dentro de um quarto de uma casa que pegou fogo. Os militares entraram por uma janela

assinalou: após receberem os primeiros socorros no local, os idosos foram levados para o Hospital Alzira Velano. O fogo destruiu os móveis da cozinha, mas a estrutura

0: de reinício. A causa do incêndio ainda está sendo apurada. Homem é preso por violência doméstica e posse ilegal de armas em Divisa Nova. A Polícia Militar foi acionada para atender a uma ocorrência de violência doméstica em uma residência em Divisa Nova, na qual um homem agrediu a companheira. Durante o atendimento da ocorrência, os policiais encontraram uma pistola 9mm, uma espingarda, uma garrucha, muita munição e carregadores. O homem foi preso com base na Lei Maria da Penha pela agressão à esposa e pela posse ilegal das armas. Em Três Corações, Polícia Rodoviária Federal prende quadrilha e recupera Corolla roubado. A Polícia Rodoviária Federal recuperou um veículo roubado e prendeu três suspeitos na rodovia Fernão Dias, no município de Três Corações. A recuperação do carro e as prisões ocorreram após o condutor de um Toyota Corolla não atender a ordem de parada dos policiais e fugir pela rodovia. Os policiais conseguiram abordar os três homens de 25, 27 e 29 anos e constatar que se tratava de um veículo roubado no último dia 23 em São Paulo. Também foi verificado que os ocupantes do veículo possuem extensa ficha criminal e que dois deles já tinham mandados de prisão em aberto, oriundos dos tribunais de justiça de Minas Gerais e de São Paulo. O veículo foi apreendido e os suspeitos encaminhados para a delegacia de plantão em Três Corações. Encerro o programa Cidade em Revista desta segunda-feira, agradecendo a sua audiência e desejando uma boa tarde e uma excelente semana. Cidade em Revista volta amanhã às 11 horas. A partir de agora, você fica com o programa Comando 95.
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2: Boa tarde, três corações e região. Sejam muito bem-vindos, tá no ar o Comando 95. Este programa maravilhoso que dá voz aos nossos ouvintes aqui na Tropical, logo depois do Cidade em Revista. Eu sou Betânia Machado e já convido você a ficar comigo até as 14h30 da tarde. Porque aqui no Comando a gente fala de tudo que acontece em Três Corações e na nossa região. A gente fala sobre política e seus bastidores, os problemas e soluções da cidade, todos os acontecimentos que mexem com a vida da população e além, é claro, da participação mais que especial de vocês, os nossos ouvintes. E meu WhatsApp já está aberto, anota o número aí no 3239-3602. Pode mandar essa mensagem de texto, o seu áudio, a sua opinião, porque aqui a sua voz tem espaço e faz toda a diferença no nosso debate. Então, gente, como foram de final de semana, né? Hoje é 1º de junho, vamos começar com datas coloridas, né? Estamos no junho vermelho, vou falar um pouquinho hoje com vocês sobre a importância da doação de sangue e a gente trazer aquela conscientização, né, sobre esse gesto que pode salvar muitas vidas. Também trouxemos a fala do Carlos Augusto Valadão, lá da Assessoria Comercial e Empresarial de Três Corações, falando sobre a Copa do Mundo, né, que o comércio está sendo incentivado a entrar nesse clima e eles apostam num aumento no movimento aqui da economia local. Também trouxemos a fala da presidente da APAE, a Ellen Mafra, fazendo um balanço dos seus 5 primeiros meses de gestão, falou um pouquinho dos desafios financeiros que a APAE tem que enfrentar, né? A gente sempre comenta aqui um pouquinho também, porque é um trabalho muito importante que eles fazem e a gente gosta de reiterar essa necessidade da população conhecer mesmo, entender como funciona tudo lá dentro, para poder até se solidarizar e ajudar mais, né? E também falamos sobre uma reunião que a Polícia Militar fez, reunindo autoridades e lideranças aqui no nosso município para poder discutir a ampliação do cercamento digital na nossa região. Então é isso, gente. Chega mais, aumenta o volume e vem comigo, que o Comando tá só começando, com muita informação, opinião e, claro, sempre aquela dose de música boa para animar a sua tarde de segunda-feira. E vamos aos aniversariantes do dia.
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2: E quem completa mais um ano de vida nesse dia 1º de junho é o José Moisés Brás, lá da Vila Fernão Dias, o Francisco Antônio Mariano, Chiquinho Eletricista, que está completando 55 anos lá na Vila Fernão Dias, Maria Aparecida da Silva, a Cida, que está completando 65 anos em Campos do Jordão, Larissa Paula Savian, lá em Varginha, Cássia Aparecida de Oliveira, na Nova Três Corações, o Donizete Zetão Pedreiro, lá no Jardim Universo, César Gabriel, no Vila Bela, e Vandreia Faustino Fontes,

lá no Odilon Resende. Então, um parabéns especial a todos aqui da minha listinha de aniversariantes e a todos os outros aniversariantes desse dia 1º de junho. Muita paz, saúde, sucesso.

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1: Estamos de volta com mais Comando 95 e a Joana Oliveira já passou aqui para deixar o boa tarde, Betânia, e boa tarde a todos do Comando 95. Boa tarde pra você, minha querida. Obrigada por estar aqui ligadinha no comando. Bom, gente, vamos ao primeiro assunto do dia. Falar de Copa do Mundo, né? Pros amantes de futebol, principalmente. Está chegando, né, semana que vem, a estreia do Brasil, no dia 13. Vou falar depois sobre os eventos, mas agora vamos falar de comércio. Que aí o comércio na cidade está apostando nesse clima da Copa do Mundo para poder impulsionar as vendas, né, e movimentar a nossa economia local. A Associação Comercial Empresarial daqui de Três Corações está incentivando mesmo, né, os comerciantes da cidade a aproveitarem esse período da Copa do Mundo como uma oportunidade para você atrair mais consumidores, fortalecer as suas vendas e criar um ambiente de maior integração entre o comércio e a população. Aí a gente conversou com o gerente executivo da entidade, que é o Carlos Augusto Valadão. Aí ele disse que a associação tem orientado tanto os lojistas quanto os bares, restaurantes e outros estabelecimentos a investirem principalmente em decoração temática relacionada a esse evento esportivo, né? E como parte dessa iniciativa, a própria CTC está subsidiando bandeiras do Brasil personalizadas com referências a Três Corações e ao Rei Pelé, para que os associados possam usar isso nos seus espaços durante a competição. E a Copa do Mundo, ela já gera reflexos positivos, né, para diversos setores da economia, mas especialmente aos que estão ligados ao lazer, né, e convivência social. Tipo assim, como os bares, os restaurantes, lanchonetes, que costumam passar o jogo, né, então registram um aumento nesse fluxo de clientes durante os jogos da seleção brasileira.

0: Mas além desses locais, né, de transmissão das partidas, a associação também tem a expectativa de que outros segmentos do comércio também sejam beneficiados pelo aumento da procura por produtos relacionados ao evento, né? Aqueles produtos personalizados do Brasil, como camiseta da seleção, bandeira, boné, acessório, artigos temáticos. Durante esse período, a gente sabe, né, que acabam ganhando certo destaque e contribui para movimentar o nosso comércio, né, de uma forma mais ampla. E eles terminaram, né, estimulando os empresários a utilizar a sua criatividade na decoração das suas vitrines e dos seus próprios ambientes comerciais, né, para criar mesmo aquela atmosfera festiva na nossa cidade e ampliar o interesse dos consumidores, né, gente? Para comprar, vocês sabem, a primeira coisa que brilha quando você olha, vê aquilo que chama atenção. Então, uma loja bem decorada, bem arrumada, vai atrair mais clientes para vocês, né? E os associados que aderiram à campanha da associação já podem retirar as suas bandeiras que estão disponibilizadas para poder decorar, né, o seu estabelecimento. Bom, muito importante a gente falar disso, gente, porque, ó, falo por mim mesmo. Eu não sou a pessoa que ligo muito para futebol, não. Não tenho muito costume de acompanhar nem o time que eu torço, nem a seleção. Mas a gente sabe que o Copa do Mundo já traz aquele clima, né, amistoso, todo mundo quer reunir, assistir junto. Então é um momento também para confraternização. E a gente tem que pensar nesse lado de quem vive disso, né? Então, para os bares, para as lanchonetes, enfim, restaurantes, é uma oportunidade, né, de você fazer um evento diferente, tentar atrair mais clientes, justamente com o argumento desse evento, né, que até quem não gosta muito de futebol normalmente acaba acompanhando. Então, é uma oportunidade. E também para quem gosta, né, gosta de se vestir a caráter, torcer mesmo, é muito bacana também a gente impulsionar o nosso comércio local e valorizar, né, quem tá aqui do nosso lado trabalhando todos os dias. Então, para quem tem esse interesse, passa pelo centro mesmo, olha as nossas lojas, busca algum comerciante mesmo aqui de Três Corações para você ajudar a impulsionar a nossa economia local e fazer com que toda essa movimentação, né, muito bacana que a associação tá fazendo junto com os comerciantes para deixar a cidade mais bonita, né, mais temática, principalmente Três Corações sendo a terra do Rei Pelé, né, tem toda essa ligação histórica com o futebol. Então, muito bacana, a gente espera que isso realmente ajude a girar a nossa economia local. E para quem gosta, né, gente, bom proveito, que vai ter bastante jogo aí pela frente para vocês se unirem e confraternizar. Bom, isso é pro intervalo. Daniel então passou por aqui e falou: oi, boa tarde, manda um alô, estou aí na sintonia. Ele mandou um abraço pra Marilene, pra Erotildes, pro Matheus e Varginha e pra mim. Ele abraça, tenha uma ótima semana. Tarde boa, Betânia. Pra você também, meu querido Daniel. Tô bom ter você aqui ligadinho no comando. E ele, Tarcísio, hoje apareceu cedo, hein, meu querido? Mandou um boa tarde. Boa tarde pra você também, Tarcísio. Alguma novidade? Chegou cedo hoje, segunda-feira. Normalmente ele aparece só na terça, né? Porque lembrando, terça é dia de resumo da Câmara. Hoje teremos sessão, né? Mas eu não vou nem dar palpite. Vou esperar pra comentar com vocês amanhã. Dito isso, vou para mais um intervalo. E na sequência, a gente segue com os demais assuntos do dia. Não sai daí que daqui a pouco eu tô de volta. 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
1: 13 horas. 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
2: Nota de falecimento. É com profundo pesar que a família de Eunice Vilas Boas e Dalino comunica seu falecimento e convida parentes e amigos para seu sepultamento, hoje, às 16 horas. Saindo o féretro do Salão de Velório 1 da Funerária São Vicente para o Cemitério São João Batista. A Funerária São Vicente notificou o falecimento de Eunice, mais conhecida como esposa do Wilson Bigode Eletricista. Residia na rua Salomão Nabaque, centro. Antecipadamente, a família enlutada agradece.
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1: Cidade Revista. 1º de junho de 2026. Junho Vermelho reforça a importância da doação de sangue e mobiliza a população para salvar vidas. Cine divulga novas oportunidades de emprego para diferentes setores em Três Corações. Comércio de Três Corações é incentivado a entrar no clima da Copa do Mundo. Mostra Ambiental no Parque Dondinho marca a programação da Semana do Meio Ambiente. Presidente da APAE faz balanço dos primeiros meses de gestão e destaca desafios financeiros da instituição. Campanha solidária arrecada cobertores, mantas e ração para cães do Canil São Lázaro. Ataques de cães preocupam moradores e reforçam alerta sobre posse responsável em Três Corações. Polícia Militar discute ampliação do cercamento digital com autoridades e lideranças da região. Secretário de Esportes apresenta balanço do handebol e novas quadras no Parque Dondinho. Liga Esportiva Tricordiana define data para retomada de jogo suspenso da Copa Bairrão.
0: E esses foram os destaques do Cidade em Revista de hoje. 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
2: Olá, Três Corações. Amanhã, terça-feira, tem a continuidade da semifinal do Bairrão Tropical de Futsal entre Odilon Resende e São Jerônimo. A partida foi interrompida ainda no primeiro tempo, quando o placar apontava 3-0 para a equipe do São Jerônimo. E a Liga Esportiva Tricordiana informou que o confronto será retomado amanhã, nesta terça-feira, dia 2 de junho, às 19h30, exatamente do ponto em que foi interrompido. 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
4: Nota de falecimento. É com profundo pesar que a família de Ana Cristina El Roche Souza comunica seu falecimento e convida parentes e amigos para seu sepultamento, hoje, às 16 horas. O féretro sairá do Salão de Velório 2 da Funerária São Vicente para o Cemitério São João Batista. Ana Cristina era esposa de Daniel Barros e participava da Renovação Carismática e residia na Avenida Julião Arbex. Antecipadamente, a família enlutada agradece.
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6: 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Estamos de volta com mais Comando 95. E o Tarcísio já chegou, ele cuidando com os palpites, envolvendo a sessão da Câmara. Tarcísio, eu não vou ter palpite nenhum e nem vou comentar o que você me mandou. Se foi lido, amanhã a gente fala aqui no programa. A Naná também passou aqui pra me mandar a mensagem, disse: oi, boa tarde, Betânia, excelente dia pra todos. Nós, esses dias eu estava aí pertinho da rádio, mas qualquer dia desse eu apareço por aí. Pode vir, Naná, conhecer a gente sempre fica muito feliz. Uma boa tarde pra você também. E a Silvana falou: boa tarde, Betânia, e a todos que estão ligadinhos na nossa Tropical. Tô mandando um abraço grande para o meu esposo, que está de nível hoje. Que Deus continue abençoando a vida dele e todos que fazem parte da família Tropical. E bola pra frente, aqui é Brasil. Obrigada pela sua mensagem, minha querida Silvana. Eu não sei o nome do seu esposo, mas um feliz aniversário pra ele, tudo de bom. É, muitas felicidades. E a Adriana, lá do Feira de Gato, também passou por aqui, mandou oi, segundou. Boa tarde, minha querida Adriana. Obrigada por estar aqui ligadinha no comando. E bom, gente, como hoje é dia 1º de junho, peraí que a Silvana mandou aqui o nome do esposo dela, o Aloysio. Então, feliz aniversário em especial aí pro Aloysio. Muitas felicidades, muitos anos de vida. Sua esposa deixou aqui os parabéns especial pra você. Bom, como estava dizendo, né, hoje é dia 1º de junho, então vamos falar, né, das nossas datas coloridas. E este mês é marcado pela campanha do Junho Vermelho, que é um movimento nacional de conscientização que busca incentivar a doação de sangue e também reforçar a importância desse gesto solidário para salvar vidas. Essa iniciativa, ela chama atenção para a necessidade de manter os estoques dos hemocentros abastecidos ao longo de todo o ano. E especialmente durante agora o inverno, na verdade ainda não chegamos, né, mas estamos próximos do inverno, que é um período que as doações costumam diminuir. Então, com a chegada das temperaturas mais baixas, né, a gente já trouxe várias matérias nesse sentido, aumentam os casos de doenças respiratórias. E isso acaba afastando temporariamente muitos doadores. Por isso que essa campanha procura conscientizar a nossa população sobre a importância, né, de ter uma doação regular para poder garantir o atendimento de pacientes que dependam dessas transfusões sanguíneas nos hospitais e nas unidades de saúde. E hoje a gente trouxe a fala da hemoterapeuta Helena Sabino, que explica que existem alguns requisitos básicos para quem deseja doar sangue, né? E segundo ela, é fundamental, ó, que o doador esteja em boas condições de saúde, tenha dormido pelo menos 5 ou 6 horas nas últimas 24 horas antes da doação e que compareça ao local de coleta alimentado, evitando apenas aquelas refeições com excesso de gordura antes da doação. E a especialista também destacou, né, que precisa pesar no mínimo 50 quilos e atualmente a legislação aumentou, né, a janela de idade e permite que a doação possa ser entre pessoas de 16 até 69 anos. E no caso dos menores de idade, é necessária uma autorização dos pais ou dos responsáveis. E Além disso, né, todos os candidatos à doação devem apresentar um documento oficial com foto. Bom, aí ela também relembrou na matéria, né, que existem alguns impedimentos definitivos para doação de sangue, que são os casos de pessoas que já tiveram hepatite B ou C, ou infecção pelo HIV, ou doenças associadas ao vírus HTLV e doença de Chagas. Já tem outras situações que geram impedimentos temporários. Você tem que só esperar um período e depois você pode doar sangue, que é o caso de algumas infecções sexuais transmissíveis, além de realizações de tatuagem em menos de um ano e colocação de piercing. Também tem que ter essa espera de 12 meses. Então a gente resolvi, né, falar sobre essa matéria aqui, porque a gente sempre passa por isso eventualmente, né, em algum lugar. Eu, nesse menos de um ano que estou aqui na Tropical, já fiz matérias sobre mutirão de doação de sangue. É uma causa que a gente sempre tem que ficar atento, não só agora em junho, né, mas principalmente nesse período agora que a gente vai chegar do inverno, que as doações diminuem. Mas quem está apto, gente, para doar, é uma atitude muito bonita e, de fato, você pode salvar muitas vidas. Então, eu sei que tem muita gente que já tem esse costume, mas a gente vai falar sobre isso ao longo deste mês. Vamos falar também mais voltado aqui pro nosso município, saber as campanhas, as ações da prefeitura, porque é necessário, né, a gente sempre manter esses hemocentros com opções. A gente não sabe, pode ser você um dia de amanhã precisando da doação de alguém, então é muito importante a gente se solidarizar mesmo, doar sem pensar para quem. E porque essa pequena atitude que às vezes na sua vida é um diazinho que você vai ter que fazer uma coisa ou outra diferente, mas que você vai salvar a vida de alguém. Então a gente sempre incentiva quem puder doar. E todas as informações que a gente tiver da prefeitura ao longo desse mês, a gente também vai repassando para vocês, para ver se a gente consegue fazer uma campanha bonita nesse junho vermelho e colocar mais gente ainda para doar. Olha quem apareceu! Antes de entrar no próximo assunto, até tive que parar aqui pra falar, porque a CEO deste programa resolveu finalmente dar as caras, né, dona Meriluce? Ela mandou aqui: oi, tudo bem? Sumi, mas apareci. Percebi, viu, minha querida, que você era impressionante, né, Meriluce? Eu citava o seu nome e você aparecia. E agora, fiz isso várias vezes ao longo dos últimos dias e nada da senhorita aparecer. E Meriluce, falando isso, eu não vou falar muita coisa no ar, porque eu estava conversando com a Meriluce esses dias pra trás e descobri que ela conhece meu pai, e meu pai lembrou de você, viu, Meriluce? Falei pra ele. E quem apareceu aqui também? Ela, dona Vera do Bar. Fala comigo, Vera.
0: Olha quem apareceu.
6: A Vera tá mandando áudio, deu falando, eu mesma. Ela tá gravando de novo aqui. Já eu passo sua mensagem, então, Vera. E, gente, no próximo bloco, eu vou falar com vocês sobre a Semana do Meio Ambiente, que a gente vai ter uma mostra educativa e debate, né, sobre o novo Código Ambiental aqui em Três Corações. A gente até trouxe essa matéria com a fala do Mário Dantas, se eu não me engano. Vamos comentar um pouquinho sobre isso, porque em julho também teremos muitas pautas voltadas a esse lado do meio ambiente, porque a gente tem a Semana do Meio Ambiente neste mês. E também vou conversar com vocês mais uma vez sobre a PAI aqui de Três Corações, que a gente trouxe um balanço desses 5 primeiros meses de gestão da Ellen Mafra. Então é isso, gente, não sai daí, que daqui a pouquinho eu tô de volta, tá?

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0: 16 horas. Saindo o féretro do Salão de Velório 1 da Funerária São Vicente para o Cemitério São João Batista. A Funerária São Vicente notificou o falecimento de Eunice, mais conhecida como esposa do Wilson Bigode Eletricista. Residia na rua Salomão Nabac, centro. Antecipadamente, a família enlutada agradece.
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1: Nota de falecimento. É com profundo pesar que a família de Ana Cristina El Roche Souza comunica seu falecimento e convida parentes e amigos para seu sepultamento, hoje às 16 horas. O féretro sairá do Salão de Velório 2 da Funerária São Vicente para o Cemitério São João Batista. Ana Cristina era esposa de Daniel Barros e participava da Renovação Carismática e residia na Avenida Julião Arbex. Antecipadamente, a família enlutada agradece.
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1: Estamos de volta com mais Comando 95. E agora sim, vou passar o áudio certo da Vera. Esse áudio dela ficou muito bom. Que eu, ela me responde, vocês vão entender. Fala comigo, Vera.
2: E que apareceu aqui também, ela, da Vera, do Eduardo.
3: Não, eu tô aparecendo agora. Tô aparecendo agora, tá bom?
1: Tá bom,
3: olha.
1: É.
3: A Vera
1: tá
3: mandando áudio falando. Viu?
2: Já passa
1: a
2: mensagem.
1: Fala, Vera.
3: Olha, eu incentivo as pessoas a doar o sangue. Isso pois mesmo. Eu doei por muitos anos. Agora eu não posso mais, eu não tenho mais idade pra doar. Se eu pudesse, eu ia doar. Sabe? Incentivo. Tem muita gente que tem medo, mas não precisa ter medo. É muito simples, tá? Tem gente que passa mal, desmaia, mas é só ter coragem. Só ter coragem, gente. Salvar uma vida é muito boa. Muito boa mesmo. Eu salvei. A pessoa viveu muito, muito, muito insano, meu sangue. Sabe? No dia de hoje ela não existe mais. Mas eu salvei. Tá? Então parabéns pra quem tem coragem de doar sangue. Um abraço pra todos. Só isso, meu bebê.
1: Obrigada pela sua mensagem, Vera. Agora deu certo. E de fato, pra quem não entendeu esse comentário da Vera, no último bloco a gente tava falando sobre o Junho Vermelho, que é uma mobilização nacional para estimular a doação de sangue, principalmente nesse período mais de temperaturas mais baixas, né? O inverno chegando aí, que tem uma queda na doação e também a gente sabe que aumenta o número de doenças respiratórias, enfim. E aí a Vera veio falar do relato dela. Muito bacana, viu, Vera? Saber que você era uma doadora de sangue e incentivar cada vez mais pessoas. Eu também, viu, pretendo dar. Eu não consegui doar sangue até hoje porque eu sou uma pessoa que tenho tatuagens e sempre não dava o período mínimo depois que você faz uma tatuagem pra poder doar. Mas agora já faz mais de um ano que eu fiz, dá pra eu doar sangue sim. Seguirei o seu exemplo, dona Vera. E pra quem mais estiver me ouvindo também, sentindo o coração, procure um banco de doação porque você pode de fato fazer a diferença na vida de alguém. Bom, vamos falar um pouquinho sobre a PAI, gente. A gente trouxe uma matéria com a nossa presidente lá da PAI, a Ellen Mafra, para fazer um balanço desses primeiros meses frente à instituição. E ela disse que a instituição tem concentrado seus esforços nessa reorganização administrativa e financeira da entidade. Ela comentou, a gente trouxe uma conversa com ela quando ela completou um mês, né? Ela relatou os diversos problemas que ela enfrentou, principalmente nesse aspecto financeiro, questão de dívida. Mas agora, passados 5 meses, ela diz que tem um objetivo de manter essa maior transparência nos processos internos e buscar uma estabilidade para conseguir garantir, né, aquela continuidade dos atendimentos prestados à população. Ela diz que hoje a situação financeira deu uma melhorada, né? Ela apresenta uma maior previsibilidade em comparação ao período inicial da gestão. Mas os desafios relacionados às pendências financeiras continuam e as obrigações também vêm sendo identificadas de forma gradual durante esse processo de análise administrativa que ela está fazendo durante a gestão dela. E ela chegou a comentar que entre as questões que demandam atenção são os débitos antigos, que inclui o FGTS. Segundo a Ellen, algumas dessas dívidas vão precisar ser parceladas pela PAI para conseguir manter o equilíbrio financeiro, né, sem comprometer os serviços que eles oferecem. Aí ela explicou que, de fato, eles recebem verba tanto do município, do estado, do governo, mas que esse valor praticamente vai todo para poder pagar, né, os funcionários. Tem vários funcionários lá dentro e essas pessoas têm que receber, né? E ela comentou um pouco das outras formas que eles conseguem receber dinheiro. No início do ano, ela recebeu uma doação do Banco Mercantil, que contribuiu para conseguir atender aquelas necessidades prioritárias. A gente tinha uma questão de dívidas, enfim. E a PAI também está sempre presente na grande parte dos eventos aqui de Três Corações, como uma forma de arrecadação. Se eu não me engano, na virada esportiva tinha a barraquinha da PAI. No Festival do Trabalhador, também lá no Parque Dandinho, no 1º de maio, tinha a barraquinha do PAI vendendo as coisas, que são formas deles conseguirem arrecadar fundos para conseguir manter a instituição mesmo. Eles também sempre fazem campanhas. Você pode olhar, acho que pelo Instagram deles, e quem visita a PAI tem um QR Code lá para doação por Pix. Enfim, é uma instituição que faz um trabalho muito bacana e sempre precisa de recursos, né, gente? A gente sabe que tudo é muito caro, então para manter uma estrutura daquele porte, com todos os serviços que eles oferecem, eles precisam de ajuda. E eles estão preparando novas iniciativas para esses próximos meses. Entre eles vai ser uma ação solidária que vai ter como prêmio uma camisa autografada pelo jogador Neymar. É, pra quem gosta de futebol, né? Pra quem gosta do Neymar, uma opção aí, você participa de uma rifa, ajuda a pai e pode ganhar uma camiseta autografada por ele. E também eles vão realizar a tradicional festa julina da instituição, que está programada esse ano para o dia 18 de julho. Hoje em dia a PAI ela atende aproximadamente 300 pessoas na área de educação, de saúde e de assistência social e realiza cerca de 2 mil atendimentos clínicos por mês. Muita coisa, né, gente? Além de todas as atividades desenvolvidas lá na escola e no centro de convivência destinados aos adultos. Eu ainda estou devendo essa matéria do centro de convivência destinado aos adultos. Eu conversei com a Ellen só nos bastidores, né? Não deu tempo ainda de fazer uma matéria em específico sobre isso. Mas é um projeto muito bacana que eu acho que a população tem que saber. Eu já falei isso com vocês aqui, né? Eu mesma não tinha muita noção de tudo que acontecia lá dentro da PAI. Então, eu acho importante essa ideia que a Ellen tem mesmo de trazer a população pra dentro da instituição pra entender o que é feito lá dentro, porque assim é mais fácil das pessoas se solidarizar mesmo com aquela realidade e ver se isso faz com que mais pessoas ajudem, né, a instituição. Como eu trouxe duas matérias com o pessoal de lá, tanto com ela, né, com a Ellen em específica, e a Jaqueline, que é a diretora financeira, falando sobre a maternidade atípica, né, que é uma coisa que muita gente, enquanto não passa por isso, não tem noção e às vezes nem se interessa pelo assunto. Então, a gente falar sobre isso, sobre esses desafios, e trazer a PAI, que é uma instituição que está há mais de 50 anos aqui na nossa cidade, fazendo um trabalho maravilhoso, mudando a vida de muitas famílias. É muito importante a gente também, como cidadão tricordiano, entender todo esse trabalho, fazer parte e ajudar da forma como cada um pode ajudar, né? Claro. E bom, a Ellen aproveitou, né, a oportunidade para agradecer o apoio recebido da comunidade, de todos os colaboradores e de toda a equipe da diretoria da PAI, e reforçando o convite mais uma vez para que a população vá lá, que conheça o trabalho da PAI, que prestigie esses eventos, essas ações, né, de arrecadação, como forma de a gente manter esse trabalho bonito que a instituição faz há tantos anos aqui.

0: E bom, gente, no próximo bloco vamos falar sobre a Semana do Meio Ambiente, que vai ter uma mostra educativa e um debate sobre o novo Código Ambiental de Três Corações. E se der tempo também comentar sobre a reunião feita na semana passada, na última quinta-feira, lá na Câmara Municipal de Três Corações, sobre os avanços do cercamento digital e a ampliação do reconhecimento facial aqui em Três Corações. Foi um evento que reuniu representantes do poder público, forças de segurança e membros da sociedade com mais de 10 municípios para compor a área de atuação aqui da unidade. Foi feito pela 16ª Companhia de Polícia Militar. Então esses e os demais assuntos a gente finaliza no próximo bloco do Comando 95. Não sai daí que daqui a pouquinho eu estou de volta.
1: Horas e 59 minutos.
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0: Diante dos questionamentos da comunidade sobre as melhorias anunciadas para o Parque Municipal Dondinho, o secretário municipal de esportes, André Ribeiro, participa hoje do Rádio Notícia para esclarecer o planejamento das intervenções e os investimentos previstos para o local, com destaque para a construção de novas quadras esportivas no Parque Dondinho. Estruturas que deverão ampliar os espaços destinados à prática esportiva e ao lazer da população.
5: Tinha aquela terraplanagem, tinha essa preparação do terreno, uma notícia boa do esporte, uma notícia boa da cidadania, uma notícia boa da melhoria da qualidade de vida, uma notícia boa do nosso município. Uma estrutura de um campo 40 por 25, sintético, todo iluminado, com uma quadra de basquete 3x3, um parquinho muito especial, uma área de mesas e uma pista de atletismo. Vai ser muito legal, a gente está muito feliz, muito contente. As obras já estão no nosso sistema, nós estamos esperando as primeiras medições para, com certeza, já insertar esse início, neste ano a gente já vai ter uma grande celebração, uma grande festa para a inauguração desse grande espaço.
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6: Nota de falecimento. É com profundo pesar que a família de Eunice Vilas Boas e Dalino comunica seu falecimento e convida parentes e amigos para seu sepultamento, hoje às 16 horas. Saindo o féretro do Salão de Velório 1 da Funerária São Vicente para o Cemitério São João Batista. A Funerária São Vicente notificou o falecimento de Eunice, mais conhecida como esposa do Wilson Bigode Eletricista. Residia na rua Salomão Nabac, Centro. Antecipadamente, a família enlutada agradece.
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8: A semifinal do Bairrão Tropical de Futsal entre Odilon Resende e São Jerônimo já tem data para continuar. A partida foi interrompida ainda no primeiro tempo, quando o placar apontava São Jerônimo 3, Odilon Resende 0. A Liga Esportiva Tricordiana informou que o confronto será retomado nesta terça-feira, dia 2 de junho, às 19h30, exatamente do ponto em que foi interrompido. É a continuação de uma semifinal decisiva, valendo vaga na grande final do Bairrão Tropical de Futsal 2026. 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
9: É o seguinte, hoje o Tropis acelera direto para o universo do automobilismo. Vamos falar sobre paixão, memória, cultura, amizade e tradição sobre rodas. Recebemos agora representantes do Clube Social e Recreativo de Carros Antigos de Três Corações.
10: Um amigo meu também, que ele gosta muito de Fusca também. Agora ele gosta de mim, ele é dominado por Fusca. Então ele trocou um cavalo a troco de um Fusca que estava debaixo de um pé de laranjeira. Tá morto, tipo, o carro tava morto já. O que ele fez? Ele foi lá, trocou esse cavalo, trocou esse Fusca. E ele trouxe o Fusca, ele deu, já gastou dinheiro, né, irmão? O carro tá aí. É que ele fez o carro tudo. O carro tá lindo. Se você ver o carro, você não acredita.
11: O Daniel.
10: O Barros. Não sei se você deve conhecer o Daniel Barros, deixa eu falar.
9: Não, não ouvi.
10: Ele ressuscitou o carro. O prazer dele é ter, quer dizer, todo evento que a gente vai, tá lá com o carro. Sai ele anda. O meu só sai da garagem, só assim, de evento.
9: Uhum.
10: Ele não, ele quer estar andando dele pra todo lado.
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2: Cidade Revista. 1º de junho de 2026. Junho Vermelho reforça a importância da doação de sangue e mobiliza a população para salvar vidas. Cine divulga novas oportunidades de emprego para diferentes setores em Três Corações. Comércio de Três Corações é incentivado a entrar no clima da Copa do Mundo. Mostra Ambiental no Parque Dondinho marca a programação da Semana do Meio Ambiente. Presidente da APAE faz balanço dos primeiros meses de gestão e destaca desafios financeiros da instituição. Campanha solidária arrecada cobertores, mantas e ração para cães do Canil São Lázaro. Ataques de cães preocupam moradores e reforçam alerta sobre posse responsável em Três Corações. Polícia Militar discute ampliação do cercamento digital com autoridades e lideranças da região. Secretário de Esportes apresenta balanço do handball e novas quadras no Parque Dondinho. Liga Esportiva Tricordiana define data para retomada de jogo suspenso da Copa Bairrão.
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3: Olá, Três Corações. Amanhã tem a continuidade da semifinal do Bairrão Tropical de Futsal entre o Odilon Resende e o São Jerônimo. A partida foi interrompida ainda no primeiro tempo, quando o placar apontava 3-0 para a equipe do São Jerônimo. E a Liga Esportiva Tricordiana informou que o confronto será retomado nesta terça-feira, dia 2 de junho, às 19h30, exatamente do ponto em que foi interrompido. 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
2: Nota de falecimento. É com profundo pesar que a família de Ana Cristina El Roche Souza comunica seu falecimento e convida parentes e amigos para seu sepultamento, hoje, às 16 horas. O féretro sairá do Salão de Velório 2 da Funerária São Vicente para o Cemitério São João Batista. Ana Cristina era esposa de Daniel Barros e participava da Renovação Carismática e residia na Avenida Julião Arbex. Antecipadamente, a família enlutada agradece.
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1: Estamos de volta no nosso último bloco de Comando 95 e a Marilena lá do Taquaral me mandou um boa tarde, Betânia, tudo bem? Boa tarde, meu querido, eu estou bem em você. Obrigada por estar aqui na sintonia do Comando. Bom, gente, antes de eu ir embora, vou falar mais um assunto com vocês em relação ao meio ambiente, que a nossa Secretaria Municipal está preparando uma série de atividades voltadas à conscientização ambiental durante esse mês de junho, que é o período que são realizadas ações em alusão à Semana do Meio Ambiente. E entre os destaques, né, dessa programação está a Mostra Ambiental, marcada para daqui 2 semanas, no dia 16 de junho, a partir das 9 horas da manhã, lá no Parque Dondinho. É um evento que vai reunir instituições, parceiras, órgãos públicos e entidades que desenvolvem alguns projetos, né, ligados à preservação ambiental, educacional, né, e sustentabilidade. Quem falou com a gente foi a Simone Arcanja, professora de educação ambiental da pasta, que ela falou que embora o Dia Mundial do Meio Ambiente seja celebrado oficialmente em uma data específica, essa preservação deve fazer parte da rotina, né, da população durante todo o ano. E com algumas atitudes simples, né, no nosso dia a dia, como o descarte correto do lixo, né, gente? Não tem um programa que eu não tenha que falar de lixo. Mas tudo bem. E o cuidado com os espaços públicos são fundamentais para a gente conservar o nosso meio ambiente. Então, essa mostra ambiental vai ter a participação de diversos parceiros que vão apresentar alguns projetos e atividades voltadas a essa conscientização da comunidade. Aí vai ter participação do Corpo de Bombeiros, da Escola de Sargento das Armas, de instituições ambientais, de projetos sociais também. E além da mostra, a programação também vai ter uma audiência pública que está marcada para o dia 18 de junho, na quinta-feira, né, da outra semana ainda, a discussão e aprovação do Código Ambiental do município. Segundo a Simone, essa proposta é um avanço muito importante, né, para a nossa legislação ambiental de Três Corações. Como eu mencionei para vocês, a gente já trouxe uma matéria aqui também, lá no Cidade, né, na verdade, com o Mário Dantas falando um pouco sobre esse código e ainda passar por essa parte burocrática, né? Mas a audiência pública tá aí como uma oportunidade, principalmente para quem é mais engajado na causa ambiental, quiser dar opiniões, né? Acompanhar essa audiência no dia 18 de junho. Porque o município, hoje em dia, né, ele tem limitações para poder aplicar sanções em determinadas infrações ambientais. E com a aprovação desse código, a administração vai poder passar a contar com instrumentos legais, né, para transformar essas infrações em penalidades, incluindo aplicações de multas, claro, nos casos previstos em lei. Bom, gente, temos um programa, né, diversos assuntos. Começamos a semana bem. Hoje tem sessão ordinária da Câmara Municipal de Três Corações. Vamos ver, não vou dar palpite, gente, não vou dar palpite. Amanhã a gente comenta, porque eu acho que tem dois assuntos lá pra chamar mais atenção, mas eu vou me conter. E amanhã a gente comenta aqui tudo o que aconteceu lá na sessão. E assim, então, vou chegando ao fim de mais um Comando 95. Muito obrigada pela companhia, pela participação, pela audiência. Eu vou ficando por aqui, mas amanhã tem mais Comando do jeito que vocês gostam. Continue na sintonia, porque daqui a pouquinho tem o Dá o Play com a Moísa Mesquita. Então é isso, gente. Bom resto de segunda-feira. Boa semana para todos vocês. Um beijo e até amanhã.
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2: Nota de falecimento. É com profundo pesar que a família de Eunice Vilas Boas e Dalino comunica seu falecimento e convida parentes e amigos para seu sepultamento, hoje às 16 horas. Saindo o féretro do Salão de Velório 1 da Funerária São Vicente para o Cemitério São João Batista. A Funerária São Vicente notificou o falecimento de Eunice, mais conhecida como esposa do Wilson Bigode Eletricista. Residia na rua Salomão Nabaque, centro. Antecipadamente, a família enlutada agradece.

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1: Nota de falecimento. É com profundo pesar que a família de Sebastiana Elina do Prado Carvalho comunica seu falecimento e convida parentes e amigos para seu sepultamento, hoje às 15 horas, saindo o féretro do Salão de Velório 3 da Funerária São Vicente, para o Cemitério São João Batista. A Funerária São Vicente notificou o falecimento de Sebastiana, mais conhecida como Dona Tiazinha. Residia na Avenida Castelo Branco, Chácara das Rosas. Antecipadamente, a família enlutada agradece.

0: Nota de falecimento. É com profundo pesar que a família de Sebastiana Elina do Prado Carvalho comunica seu falecimento e convida parentes e amigos para seu sepultamento, hoje às 15 horas, saindo o féretro do Salão de Velório 3 da Funerária São Vicente, para o cemitério São João Batista. A Funerária São Vicente notificou o falecimento de Sebastiana, mais conhecida como Dona Tiazinha. Residia na Avenida Castelo Branco, Chácara das Rosas. Antecipadamente, a família enlutada agradece.
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1: Nota de falecimento. É com profundo pesar que a família de Ana Cristina El Roche Souza comunica seu falecimento e convida parentes e amigos para seu sepultamento, hoje às 16 horas. O féretro sairá do Salão de Velório 2 da Funerária São Vicente para o Cemitério São João Batista. Ana Cristina era esposa de Daniel Barros e participava da Renovação Carismática e residia na Avenida Julião Arbex. Antecipadamente, a família enlutada agradece.
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2: Nota de falecimento. É com profundo pesar que a família de Sebastiana Elina do Prado Carvalho comunica seu falecimento e convida parentes e amigos para seu sepultamento, hoje às 15 horas, saindo o féretro do Salão de Velório 3 da Funerária São Vicente, para o Cemitério São João Batista. A Funerária São Vicente notificou o falecimento de Sebastiana, mais conhecida como Dona Tiazinha. Residia na Avenida Castelo Branco, Chácara das Rosas. Antecipadamente, a família enlutada agradece.

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0: Nota de falecimento. É com profundo pesar que a família de Ana Cristina El Roche Souza comunica seu falecimento e convida parentes e amigos para seu sepultamento, hoje às 16 horas. O féretro sairá do Salão de Velório 2 da Funerária São Vicente para o Cemitério São João Batista. Ana Cristina era esposa de Daniel Barros e participava da Renovação Carismática e residia na Avenida Julião Arbex. Antecipadamente, a família enlutada agradece.
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0: Nota de falecimento. É com profundo pesar que a família de Sebastiana Elina do Prado Carvalho comunica seu falecimento e convida parentes e amigos para seu sepultamento. Hoje, às 15 horas, saindo o féretro do Salão de Velório 3 da Funerária São Vicente, para o Cemitério São João Batista. A Funerária São Vicente notificou o falecimento de Sebastiana, mais conhecida como Dona Tiazinha. Residia na Avenida Castelo Branco, Chácara das Rosas. Antecipadamente, a família enlutada agradece.
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3: Nota de falecimento. É com profundo pesar que a família de Eunice Vilas Boas e Dalino comunica seu falecimento e convida parentes e amigos para seu sepultamento, hoje às 16 horas. Saindo o féretro do Salão de Velório 1 da Funerária São Vicente para o Cemitério São João Batista. A Funerária São Vicente notificou o falecimento de Eunice, mais conhecida como esposa do Wilson Bigode Eletricista. Residia na rua Salomão Nabac, centro. Antecipadamente, a família enlutada agradece.
4: 15 horas.
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1: Nota de falecimento. É com profundo pesar que a família de Sebastiana Elina do Prado Carvalho comunica seu falecimento e convida parentes e amigos para seu sepultamento, hoje às 15 horas, saindo o féretro do Salão de Velório 3 da Funerária São Vicente, para o cemitério São João Batista. A Funerária São Vicente notificou o falecimento de Sebastiana, mais conhecida como Dona Tiazinha. Residia na Avenida Castelo Branco, Chácara das Rosas. Antecipadamente, a família enlutada agradece.

0: nota de falecimento. É com profundo pesar que a família de Ana Cristina El Roche Souza comunica seu falecimento e convida parentes e amigos para seu sepultamento, hoje às 16 horas. O féretro sairá do Salão de Velório 2 da Funerária São Vicente para o Cemitério São João Batista. Ana Cristina era esposa de Daniel Barros e participava da Renovação Carismática e residia na Avenida Julião Arbex. Antecipadamente, a família enlutada agradece.
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0: Opa! Boa tarde pra você, tudo bem? Segunda-feira, sua linda, maravilhosa. E aí, como é que estão as coisas? Tá tudo bem? Graças a Deus, na paz de Deus. Passou bem o final de semana? Descansou? Renovou as energias? Eu espero que sim, hein? Eu espero que você tenha renovado as suas energias. Espera aí que eu tô arrumando minhas coisas aqui. Eu espero que você tenha renovado as suas energias pra uma semana abençoada, calma, intensa. É a produtividade, mais calma nas suas relações, na sua vida. Com muita leveza, prosperidade é o que eu desejo pra você essa semana. Primeira semana de junho, gente. Olha onde estamos, o ano sempre correndo, mas você tendo sabedoria pra usar ele ao seu favor. Boa tarde pra você, 15 horas e 5 minutos. E a Lena já chegou aqui. Não é a Lena, não, é a Adriana. Ô, Adriana, tudo bom, lindona? Um beijo pra você. Segundou. Ótima semana pra você, viu, Dri? Gente, amanhã tem bairrão, hein? Amanhã tem bairrão, daqui a pouco eu vou falar com você sobre o bairrão. Nossa, vai ser uma semifinal bem legal. Daqui a pouco a gente fala sobre o bairrão com você, viu? Vamos começar nosso programa, peraí que eu tô mudando a minha fotinha aqui no zap do estúdio, prontinho. Bora lá, minha gente, bora começar esse programa maravilhoso, atualizando você que rola no mundo da música. Bora começar o nosso top 3, atualizo você o que rola no mundo da música por aqui.
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0: Top 3, olha, terceiro lugar de hoje é Chappie Roan, The Subway.

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4: Cidade Revista. 1º de junho de 2026. Junho Vermelho reforça a importância da doação de sangue e mobiliza a população para salvar vidas. Cine divulga novas oportunidades de emprego para diferentes setores em Três Corações. Comércio de Três Corações é incentivado a entrar no clima da Copa do Mundo. Mostra Ambiental no Parque Dondinho marca a programação da Semana do Meio Ambiente. Presidente da APAE faz balanço dos primeiros meses de gestão e destaca desafios financeiros da instituição. Campanha solidária arrecada cobertores, mantas e ração para cães do Canil São Lázaro. Ataques de cães preocupam moradores e reforçam alerta sobre posse responsável em Três Corações. Polícia Militar discute ampliação do cercamento digital com autoridades e lideranças da região. Secretário de Esportes apresenta balanço do handebol e novas quadras no Parque Dondinho. Liga Esportiva Tricordiana define data para retomada de jogo suspenso da Copa Bairrão.
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7: Nota de falecimento. É com profundo pesar que a família de Ana Cristina El Roche Souza comunica seu falecimento e convida parentes e amigos para seu sepultamento, hoje, às 16 horas. O féretro sairá do Salão de Velório 2 da Funerária São Vicente para o Cemitério São João Batista. Ana Cristina era esposa de Daniel Barros e participava da Renovação Carismática e residia na Avenida Julião Arbex. Antecipadamente, a família enlutada agradece.
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2: 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E é o seguinte, chegou aquela hora de falar de bairrão, minha gente. A gente tá dando saudade, né, do bairrão. Oh, meu Deus do céu, aquela correria, era todo dia transmissão. Mas agora vamos para uma nova etapa. Estamos em uma nova etapa do bairrão, né? Chegou aquele momento que todo mundo estava esperando. Nesta terça-feira, 19h30, a semifinal entre o São Jerônimo e o Odilon Rezende será retomada exatamente do ponto em que foi interrompida. E o placar que apontava 3-0 para o São Jerônimo. Mas ainda tem muita bola para rolar. Quem será que vai vencer essa? Será que o São Jerônimo confirma a vaga? Ou será que o Odilon Rezende está vindo com uma surpresa e consegue uma virada histórica, hein? Lembrando que os portões serão fechados, tá? E você acompanha tudo ao vivo com imagem e som pelo canal da Tropical, pelo nosso canal a transmissão pra você. 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Ou será que o Odilon Rezende vem e vira esse jogo, hein? Vamos acompanhar tudo amanhã a partir de 19h30 no canal da Tropical.
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2: É isso aí, no Dalplay a festa rola sempre pra você. Eu estou esquecendo que a gente tem que trazer o primeiro. Eu tenho que trazer o primeiro lugar pra você do nosso top 3. E ela, Olivia Dinha, o Man I Need, primeiro lugar. Se você quiser falar comigo, o zap tá aberto aqui, tá? Só mandar aquele salve pra mim. E aí, Adriana, vai acompanhar tudo com a gente? É, nós vamos transmitir, como sempre, o Bairrão Tropical. Olha a Lena do Taquara. Oi, Lena, sua linda. Lembrei de você no início, você viu, né? Um beijo pra você, Lena. Tá na sintonia. Coisa boa. Então vamos aí ao terceiro lugar, o primeiro lugar, na verdade, com o Man I Need, com Olivia Dinha.

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4: E vamos a mais um Este Som Tem História, abrindo nossa segunda-feira. E a canção escolhida hoje é uma canção bem romântica para você, ouvinte. Vamos falar de Save Me Now, do cantor Andrew Donuts. Ela ficou conhecida na voz do cantor jamaicano. E o compositor da música era um compositor americano ligado principalmente à música country, sabia? E ficou conhecido por escrever sucessos para artistas como Black Shelton, Kenny Chesney. E Save Me Now, vamos falar sobre ela, que foi lançada em 1994. E fez parte do primeiro álbum de Andrew Donuts. Na época, ele estava começando a sua carreira internacional e buscava uma identidade que misturasse pop, soul, reggae, R&B, algo que acabou virando a sua marca registrada. A música ela tem uma atmosfera melancólica, né, e emocional. E a letra fala sobre alguém que procura apoio, compreensão e salvação emocional em um momento de fragilidade. Esse sentimento de vulnerabilidade foi um dos fatores que ajudaram a canção a criar conexão com o público, sabia? Para Andrew Donald, Save Me Now foi uma das canções que ajudaram a apresentar a sua voz ao mundo. Embora ele tenha tido outros sucessos internacionais, a música acabou se tornando uma das mais lembradas na fase da sua inicial da sua carreira. O interessante é que Andrew Donald sempre teve uma sonoridade difícil de encaixar com um único gênero. Ele transitava sempre com pop adulto, soul, reggae, contemporâneo, e Save Me Now representa exatamente essa mistura. Mais tarde, ele iria ganhar ainda mais notoriedade ao integrar o projeto Música Enigma dos anos 2000. Internacionalmente, a música ajudou a abrir portas para Andrew Donald. Porém, curiosamente, o impacto da canção acabou sendo muito maior em alguns países específicos do que nos Estados Unidos. E aí que entra o nosso país, o nosso Brasil. Pouca gente sabe, mas o Brasil teve um papel enorme na história de Save Me Now. A canção foi escolhida para a trilha sonora da novela Cara e Coroa, exibida pela TV Globo entre 1995 e 1996. Isso fez com que a música tocasse intensamente nas rádios brasileiras e se tornou conhecida por uma geração inteira de ouvintes naquela época. Décadas depois, a música voltou a ganhar explosão e aparecer também na novela Espelho da Vida em 2018. Isso reacendeu o interesse do público brasileiro pela canção. Por causa das novelas, muita gente no Brasil conhece Save Me Now, mesmo sem necessariamente conhecer o nome de Andrew Donald. Mas quando toca a canção, alguém se lembra dela. Olha só, anos depois, né, de estourar com a sua música, especialmente no Brasil, Andrew Donald se desenvolveu uma forte ligação com os músicos brasileiros e chegou a participar de projetos com artistas do nosso país. Save Me Now é uma daquelas casos que a música encontra uma segunda vida graças à rádio e à televisão. Embora tenha sido importante para lançar a carreira de Andrew Donald no Brasil, no mundo todo, em geral, foi no Brasil que ele ganhou o status especial, tornando uma faixa associada à memória afetiva de quem acompanhava as novelas e a programação das rádios FM dos anos 90. Para muitos brasileiros, ouvir os primeiros segundos de Save Me Now é voltar diretamente para aquela estética romântica e nostálgica que marcou a metade da década de 1990. Este som tem história, hein? Poxa, que delícia ouvir Save Me Now por aqui. Então agora vamos curtir, né?
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0: 16 horas.
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2: Missa de sétimo dia. Familiares convidam parentes e amigos para a missa de sétimo dia de falecimento de Janira Lungo Carneiro, que será celebrada hoje, 1º de junho, às 19 horas, na Igreja Sagrado Coração de Jesus, Cotia. E agradece a todos que expressaram solidariedade nesse momento de dor.
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6: Olha só, nosso café das quatro de hoje é o Bryan Adams. Eu fico sempre em dúvida qual música colocar de tantas músicas lindas dele. Bora lá.

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2: Cidade Revista. 1 de junho de 2026. Junho Vermelho reforça a importância da doação de sangue e mobiliza a população para salvar vidas. Cine divulga novas oportunidades de emprego para diferentes setores em Três Corações. Comércio de Três Corações é incentivado a entrar no clima da Copa do Mundo. Mostra Ambiental no Parque Dondinho marca a programação da Semana do Meio Ambiente. Presidente da APAE faz balanço dos primeiros meses de gestão e destaca desafios financeiros da instituição. Campanha solidária arrecada cobertores, mantas e ração para cães do Canil São Lázaro. Ataques de cães preocupam moradores e reforçam alerta sobre posse responsável em Três Corações. Polícia Militar discute ampliação do cercamento digital com autoridades e lideranças da região. Secretário de Esportes apresenta balanço do handebol e novas quadras no Parque Dondinho. Liga Esportiva Tricordiana define data para retomada de jogo suspenso da Copa Bairrão.
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6: E bora falar de bairrão, porque atenção, Três Corações, chegou aquele momento que todo mundo tava esperando, hein? Nesta terça-feira, 19h30, vem aí a semifinal entre São Jerônimo e o Odilon Resende, que vai ser retomada exatamente do ponto em que foi interrompida. O placar, que apontava 3-0 para o São Jerônimo, né? É isso aí, mas ainda tem muita bola para rolar. Será que o São Jerônimo vai confirmar essa vaga? Ou será que o Odilon Resende vem aí e consegue uma virada histórica, hein? Pra saber, você tem que assistir no canal da Tropical. Lembrando que a partida vai ser de portão fechado, então você acompanha tudo ao vivo, com imagem e som, pelo canal da Tropical, com a nossa equipe esportiva. Que maravilha, porque é bairrão, é emoção, hein, gente? 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
6: É isso aí, o programa mais pop, mais rock, mais tudo. É, você ligadinho por aqui, te mandar um beijo pro João Pedro que tá na sintonia. E aí, João Pedro, tudo bem? Deixa eu mandar um salve pra Ana Maria da Lagoa Massinha. Oi, Ana Maria, um beijo pra sua mãe, viu, linda? E bora que é sucesso, 16h20. Aquela semana tá punk, segunda-feira já começou daquele jeito. Então bora sacudir o corpo, hein?

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É, a sua vibe perfeita por aqui, você curtindo o Tropical FM, 16:31. Salve, salve, sacudindo o corpo, semana maravilhosa. Eu que espero que essa semana seja incrível e que você tenha resiliência, paciência para lidar com as dificuldades que aparecem ao longo da sua semana e também sabedoria, sabe? Sabedoria, busque sempre sabedoria e controle emocional. Você cuida da sua saúde emocional? Hã? Que papo é esse? É isso mesmo. Cuidar da sua saúde mental, da sua saúde emocional é muito importante pra sua caminhada, tá? Recadinho pra você, a dica da Moíra.

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1: A semifinal do Bairrão Tropical de Futsal entre Odilon Resende e São Jerônimo já tem data para continuar. A partida foi interrompida ainda no primeiro tempo, quando o placar apontava São Jerônimo 3, Odilon Resende 0. A Liga Esportiva Tricordiana informou que o confronto será retomado nesta terça-feira, dia 2 de junho, às 19h30, exatamente do ponto em que foi interrompido. É a continuação de uma semifinal decisiva, valendo vaga na grande final do Bairrão Tropical de Futsal 2026. 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
2: Segunda-feira, preguiçosa que eu sei que tá aí do outro lado, mas olha só, eu tô aqui pra ser sua companhia, trazer alto astral, trazer aquela alegria pra você, pra sua semana ser muito abençoada e com uma música boa escolhida a dedo.

0: 17 horas.
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5: E vamos ao nosso Boletim Rádio Notícia, sua voz em destaque. Com o aumento dos casos da influenza e de outras doenças respiratórias, a vacinação continua sendo uma das principais formas de prevenção contra as complicações e internações em Três Corações. Em Três Corações, a vacina contra a gripe está disponível também para pessoas que não pertencem aos grupos prioritários, ampliando a oportunidade de proteção para toda a população. A coordenadora de imunização, Maria Vanessa, reforça a importância de aproveitar este momento para atualizar a vacinação. Vamos ouvir.
6: Olá, ouvintes da Rádio Tropical. Hoje eu venho trazer informações sobre a nova fase da vacinação contra a gripe em nosso município. A vacinação, ela está ampliada para todas as faixas etárias a partir dos 6 meses de idade. A vacina, ela está disponível em todas as salas de vacina do nosso município. Quem tem interesse em se vacinar contra a gripe, deverá procurar a unidade de saúde com um cartão de vacina, além do cartão do SUS ou CPF.
5: Este é o nosso Boletim Rádio Notícias, sua voz em destaque. Para participar, 3239-3606.
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5: 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E aqui na Tropical a gente continua trazendo só os melhores pra você. É o som de Aerosmith. Boa tarde pra você, sonzeira, hein?

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1: Cidade Revista. 1º de junho de 2026. Junho Vermelho reforça a importância da doação de sangue e mobiliza a população para salvar vidas. Cine divulga novas oportunidades de emprego para diferentes setores em Três Corações. Comércio de Três Corações é incentivado a entrar no clima da Copa do Mundo. Mostra Ambiental no Parque Dondinho marca a programação da Semana do Meio Ambiente. Presidente da APAE faz balanço dos primeiros meses de gestão e destaca desafios financeiros da instituição. Campanha solidária arrecada cobertores, mantas e ração para cães do Canil São Lázaro. Ataques de cães preocupam moradores e reforçam alerta sobre posse responsável em Três Corações. Polícia Militar discute ampliação do cercamento digital com autoridades e lideranças da região. Secretário de Esportes apresenta balanço do handball e novas quadras no Parque Dondinho. Liga Esportiva Tricordiana define data para retomada de jogo suspenso da Copa Bairrão.
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É, Tropical dá o play, 95,7, ouvira Tropical é bom demais. Isso tá com você melhor ainda, você sabe, né? Deixa eu mandar um alô pro Claudinei, que tá ligadinho com a gente. Ei, Claudinei, um abraço pra você. Ô, Claudinei, agora só esqueci, São Lourenço, lembrei a cidade do Claudinei. São Lourenço, né, Claudinei? Salve, salve, meu amigo. Deixa eu mandar um salve pro meu amigo João Moda, lá na Fazenda Rio

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1: Dezoito horas.
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6: Você escutou, né? Amanhã, portões fechados, então a transmissão tá toda com a gente. Você vai assistir pelo canal da Tropical Bairrão. Que delícia, gente. É uma semifinal, esse jogaço amanhã, São Jerônimo e Odilon, viu? A continuação do jogo. Bora lá!

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2: Agora são 19h05. Uma boa noite. Segunda-feira, dia 1º de junho de 2026. Está no ar Flash Hits. A edição de segunda-feira, aquele grande abraço a você. 19 graus neste momento em Três Corações. No céu, a maioria nublado neste momento. Desejamos a todos uma ótima noite. Eu sou Luiz Carlos de Freitas. E como acontece de segunda a sexta-feira, das 19h às 20h, encontro marcado com uma boa música. Clássicos nacionais e internacionais, grandes momentos dos anos 70, 80, 90, décadas de ouro do rádio registradas aqui no painel. Entre sucessos e saudades, a música que você gosta de ouvir à noite. Supervisão geral de Fernando Moza. Eu sou Luiz Carlos de Freitas e até às 20 horas, 60 minutos de música bem selecionada. A gente quer deixar um abraço para José Moisés Braz na Vila Fernão Dias. Hoje é aniversário também do Francisco Antônio Mariano Chiquinho, eletricista. pela passagem dos seus 55 anos de idade na Vila Fernão Dias. Maria Aparecida da Silva Cida, 65 anos hoje em Campos do Jordão. Larissa Paula Savian, em Varginha. Cássia Aparecida de Oliveira, Nova Três Corações. E mais, o Donizete Zetão Pedreiro, no Jardim Universo. César Gabriel, na Vila Bela. E Vandréia Faustino Fontes, no Odilon Resende. A todos, votos de muitas felicidades pela passagem do aniversário. Grandes momentos da música. O som que você gosta. A gente começa a recordar com Manhãs de Setembro, Vanusa. Uma boa noite.

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0: 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Você está ligado em Flash Hits, 60 minutos de música bem selecionada, do jeito que você gosta. 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
0: Olha, deixa eu mandar meu boa noite aqui para Marilene, Silvane Novo Horizonte, Ana Maria Nunes, na Vila Melo. Muito obrigado também, Marisa, de São Tomé das Letras, Márcia do Jardim das Alterosas, turma sempre fiel aí às ondas da Tropical. A gente continua por aqui.

clássicos nacionais e internacionais. Internacionais. O Flash agradece sua presença. Hard to Say I'm Sorry, Chicago, 19:21.

0: Careless Whispers, George Michael. 19 horas e 29.
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0: Mais uma. Mais uma. Silvane Novo Horizonte. Luizão, boa noite. Obrigado mais uma vez pela sintonia. It must have been love. Senhoras e senhores, Rock Set. 19 horas e 30.

0: Roxette, George Michael e Chicago. Três grandes canções do passado, a gente matando saudade em 60 minutos. 19 horas e 33. Segunda-feira, dia 1º de junho, rádio, a sua melhor companhia.
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0: 19:39. Márcio de Cambuquira também um abraço a ele e a esposa na sintonia com a gente. Sandra de Sá, Retratos e Canções. 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

0: New Day Has Come. Som de Celine Dion, muito obrigado aí, Thiago, do Hotel Calabresa. Ele, a família, o pessoal na Feira de Gado e para quem curtiu. Forte abraço. Retratos e Canções, Sandra de Sá.
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0: 19:51, ritmo final. Agora tem Raul dos Santos Seixas.

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0: Rio aos Pombos, Zé Geraldo. 19:58, Ouro de Tolo, Raul Seixas. A gente está chegando.
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0: No ritmo final. Faltando menos de 2 minutos para as 20 horas. Muito obrigado pela sua atenção. Agradecimentos aí também ao Márcio de Cambuqueira, a esposa dele, ao Tiago do Hotel Calabresa, Marilene no São Conrado, Márcia do Jardim das Alterosas, Silvane lá do Novo Horizonte, Marisa em São Tomé das Letras, Ana Maria Nunes da Vila Melo e por aí vai. Muita gente ligada com a gente, Meriluce, uma boa noite para Silvana. Muito obrigado também, Marcelo. Amigo Daniel, Tom de Baipendi, o nosso agradecimento. Adriano do Transporte Público, César Sullivan, também uma ótima noite. Simone, Dona Yolanda, muito obrigado, Nildinha, da Farmácia São Tomé. Obrigado mais uma vez a Wanda e a TT de Campos do Jordão, a irmã Cida hoje fazendo nível. A todos votos de uma ótima noite de segunda-feira e até amanhã. Amanhã às 11 horas em Cidade em Revista e às 19 em Flash Hits. Luiz Carlos de Freitas e a Tropical FM. Uma boa noite a todos. Vem aí a Voz do Brasil. Até amanhã.

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1: Boa noite.
2: Boa noite para você que nos acompanha em todo o país.
1: Segunda-feira, 1º de junho de 2026.
2: Vamos ao destaque do dia: medidas para conter a alta no preço dos combustíveis.
1: O governo oferece auxílio a refinarias nacionais e aos importadores de diesel e Petrobras anuncia desconto na venda do produto.
2: E são intensificadas ações contra preços abusivos e para garantia da qualidade dos combustíveis.
1: E ainda, saúde.
2: Em um dia de mutirão, hospitais universitários realizam mais de 52 mil procedimentos entre cirurgias e consultas.
1: Quem vai falar com a gente sobre esse trabalho é Arthur Chioro, presidente da HU Brasil.
2: Vamos saber mais também sobre o Tela Brasil.
1: Filmes, séries, desenhos animados, uma nova plataforma de streaming gratuita e com conteúdo 100% nacional.
3: Sejam muito bem-vindos e bem-vindas. O cinema é nosso, a casa é sua.
2: Hoje, na apresentação da Voz do Brasil, Mariana Jungmann e Luciano Seixas.
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2: Para conter a alta dos preços dos combustíveis desencadeada pela guerra no Oriente Médio, o governo do Brasil decidiu prorrogar por 2 meses uma série de medidas.
1: Entre elas, uma nova subvenção para conter a alta nos preços do diesel e novas ações de fiscalização.
2: A repórter Gabriela Noronha tem os detalhes dessas medidas. Boa noite, Gabriela.
4: Boa noite, Luciano, Mariana, boa noite a todos que nos ouvem. Olha, a partir desta segunda-feira, o governo passará a pagar uma subvenção de R$1,12 por litro do óleo diesel às refinarias nacionais e também aos importadores do combustível. A medida substitui 2 auxílios que se encerraram no último domingo. E também, a partir de hoje, passa a valer uma nova subvenção de 35 centavos por litro ao óleo diesel A de uso rodoviário. Essa medida substitui a desoneração de impostos sobre o combustível que perdeu a validade neste domingo. E olha, a Petrobras já informou que esse desconto está valendo e reduzindo aí o preço médio de venda para as distribuidoras de R$ 3,65 para R$ 3,30.
1: Ô, Gabriela, e em relação ao gás de cozinha, como é que fica?
4: Também foi prorrogada, Mariana, até 31 de julho, a subvenção destinada aos produtores e importadores de gás liquefeito de petróleo, o gás de cozinha. Os recursos federais para a medida foram ampliados de R$ 330 milhões para R$ 660 milhões. E para o consumidor, a medida significa um benefício equivalente a R$ 11 por botijão de 13 quilos. Também foi prorrogada a desoneração dos PIS/COFINS sobre o querosene de aviação e sobre o biodiesel utilizado na mistura obrigatória ao diesel rodoviário vendido nas bombas. E o governo também ampliou a carência para o pagamento das tarifas de navegação aérea.
2: Gabriela, e sobre as fiscalizações do setor?
4: Elas continuam, Luciano. A Agência Nacional do Petróleo, Gás Natural e Biocombustíveis continuam todas essas operações de fiscalização nos estados, com foco em preços abusivos, qualidade dos combustíveis, irregularidades nas bombas e documentação. Essas irregularidades podem acarretar multas de até R$ 5 milhões e a interdição dos postos. Vale lembrar que as denúncias podem ser feitas pelo número 0800-970-0267. Mariana, Luciano.
1: Muito obrigada, Gabriela Noronha, pelas informações ao vivo aqui na Voz do Brasil.
2: Filmes, desenhos, documentários, um conteúdo brasileiro de graça com garantia de acesso a todos.
1: É a plataforma Tela Brasil, o streaming público e gratuito voltado à exibição de obras audiovisuais do nosso país, que foi lançado pelo governo do Brasil.
5: A Tela Brasil, plataforma pública de streaming do governo federal, estreia com mais de 550 filmes, séries, documentários e produções históricas feitas entre 1910 e 2025. O lançamento aconteceu no Rio de Janeiro, reunindo representantes do setor audiovisual com a presença do presidente Lula, que destacou a importância da cultura para o país.
6: Vai contribuir para a elevação da compreensão de um país chamado Brasil. Por que que nós somos assim? Por que que nós fazemos assim? mais importante é a gente conhecer o nosso país por dentro, conhecer a nossa cultura, a razão das coisas que fizeram a gente chegar onde nós chegamos.
5: No catálogo tem de tudo: clássicos do cinema brasileiro, obras indicadas ao Oscar, produções infantis, conteúdos educativos e filmes indígenas, e o melhor, sem assinatura, sem publicidade e com acesso gratuito pelo gov.br. O lançamento também contou com a presença da ministra da Cultura, Margarete Menezes.
7: Teremos ali uma diversidade grande da produção, desenhos animados, filmes premiados, né? Então, esse é o primeiro passo para a gente conseguir também fazer com que o povo se reconheça e fortalecer, né, a nossa identidade.
5: Por enquanto, a plataforma funciona na versão web, mas os aplicativos para Android e iPhone devem chegar nos próximos dias. A iniciativa promete colocar a rica diversidade do audiovisual brasileiro ao alcance de todos, em qualquer lugar do país.
3: A Tela Brasil é a nova casa do cinema brasileiro, de graça, no seu computador, no seu telefone, na sua vida. Sejam muito bem-vindos e bem-vindas. O cinema é nosso e a casa é sua.
5: Reportagem Vladimir Platonov.
2: No último sábado, os 45 hospitais universitários do país fizeram mais um mutirão de atendimentos para consultas e procedimentos.
1: A prioridade dessa vez foi atender idosos que já estavam na fila do SUS aguardando para cirurgias e consultas.
2: Hoje nós conversamos com o presidente da rede HU Brasil, Arthur Chioro, para saber mais dos resultados dessa iniciativa. Boa noite, presidente, bem-vindo.
8: Boa noite. Tivemos um resultado fantástico. Estamos muito satisfeitos. Os 45 hospitais universitários federais vinculados ao MEC conseguiram, neste quinto mutirão, dessa vez destinado aos idosos, tinha sido um pedido do presidente Lula para que a gente pensasse, e fizemos assim com as mulheres, o primeiro deste ano, esse segundo destinado aos idosos, e mais de 52 mil atendimentos em todo o país, 1.219 cirurgias, quase 7 mil consultas e muitos exames especializados para idosos que aguardavam às vezes 10 meses, um ano na fila de espera, encurtando o tempo de espera, né, e produzindo diagnóstico e tratamento, o que é muito bom e ajuda o programa. Agora tem especialistas do Ministério da Saúde, reforça o SUS e, ao mesmo tempo, as atividades de ensino dos hospitais universitários.
1: Foram mais de 50 mil procedimentos, né?
8: Mais de 52 mil procedimentos. Nas cinco edições, nós já passamos de 200 mil procedimentos nos nossos hospitais universitários. E a cada mutirão nacional, o entusiasmo, né, a integração com a comunidade, o envolvimento, né? Então, se nós tivemos, por exemplo, vários dos nossos hospitais que se articularam com as secretarias de saúde e reforçaram a vacinação dos idosos e dos familiares, além então de consultas especializadas, exames, procedimentos e muitas cirurgias, nós tivemos a oportunidade de produzir este espaço de formação dos médicos residentes, dos alunos internos da medicina, da enfermagem, porque também é um momento de formação. Mas o mais importante é a diminuição do tempo de espera e, naturalmente, a oportunidade de diagnóstico. Vou dar um exemplo do que eu estou falando. A dona Amenaides Matos Pinto foi atendida no Hospital Universitário Getúlio Vargas, que foi o hospital que fez mais cirurgia dessa vez, no Amazonas, na Universidade Federal do Amazonas. Ela, 97 anos, e pôde fazer seus exames, seu atendimento. Ou seu Ângelo Costa, de 71 anos, paciente do Lauro Vanderlei, Hospital da Universidade Federal da Paraíba, em João Pessoa, que fez um procedimento muito importante, que foi a retirada de um tumor de pele, um melanoma. Então, assim, a gente oportunizar para muitos idosos este acesso a exames, ultrassom, tomografia computadorizada, ressonância, endoscopia, colonoscopia, hemodinâmica, podendo fazer atendimento, evitando complicações, e muitas cirurgias de pequeno, médio, inclusive de grande porte. Portanto, uma contribuição para o SUS, mas acima de tudo para a qualidade de vida, né, desses idosos do nosso Brasil, que tem todo o direito à saúde e são cuidados pelo governo federal através dos nossos hospitais universitários federais.
2: como o senhor disse, é uma estratégia para reduzir as filas do SUS, né? Vocês já conseguem medir o impacto?
8: Ah, sim. O Ministério da Saúde, que coordena toda essa ação, né, de diminuição do tempo de espera nas filas dos brasileiros e brasileiras, vem observando uma diminuição objetiva no tempo de espera, mas, acima de tudo, uma ampliação da oferta. O ano passado, nós batemos um recorde em todo o Brasil no número de cirurgias eletivas. O ministro Alexandre Padilha tem sempre destacado, né, essa conquista do SUS, e os hospitais universitários federais vinculados ao MEC, as universidades públicas, têm dado uma grande contribuição. Porque, veja, diminuir o tempo de espera, diminuir as filas, é muitas vezes garantir o diagnóstico no tempo adequado, né, e um prognóstico que garanta as pessoas poderem ter o tratamento realizado, né? Portanto, isso é fundamental, né, e é um esforço do governo federal, é a marca do Agora Tem Especialista, esse programa que veio para enfrentar esse problema muito crônico, mas que tinha se agravado durante a pandemia de Covid, trazendo ainda uma carga ainda maior de desafios para o Sistema Único de Saúde.
1: Agora, o senhor mencionou brevemente na sua resposta anterior o aspecto educativo desses mutirões, né? E eu queria voltar nisso, porque a gente está falando aqui de hospitais universitários, né? A gente tem aqui, presidente, o depoimento de um dos enfermeiros que participaram do mutirão no Rio de Janeiro. O nome dele é Cauã Henrique Silva. Vamos ouvir.
9: É muito importante, né, nesse início de carreira, participar de um mutirão como esse, porque é uma devolução para a sociedade daquilo que eles nos proporcionam, que é a oportunidade de me especializar, né? Sou formado por uma universidade pública e me especializar também por um hospital público. E garantir também promover a saúde dos idosos. E um fator muito importante é que a gente trabalha aqui com uma equipe multiprofissional. Então contamos com, além de médicos e enfermeiros, fisioterapeutas, nutricionistas, psicólogos, farmacêuticos, terapeutas ocupacionais e assistentes sociais.
1: Então existe também esse objetivo, né, presidente, de colaborar para a formação dos profissionais de saúde.
8: Ah, sim, o depoimento dele é perfeito. Foram mais de 1.100 estudantes, entre internos, residentes da medicina e das outras áreas, que aproveitam este momento como uma oportunidade ímpar de aprendizagem, de treinamento, ou seja, nós estamos formando os futuros especialistas que o SUS tanto precisa, e uma experiência que fica marcada na vida, não só dos estudantes, mas também dos seus professores, dos seus preceptores, ou seja, nós envolvemos a universidade e o SUS junto para poder dar mais saúde e qualidade de vida para a população, particularmente para os idosos.
2: Presidente, amanhã o senhor estará com o presidente Lula em Goiás para marcar o início de novas atividades lá no Hospital Universitário de Catalão. O senhor pode falar mais pra gente dos serviços prestados por lá?
8: Olha, nós estamos também muito felizes porque amanhã inauguramos oficialmente um novo hospital universitário de Catalão. É uma universidade federal nova, é a HU Brasil, o MEC, chegando ao Brasil profundo. Nós estamos inaugurando um hospital de 206 leitos, ele começa a ser ativado progressivamente, já com os 33 primeiros leitos já funcionando desde a semana passada, e será um hospital, à medida em que ele for sendo implementado ao longo desse ano, de alta complexidade, inclusive com atendimento oncológico, né, com atendimento das principais especialidades clínicas, cirúrgicas, e por ser um hospital fundamental para uma região de 55 municípios, né, ele também proporcionará a formação dos futuros profissionais, programas de residência, que são fundamentais para que depois os formandos, os alunos de graduação, façam a residência e se fixem naquela região. Ou seja, nós estamos agindo tanto para fortalecer o SUS, como o processo de formação dos especialistas. Há um investimento muito importante, o Ministério da Saúde entrou com 27 milhões, o Ministério da Educação 40 milhões. Nós vamos ter, só com o pagamento de pessoal, um investimento de 261 milhões, ou seja, uma prioridade do governo do presidente Lula, dos Ministérios da Saúde e da Educação, que estão envolvidos diretamente através da HU Brasil, para proporcionar desenvolvimento, fortalecer o SUS, formar profissionais de saúde e também produzir ensino, pesquisa e inovação, que são papéis das universidades públicas federais e que agora se fortalece, né, nesse investimento que o governo federal está fazendo. E há aspecto muito importante, né? Nós também teremos a chegada de mão de obra qualificada. Afinal de contas, nós estamos falando de 1.527 trabalhadores, né, que poderão transformar a região de Catalão num polo de desenvolvimento na área da saúde e vão contribuir com o desenvolvimento econômico de toda a
2: daquela região.
1: Muito bem, nós conversamos com Arthur Chioro, presidente da Rede de Hospitais Universitários HU Brasil. Presidente, muito obrigado pela sua entrevista aqui à Voz do Brasil.
2: Eu que agradeço e espero de volta numa outra oportunidade, trazendo mais boas notícias para a saúde e para a educação do nosso país.
1: A gente vai cobrar, hein?
2: O Enem, Exame Nacional do Ensino Médio, é a principal porta de entrada para a educação superior no Brasil.
1: Dados do Ministério da Educação mostram um aumento na procura de estudantes que precisam de atendimento especializado para realizarem o exame.
2: Em 3 anos, o número triplicou e chegou a quase 90 mil em 2025, um crescimento de 191%.
1: E para tornar a prova ainda mais acessível, o edital desse ano inclui condições relacionadas aos transtornos mentais e fibromialgia.
10: O Instituto Nacional de Estudos e Pesquisas Educacionais Anísio Teixeira, o INEP, amplia o atendimento especializado no Exame Nacional do Ensino Médio, Enem 2026, e passa a incluir participantes com fibromialgia e transtornos mentais, como ansiedade e transtorno obsessivo compulsivo. A mudança consta no edital do exame e reforça a política de acessibilidade da prova. Entre as novidades, candidatos com histórico de crises de ansiedade vão poder contar com acompanhante em sala reservada. O espaço também poderá receber familiares ou profissionais responsáveis por auxiliar participantes com necessidades específicas, como alimentação e deslocamento durante a aplicação das provas. O pedido exige apresentação de laudo médico e documentação comprobatória. O Enem já oferece recursos como prova em braille, videoprova em libras, leitor de tela, tempo adicional, auxílio para transcrição e mobiliário acessível. O exame também atende gestantes, lactantes, idosos e estudantes internados em classe hospitalar. O Enem é a principal porta de entrada para o ensino superior no país e dá acesso a programas como Sisu, ProUni e Fies. Em Brasília, Claudimário Carvalho.
2: E as inscrições para o Enem seguem abertas até o dia 5 de junho pela página do participante. O prazo também vale para solicitações de atendimento especializado.
1: Alunos da rede pública têm inscrição pré-preenchida, mas precisam complementar os dados, como local de prova e língua estrangeira.
2: O exame já tem data marcada e será aplicado nos dias 8 e 15 de novembro.
1: E um lembrete para estudantes do programa Pé de Meia que concluírem o ensino médio esse ano.
2: Além de não pagarem a taxa de inscrição, aqueles que participarem dos 2 dias de prova vão receber um incentivo extra de R$200.
1: O pagamento vai ser efetuado na mesma conta bancária utilizada para o recebimento das demais parcelas do programa.
2: Para mais informações, acesse enem.inep.gov.br/participante.
1: A Procuradoria da Fazenda Nacional vai passar a cobrar, de forma unificada, as empresas que deixam de pagar o FGTS mensal dos funcionários.
2: Somando toda essa dívida ativa no país, o valor passa de 66 bilhões de reais.
1: A expectativa é facilitar esse pagamento, reduzindo a burocracia para as empresas.
2: E garantir que os valores cheguem ao trabalhador.
11: Com a mudança, a Procuradoria-Geral da Fazenda Nacional será responsável por cobrar as empresas que deixaram de pagar valores referentes ao Fundo de Garantia do Tempo de Serviço, FGTS, dos trabalhadores. Antes, a gestão dessa cobrança era compartilhada com a Caixa Econômica Federal. Hoje, a dívida ativa do FGTS no país é de mais de 66 bilhões de reais. O objetivo de unificar a cobrança é reduzir a burocracia para as empresas, facilitando o pagamento e garantindo que os valores devidos cheguem ao trabalhador. Como explica o Procurador-Geral Adjunto de Gestão da Dívida Ativa da União e do FGTS, Theo Lucas Borges.
12: A gente já vê um aumento muito expressivo da recuperação dos créditos do FGTS e a nossa perspectiva com essa migração é que esse valor continue crescendo, porque a gente vai imprimir um ritmo muito maior nessa cobrança e a facilitação da forma de pagamento e negociação deve contribuir significativamente para o incremento do valor recuperado.
11: O FGTS funciona por meio de contas vinculadas ao contrato de trabalho. No início de cada mês, os empregadores precisam depositar o equivalente a 8% do salário de cada funcionário. Quando esses pagamentos deixam de ser feitos, entram na dívida ativa e passam a ser cobrados pela União. Até o fim do ano, uma nova função vai mostrar diretamente ao trabalhador se ele tem créditos a receber. Como disse o Procurador-Geral Adjunto de Gestão da Dívida Ativa da União, Theo Lucas Borges.
12: O crédito do FGTS não pertence à fazenda pública, pertence ao empregado, pertence ao trabalhador. Só que hoje ele tem dificuldade de saber que crédito ele tem. Nós vamos disponibilizar um canal exclusivo no portal Regularize para que qualquer brasileiro entre e verifique se tem créditos de FGTS que são de sua titularidade e estejam sendo cobrados. E nós vamos notificar esse trabalhador todas as vezes que nós recuperarmos crédito que pertence a ele.
11: As empresas que queiram consultar e regularizar os débitos devem acessar o portal de serviços da Procuradoria. O endereço é o regularize.pgfn.gov.br. A expectativa é que o processo agora seja mais ágil, levando em média 6 minutos. Reportagem Graziela Mendonça.
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1: Facilitar o acesso dos cidadãos aos serviços públicos de forma rápida, segura e ainda com economia para os cofres públicos e para a população.
2: Esses são os impactos do Conecta.gov.br, que promove troca automática de informações entre os sistemas do governo do Brasil.
1: Desde que foi criado, em 2020, o programa já acumula 15 bilhões de reais em economia.
2: E tem evitado que usuários enfrentem uma verdadeira peregrinação para emitir certidões e documentos.
13: Com Conecta.gov.br, as pessoas não precisam perder tempo nem dinheiro para buscar informações ou documentos em diferentes órgãos públicos. Não é necessário passar horas e horas indo de órgão em órgão se os registros estiverem integrados no Conecta.gov.br, programa que possibilita a troca de dados dentro do governo. O secretário de Governo Digital do Ministério da Gestão e da Inovação em Serviços Públicos, Rogério Mascarenhas, explica como a integração das bases facilita a vida de quem precisa do benefício.
14: A gente usa, por exemplo, para efeito do passe interestadual para pessoa com deficiência, a gente utiliza, né, a base do CadÚnico, integra com o CPF, integra com a informação dela lá no CadÚnico, no BPC, para você franquear a passagem daquela pessoa. Então, tudo isso hoje é tudo feito por uma integração. A gente já consegue fazer essa integração para que a pessoa tenha uso aí do serviço.
13: Se a pessoa for se inscrever num concurso público e já estiver registrada no Cadastro Único, por exemplo, a isenção da taxa de inscrição é aplicada automaticamente. Foi assim nas duas edições do Concurso Público Nacional Unificado. O Conecta.gov.br agrega, por exemplo, bancos de dados do Bolsa Família, Cadastro Nacional da Agricultura Familiar, Receita Federal, cadastros ambientais, registro de veículos, infrações de trânsito e muitos outros. Nos últimos 3 anos, já são mais de 13 bilhões de reais de economia para os cofres públicos e para a população. Desde a criação do Conecta.gov.br em 2020, o valor chega a 15 bilhões. Esse cálculo estima o gasto que a população teria com deslocamento e ausência de trabalho e a economia na administração pública caso os dados não fossem integrados. De acordo com o secretário Rogério Mascarenhas, a meta agora é ampliar a adesão dos municípios e estados ao programa. O Conecta.gov.br está disponível em todas as regiões do Brasil, com participação de 22 estados e 15 municípios. Reportagem Carlos Oliveira.
1: A Receita Federal recebeu mais de 44 milhões e 300 mil declarações de imposto de renda sobre pessoa física 2026.
2: O resultado supera a expectativa inicial de 44 milhões, um recorde para a entrega dentro do prazo que se encerrou na última sexta-feira.
1: A declaração pré-preenchida alcançou a maior participação, com quase 60% das declarações.
2: E a Receita alerta que o contribuinte que não entregou a declaração dentro do prazo deve providenciar o envio enquanto antes. A multa por atraso ou não entrega é de no mínimo R$ 165,74.
1: Mais de 1.500.000 moradores do Pará e do Amapá passam a contar com internet de melhor qualidade.
2: Foi inaugurada hoje a Infovia 03, nova rota de fibra ótica da Amazônia, que integra o programa Norte Conectado, coordenado pelo Ministério das Comunicações.
1: Com cerca de 800 quilômetros de cabos instalados no leito dos rios amazônicos, a nova Infovia cria um corredor digital entre os dois estados e amplia a capacidade de conexão para escolas, hospitais, órgãos de segurança pública, comércios e residências.
2: A tecnologia também reduz falhas no serviço e aumenta a velocidade da internet oferecida à população.
1: E essas foram as notícias do Governo do Brasil.
2: Uma realização da Secretaria de Comunicação Social da Presidência da República.
1: Com produção da empresa Brasil de Comunicação.
2: Fique agora com as notícias do Poder Judiciário e do Congresso Nacional. Boa noite.
1: Uma boa noite, até amanhã.
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16: STF determina que União apresente em 90 dias plano de desocupação da terra indígena Cachoeira Seca, no Pará.
17: STJ entende que ex-policial que sofreu ataque homofóbico ao postar foto com o namorado tem direito à indenização.
16: TST faz campanha para garantir o acesso seguro ao primeiro emprego.
17: Boa noite, eu sou Marcelo Della Libera.
16: E eu, Marcela Luiza.
17: O presidente do Supremo Tribunal Federal, ministro Edson Fachin, deu prazo de 90 dias para que a União apresente um plano de desocupação da terra indígena Cachoeira Seca, no Pará.
16: Segundo o processo, apesar de passados 10 anos da homologação da terra indígena, a retirada dos invasores não foi realizada. Pelo contrário, a situação se agravou com novas invasões, expansão do desmatamento e avanço de atividades garimpeiras.
17: O governo federal também deve criar um comitê de monitoramento externo para proteção territorial, a regularização fundiária e a atenção à saúde dos povos indígenas isolados e de contatos recentes.
16: A União ainda precisa apresentar em até 15 dias um cronograma atualizado do plano de trabalho para a criação do Parque Nacional Tanaru. A área fica em Rondônia, na fronteira com a Bolívia, e será destinada à preservação da memória do povo Tanaru.
17: Ex-policial que sofreu ataque homofóbico após publicar foto com o namorado em rede social terá direito à indenização.
16: A decisão é do STJ. Fátima Uchoa.
18: O homem publicou no Facebook uma foto beijando o namorado depois da cerimônia de formatura como soldado da Polícia Militar do Distrito Federal. Após mensagens homofóbicas, o ex-policial deixou a carreira militar e pediu reparação moral contra o autor da ofensa, ao reformar sentença que fixou indenização de R$ 1.850. O Tribunal de Justiça do DF considerou não haver justificativa para a condenação. Já no STJ, a terceira turma estabeleceu os danos morais em R$ 10.000, avaliando que, embora os comentários ofensivos não se enquadrem nos tipos penais clássicos dos crimes contra a honra, o conteúdo e o contexto em que foram proferidos violam direitos da personalidade. A relatora foi a ministra Nancy Andrighi.
17: Aprendizagem é a palavra-chave da campanha do TST para garantir o acesso ao primeiro emprego.
16: Com o slogan Vida de Aprendiz, começar certo faz toda a diferença. A ideia é mostrar que estudo e trabalho devem seguir juntos. Mila Amaral.
19: Com foco na geração Z e no setor empresarial, a campanha mostra que é possível entrar no mercado de trabalho de forma segura, com todos os direitos garantidos e sem abandonar os estudos. A programação faz parte das ações desenvolvidas pelo Programa de Erradicação do Trabalho Infantil e de Estímulo à Aprendizagem, em alusão ao Dia Mundial contra o Trabalho Infantil, realizado em 12 de junho. Com a campanha, a Justiça do Trabalho visa conscientizar jovens e crianças sobre a importância da garantia do primeiro emprego, por exemplo.
17: A propaganda eleitoral no rádio, na televisão e na internet só começa em 16 de agosto.
16: Mas a partir de 5 de julho, os pré-candidatos já podem fazer a chamada propaganda intrapartidária. Estevão Furtado.
20: Esse tipo de divulgação é permitido apenas dentro dos partidos durante as prévias e convenções, que neste ano acontece entre 20 de julho e 5 de agosto. O objetivo é apresentar nomes que vão disputar a indicação da legenda para as eleições. Quem descumprir as regras pode ser multado em valores que variam de 5 a 25 mil reais.
17: Justiça Federal condena poder público a recuperar o complexo histórico de Fordilândia, no Pará.
16: A ação foi movida pelo MPF, Amanda Nascimento.
21: O local foi construído em 1927 pelo empresário norte-americano Henry Ford para a exploração de borracha na Amazônia. Mas depois do fim do projeto, em 1945, as terras e benfeitorias passaram para o governo brasileiro, mas o complexo ficou abandonado. E agora, para garantir a preservação do que restou de Fordilândia, a Justiça Federal determinou a criação de um plano de recuperação e conservação para os imóveis e ruínas e a regularização das terras do distrito. que devem ser realizados de forma solidária pela União, IFAM, Governo do Pará e Município de Aveiro, sob pena de multa diária de 5 a 10 mil reais.
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17: Boa noite.
4: E até amanhã.
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6: Está no ar o Jornal do Senado.
22: Eu sou Paula Groba.
23: E eu sou Ricardo Nakaoka.
22: E estes são os destaques de hoje do Jornal do Senado, que começa agora.
23: O Congresso analisa propostas que buscam reduzir desigualdades raciais expostas em atlas da violência.
22: Parlamentares defendem ação contra facções, mas alertam para a soberania do Brasil.
23: Inteligência artificial e desinformação desafiam eleições de 2026, segundo especialistas.
22: Boa noite.
23: Boa noite.
22: 3 em cada 4 vítimas de homicídio no Brasil são negras. O dado por si só revela a dimensão da desigualdade apontada pelo Atlas da Violência 2026. O levantamento mostra que pretos e pardos são as principais vítimas da violência letal no país e também a maioria das mulheres assassinadas dentro de casa.
23: No Congresso, propostas buscam financiar políticas de reparação e promoção da igualdade racial. A repórter Marcela Diniz tem os detalhes.
24: O Atlas da Violência 2026 revela que 77% das pessoas assassinadas são pretas ou pardas e 67,5% das vítimas de feminicídio também. Para a doutora em filosofia e professora Catiúcia Ribeiro, os dados devem ser entendidos numa perspectiva histórica, a que leva em conta que o racismo é um princípio organizador da violência estatal e social no Brasil e que isso é herança direta dos quase 4 séculos de economia escravocrata. Catiúcia cita o Fundo de Promoção da Igualdade Racial em debate no Senado e a PEC da reparação em análise na Câmara como contribuições que o Congresso pode dar na reparação dessas disparidades raciais.
25: Não haverá paz enquanto a maior parte da população desse país estiver submetida à subalternização econômica e à violência física. Colocar esses projetos como prioridade é demonstrar que o parlamento está disposto a sair da retórica e passar para uma ação concreta de reconstrução do Brasil.
24: O autor da PEC que institui o Fundo de Promoção da Igualdade Racial é o senador Paulo Paim, do PT do Rio Grande do Sul.
26: O racismo estrutural ainda define o destino de milhões de brasileiros e brasileiras. É por isso que precisamos ser um instrumento concreto, permanente e com financiamento garantido para enfrentar essas desigualdades históricas.
24: A criação do Fundo de Promoção da Igualdade Racial foi proposta há 10 anos. Desde março de 2023, a PEC aguarda designação de novo relator.
22: A senadora doutora Eudócia, do PSDB de Alagoas, defendeu a criação de uma comissão parlamentar mista de inquérito, a CPMI BMG Master, para investigar supostas irregularidades no sistema de crédito consignado do INSS e a atuação de instituições financeiras envolvidas.
23: Ela afirmou que há indícios de um esquema que precisa ser apurado nas instâncias adequadas. A senadora anunciou a coleta de assinaturas para viabilizar a instalação da CPMI e pediu apoio dos parlamentares para a iniciativa.
22: E o senador Confúcio Moura, do MDB de Rondônia, comemorou acordos entre a FUNAI e o INCRA para regularizar áreas ocupadas por produtores rurais do estado. Segundo o parlamentar, a medida beneficia famílias que vivem há décadas em regiões classificadas como áreas de interesse indígena.
23: Confúcio afirmou que muitos produtores de Rondônia enfrentavam dificuldades para obter crédito rural e regularizar propriedades por causa da indefinição fundiária. O senador destacou a atuação conjunta de parlamentares, prefeitos, técnicos do INCRA e representantes da FUNAI na construção dos acordos.
27: Então esse pessoal estava uma aflição, sem crédito, trabalhando na unha, tirando leite, plantando café, plantando cacau, fazendo suas pastagens. Está lá dentro dessas áreas há muito tempo. Mas aí conversamos aqui, vem uns 2 anos trabalhando com a FUNAI entendeu isso. O INCRA foi maravilhoso em apresentar os mapas.
22: 2026 será um ano de eleição marcada pela inteligência artificial e pela disputa de narrativas nas redes sociais. O desafio será garantir que a tecnologia não comprometa a confiança do eleitor.
23: Faltando 2 meses e meio para o início da propaganda eleitoral gratuita de 2026, o Conselho de Comunicação Social do Congresso debateu as regras para as campanhas políticas na internet e os riscos do uso de ferramentas de IA. A repórter Patrícia Oliveira traz as informações.
3: Em março, o TSE editou as novas regras sobre o uso de IA na propaganda eleitoral, nas postagens de conteúdo político e a responsabilidade das plataformas digitais na recomendação e...
5: Considerando o cenário de inteligência artificial generativa, redes sociais extremamente dinâmica.
3: Nenhuma plataforma digital avaliada no Índice de Transparência de Redes Sociais oferece condições significativas de acesso a dados de anúncios, inclusive de conteúdo político eleitoral.
22: E a decisão de enquadrar o PCC e o Comando Vermelho como organizações terroristas pelo governo dos Estados Unidos abriu uma nova discussão no Senado sobre o enfrentamento ao crime organizado.
23: Parlamentares defendem medidas mais rígidas para combater o financiamento das facções, mas alertam que a cooperação internacional não pode comprometer a soberania e a autonomia das instituições brasileiras. Repórter Marcela Cunha.
7: Para o senador Sérgio Moro, do PL do Paraná, a decisão pode facilitar o bloqueio de bens das facções no exterior e ampliar a cooperação internacional contra o crime organizado.
8: Uma vitória diplomática para o Brasil. Essa classificação vai ter um impacto principalmente na facilitação do congelamento dos ativos, ou seja, dos bens dessas organizações terroristas que muitas vezes são mantidas no exterior.
7: Já o presidente da Comissão de Relações Exteriores e Defesa Nacional, senador Nelsinho Trade, do PSD de Mato Grosso do Sul, afirmou que toda medida que ajude a melhorar a segurança pública será apoiada, mas defendeu que o Congresso discuta os limites da decisão para evitar interferência.

0: mas a proposta não foi aprovada.
1: A partir de hoje, o conteúdo da Rádio Senado ganha um novo espaço para chegar ao público. Entrevistas, debates e as principais notícias produzidas pela emissora passam a estar disponíveis em uma playlist exclusiva no canal da TV Senado no YouTube.
2: Os internautas poderão acompanhar quadros do programa Conexão Senado e também do Jornal do Senado, exibido diariamente na Voz do Brasil. O repórter Rodrigo Rezende conta os detalhes.
3: Perdeu alguma entrevista do programa Conexão Senado ou quer indicar algum conteúdo do programa para um amigo? Ou quem sabe ouvir novamente com mais atenção o Jornal do Senado transmitido durante a Voz do Brasil? Agora você pode acessar esses e outros conteúdos da Rádio Senado em uma playlist exclusiva no canal do YouTube da TV Senado. Fernanda Nardelli, coordenadora de distribuição da Rádio Senado, ressalta que a presença da emissora no canal da TV Senado, que tem mais de 1,8 milhão de inscritos, é mais uma forma de disseminação de conteúdos do Senado para os cidadãos brasileiros, além de demonstrar a integração dos veículos de comunicação do Senado Federal.
4: Eu falo assim que é um jogo de ganha-ganha, né? A rádio vai ganhar em alcance, a TV vai ganhar na variedade de conteúdo e assim, o nosso principal objetivo, claro, o cidadão vai ganhar tendo mais acesso aí a outros programas, outros formatos.
3: Gesiel Carvalho, apresentador do programa Conexão Senado, destaca que a iniciativa de postagem dos cortes dos quadros e entrevistas no YouTube irá facilitar a vida do cidadão e contribuir com o compartilhamento dos materiais.
5: Facilita muito também a vida do ouvinte que quer espalhar o nosso conteúdo e até compartilhar o Conexão do Dia se ele perdeu alguma coisa.
3: Para acessar todo esse conteúdo, basta ir até youtube.com/TV Senado, clicar na guia Playlists e localizar Rádio Senado.
2: Edição de Paula Groba e trabalhos técnicos de João Lira, o Jornal do Senado fica por aqui. Acompanhe agora as notícias da Câmara dos Deputados. Boa noite.
1: Boa noite e até amanhã.
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7: Avança entre os deputados discussão sobre redução da maioridade penal.
8: Projeto inclui tratamento do câncer infantil em cursos nas áreas de saúde.
7: Comissão aprova novas categorias de reserva de vaga em estacionamento.
8: Boa noite. Comissão aprova aumento do número de vagas de estacionamento reservadas para pessoas com deficiência e para idosos com mais de 80 anos. A repórter Daniele Lessa tem as informações.
9: A Comissão de Desenvolvimento Urbano da Câmara dos Deputados aprovou o projeto que amplia a reserva de vagas em estacionamentos para pessoas com deficiência e faz ajustes nas regras para vagas reservadas aos idosos. Atualmente, a legislação garante pelo menos 2% das vagas para veículos que transportem pessoas com deficiência e 5% para pessoas idosas, tanto em estacionamentos públicos quanto privados. Com a aprovação do projeto, o percentual para pessoas com deficiência passa para no mínimo 3% do total de vagas, respeitando as normas de acessibilidade, como espaço adequado para a circulação de cadeira de rodas. No caso das pessoas idosas, o texto mantém o percentual mínimo de 5% das vagas, mas cria uma regra específica para estacionamentos com mais de 100 vagas. Nesses casos, deverá haver pelo menos uma vaga exclusiva para pessoas com 80 anos ou mais, posicionada de forma a garantir maior comodidade. Para o relator da proposta, deputado Saulo Pedroso, do PSD de São Paulo, o aumento no número de vagas deve acontecer junto com o respeito às normas de acessibilidade, inclusive nos estacionamentos privados.
10: Não só nos espaços públicos, nos espaços privados também. Teve até uma certa resistência em relação aos empreendimentos privados, mas a gente precisa conscientizar todo mundo que eles precisam de uma atenção especial, né, que é merecida e que a possibilidade que a gente tem aí vagas disponíveis que atendam com qualidade e com um tamanho adequado dentro da norma é fundamental para que o dia a dia das pessoas com deficiência seja um dia a dia comum como o nosso.
9: A proposta que aumenta o número de vagas de estacionamentos reservadas para pessoas com deficiência e para idosos com mais de 80 anos altera o Estatuto da Pessoa com Deficiência, o Estatuto da Pessoa Idosa e a Lei de Acessibilidade. E agora será analisada nas comissões de Viação e Transportes e de Constituição e Justiça. Da Rádio Câmara de Brasília, Daniele Lessa.

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1: Saúde. Avança na Câmara projeto aprovado que inclui o tratamento do câncer infantil em conteúdo de cursos de saúde. Acompanhe na reportagem de Luiz Cláudio Canuto.
2: A Comissão de Educação aprovou o projeto que inclui a oncologia pediátrica como tema a ser tratado nas disciplinas dos cursos das áreas de saúde. A exigência seria incorporada à Política Nacional de Atenção à Oncologia Pediátrica. O projeto é do deputado Eduardo da Fonte, do PP de Pernambuco. E o texto foi aprovado com mudanças propostas pelo relator, deputado doutor Fernando Máximo, de Rondônia. Máximo explicou que a criação e a alteração do currículo dos cursos são atribuição do Conselho Nacional de Educação. Por isso, em vez de prever uma disciplina, o projeto trata o tema como conteúdo. Para ele, a mudança resolve o impedimento de mudar o currículo ao incluir a matéria como um tema transversal.
3: Porque nós sabemos que hoje o câncer infantil tem acometido milhões de crianças Brasil afora e tem levado à morte muitas delas, e um dos problemas sérios que nós temos é o diagnóstico tardio. Muitas das vezes, se a gente consegue diagnosticar numa fase mais preliminar o tumor, numa fase mais inicial, a gente acaba conseguindo tratar e curar totalmente a criança. Mas quando esse diagnóstico é feito tardiamente, infelizmente, às vezes tem metástase para outros órgãos, tem mais dificuldade de diagnosticar e de tratar.
2: Pelo texto aprovado, os cursos em funcionamento teriam prazo de 12 meses a partir da entrada em vigor da lei para adaptar os currículos. A proposta vai ser analisada em caráter conclusivo pela Comissão de Constituição e Justiça. Para virar lei, precisa ser aprovada pela Câmara e pelo Senado. Da Rádio Câmara de Brasília, Luiz Cláudio Canuto.
1: Segurança Pública.
4: Relator conclui a leitura de parecer que une propostas sobre a redução da maioridade penal. A repórter Silvia Munhato acompanhou a reunião da Comissão de Constituição e Justiça da Câmara, em que o tema foi discutido.
5: As três propostas de emenda à Constituição que reduzem a maioridade penal no Brasil de 18 para 16 anos avançaram na Comissão de Constituição e Justiça da Câmara. O relator, deputado Coronel Assis, concluiu a leitura do seu relatório favorável à mudança e foram concedidas vistas aos textos. Os pedidos de vistas pelos deputados permitem que as propostas sejam discutidas e votadas após duas sessões do plenário. Os deputados que se opõem à mudança tentaram barrar o avanço por meio de requerimento de retirada de pauta, mas ele foi rejeitado por 42 votos a 7. A deputada Talíria Petrone, do PSOL do Rio de Janeiro, disse que os adolescentes que cumprem medidas socioeducativas representam menos de 2% do total de pessoas cumprindo penas.
6: Quando nós olhamos os indicadores de reincidência no socioeducativo, eles estão em torno de 13%, aqueles que voltam a cometer infrações. Quando nós olhamos para o sistema prisional, que o Supremo já disse que é um estado inconstitucional de coisas, nós vemos que há uma reincidência de quase 50%.
5: Já o deputado Kleber Verde, do Maranhão, defendeu a redução da idade.
7: Até diante de vários crimes praticados no nosso país por adolescentes, infelizmente, delinquentes, que precisam entender que uma vez envolvidos em crime, ele vai pagar por isso. Ele não pode ficar impune.
5: O deputado Coronel Assis disse que as propostas sobre a redução da maioridade penal são admissíveis perante o regramento jurídico atual. Segundo ele, a Convenção da ONU dos Direitos da Criança veda apenas penas cruéis, degradantes, prisão perpétua ou morte para crimes cometidos por menores de 18 anos. Mas ele retirou de uma das propostas dispositivos que concediam às pessoas maiores de 16 anos direitos como de casar e celebrar contratos, além de tornar o voto obrigatório. O relatório se alinha à proposta feita pelo deputado Capitão Alden, do PL da Bahia, que fala em responsabilidade penal para maiores de 16 até 18 anos nas hipóteses de crimes hediondos e outros crimes graves, mas exige uma avaliação individualizada sobre a compreensão do jovem em relação ao crime cometido e assegura a separação entre jovens e adultos durante a execução da pena. Atualmente, jovens jovens maiores de 16 anos que cometem infrações graves cumprem medidas socioeducativas de internação por no máximo 3 anos. Caso as propostas sejam aprovadas na CCJ, elas terão seu mérito analisado por uma comissão especial. Da Rádio Câmara de Brasília, Silvia Minhato.
8: Trabalho.
1: A Comissão de Trabalho da Câmara aprovou o retorno da assistência sindical obrigatória em rescisões de trabalho, alterando a reforma trabalhista. O texto ainda precisa ser avaliado por outras instâncias, como explica a repórter Emanuele Brasil.
9: A Comissão de Trabalho da Câmara dos Deputados aprovou proposta que retoma a obrigatoriedade da assistência sindical para validar a rescisão de contratos de trabalho de empregados com mais de 1 ano de serviço. A medida, que altera a consolidação das leis do trabalho, reverte uma das principais mudanças da reforma trabalhista de 2017, que havia tornado a homologação facultativa. O texto foi aprovado com mudanças sugeridas pelo relator, deputado Bongás, do PT do Rio Grande do Sul. O parecer restabelece que o instrumento de rescisão ou recibo de quitação só terá validade se firmado com a assistência do sindicato da categoria ou, na ausência deste, de uma autoridade do Ministério do Trabalho e Emprego, sem custos para o trabalhador. Segundo Bongás, a mudança visa corrigir um desequilíbrio na relação entre empregado e empregador no momento do término do contrato.
10: Quando a reforma trabalhista foi votada, eu votei contra, o sindicato foi afastado e o trabalhador ia com o patrão ou da RH, e aí quando o cálculo era feito, muitas vezes era lesado, roubava o direito do trabalhador. Naquele momento, o sindicato precisaria estar junto. E esse projeto, ele exatamente repõe a presença do sindicato na hora da rescisão. O sindicato tem os seus técnicos e os próprios sindicalistas sabem fazer esse cálculo corretamente para nenhum trabalhador ser lesado. E esta votação que nós fizemos, que eu pude ser o relator na Comissão do Trabalho, repõe este direito para o nosso trabalhador. Nenhum trabalhador pode ser lesado.
9: Entre as medidas, o texto estabelece a intervenção sindical prévia como um procedimento necessário para demissões sem justa causa, sejam elas individuais ou coletivas. A proposta também exige que a extinção do contrato por acordo entre empregado e empregador também seja homologada pelo sindicato ou pelo Ministério do Trabalho. Além disso, o texto determina que a cláusula de arbitragem em contratos de trabalhadores com remuneração superior a 2 vezes o teto do INSS só será válida se tiver assistência sindical. A proposta deverá ser votada agora pela Comissão de Constituição e Justiça e depois pelo plenário. Da Rádio Câmara de Brasília, Emanuele Brasil.
8: Agricultura.
4: Aprova a proposta que apoia práticas sustentáveis na agricultura familiar. O repórter José Carlos Oliveira explica as medidas.
11: Duas comissões da Câmara dos Deputados aprovaram um projeto de lei que inclui incentivos a práticas sustentáveis de produção agropecuária na Lei da Agricultura Familiar, que está valendo desde 2006. Se virar em lei, os incentivos de crédito e o apoio às mulheres agricultoras passarão a constar formalmente da Política Nacional da Agricultura Familiar e Empreendimentos Familiares Rurais. Relator na Comissão de Agricultura, o deputado Enderson Pinto do Pará, explica algumas das práticas sustentáveis previstas no texto.
12: Para recuperação de pastos e solos, por exemplo, que é cada vez mais trabalhar práticas sustentáveis que possam garantir o aumento da produtividade e redução aí nos desmatamentos e também recuperar as áreas degradadas, para nós é fundamental. O projeto ele traz 2 viés. O primeiro, para quem faz esse tipo de prática, ele incentiva ou doação financeira, como também acesso ao crédito com juros mais reduzido.
11: A proposta também foi aprovada na Comissão de Defesa dos Direitos da Mulher, sobretudo em relação às linhas especiais de crédito rural destinadas às agricultoras, como ressalta Enderson Pinto.
12: Ele traz algo mais diferenciado ainda para as mulheres rurais, ou seja, as mulheres que também vivem do setor agropecuário, terem acesso a um financiamento com juros ainda mais baixos, porque hoje, de forma geral, há sim essa discrepância ainda nessa questão da equidade, nesse tratamento entre os gêneros, e isso é uma preocupação.
11: O projeto de apoio a práticas sustentáveis na agricultura familiar já foi aprovado pelo Senado e depende apenas da aprovação final das comissões de Finanças e Tributação e de Constituição e Justiça da Câmara. Da Rádio Câmara de Brasília, José Carlos Oliveira.
8: Meio Ambiente.
1: Comissão aprova projeto que incentiva a reciclagem e gera desconto nas contas de luz e água. A repórter Júlia Lopes nos conta como vai funcionar.
8: O Brasil produz mais de 77 milhões de toneladas de lixo por ano e cerca de 40% desse total ainda é destinado a lixões em todo o país. Para incentivar a reciclagem e enfrentar esse problema, a Comissão de Desenvolvimento Urbano da Câmara dos Deputados aprovou uma proposta apresentada pela deputada Fernanda Pessoa, do Ceará. O projeto de lei cria o programa Recicla Clash, que prevê a concessão de um tipo de cashback ou crédito financeiro para pessoas que realizarem a reciclagem correta de resíduos sólidos. Esse valor poderá ser convertido em descontos nas contas de energia elétrica e de água. O projeto tem como objetivo reduzir o descarte irregular de materiais recicláveis no meio ambiente, promover a educação ambiental e estimular o consumo consciente. A iniciativa também busca fortalecer a participação de cooperativas e catadores de recicláveis, além de incentivar a economia circular. Segundo dados da Associação Brasileira de Resíduos e Meio Ambiente, do total de lixo produzido no país, cerca de 72 milhões de toneladas são coletadas diretamente nas residências. Para se ter uma dimensão desse volume, ele seria suficiente para cobrir aproximadamente 3.400 campos de futebol. De acordo com o texto do projeto, o funcionamento do programa começa com o cadastro do consumidor em uma plataforma digital vinculada à iniciativa. Nesse momento, a pessoa informa seus dados pessoais e associa as contas de água e de energia elétrica. Em seguida, os resíduos recicláveis devem ser levados aos pontos de coleta credenciados como cooperativas de reciclagem, ecopontos ou estabelecimentos parceiros. Na entrega, o material é pesado e registrado no sistema, gerando uma pontuação proporcional ao volume e ao tipo de resíduo reciclado. Essa pontuação acumulada é então convertida em crédito financeiro, garantindo descontos diretos nas contas de água e de luz. Após a regulamentação pelo governo federal, a gestão do programa ficará sob responsabilidade do Ministério do Meio Ambiente, em parceria com as Agências Nacionais de Energia Elétrica, a ANEEL, e de Águas e Saneamento Básico, a ANA. Para o relator da proposta, deputado Cobalcini, do MDB de Santa Catarina, a medida, que já é adotada em outros países, traz benefícios tanto para a população quanto para o meio ambiente.
13: Será importantíssimo para o Brasil, porque premia, né, quem recicla, vai receber um valor como prêmio, e premia o meio ambiente, porque nós daremos o destino correto para todo o lixo, especialmente o lixo reciclado.
8: O projeto, que busca ampliar a reciclagem correta por meio de descontos nas contas de água e luz, segue agora para análise na Comissão de Minas e Energia. Da Rádio Câmara de Brasília, Júlia Lopes.
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15: Educação.
4: Comissão aprova tratamento diferenciado para estudantes com mandatos em entidades representativas. A repórter Mônica Tati nos conta como serão as regras.
16: Universitário que exerce mandato em entidade estudantil poderá ter tratamento diferenciado na sua instituição de ensino. É o que prevê projeto em análise na Câmara dos Deputados, que estabelece métodos específicos para controle de rendimento e frequência dos estudantes que atuam em entidades representativas como a UNE, as Uniões Estaduais de Estudantes e os DCEs, os Diretórios Centrais dos Estudantes. O relator na Comissão de Educação da Câmara, o deputado Pedro Quizai, do PT de Santa Catarina, destaca a importância de garantir mecanismos que permitam que os estudantes possam conciliar seus estudos com a participação na política. Pedro Kizai explica que o projeto garante que os estudantes que compareçam a eventos oficiais, como assembleias ou congressos, possam recuperar as avaliações e o conteúdo das disciplinas em outro momento.
15: E não seja prejudicado porque está exercendo o direito à cidadania, à organização estudantil e à defesa dos direitos dos estudantes. Isso é muito importante porque reconhece, de um lado, a importância da escola, da educação, da sala de aula, da avaliação, mas ao mesmo tempo legitima e fomenta e apoia a organização estudantil, porque isso produz liderança e cidadania.
16: A proposta, que prevê tratamento diferenciado para os universitários que possuem mandato em entidade estudantil, ainda vai ser votado pela Comissão de Constituição e Justiça. Se for aprovado sem modificações, pode seguir direto para a sanção do presidente da República. Da Rádio Câmara de Brasília, Mônica Tati.
1: Termina agora o Jornal Câmara dos Deputados, produzido pela Rádio Câmara. O programa teve trabalhos técnicos de Wellington Teles e apresentação de Luciana Vieira e Tércia Guimarães. Boa noite para você.
4: Uma boa noite. Você fica agora com as notícias do Tribunal de Contas da União.
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14: 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Boa noite.

0: 21 horas.
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2: 7h30. 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